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3: Muito obrigada pela audiência, você que tá curtindo esse country de primeiríssima qualidade. 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Eu já estou arranhando aqui, porque a Rosinha é uma ótima professora. Então, enquanto tá rolando o Menina Country Show, eu tô fazendo meu passinho aqui com a minha skin country de Nashville e Tennessee. Que achou? Aumenta o volume porque tem muito country. 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

0: gente, é música boa demais no clima Red Barn, é o Menina Country Show. 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Ai, gente, eu amo. Então é nesse clima que a gente continua ouvindo música country aqui no Menina Country Show. Aí, ó, Silver!
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1: 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Vamos ouvir mais uma chegando! 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Chega mais, Yuri, Kainan!

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1: 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Vamos curtir mais uma direto chegando, Zac Brown Band.

0: acredito que já acabou, menina Country Show. Mas domingo que vem tem mais. 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Foi demais. Então, beijo, tudo de bom. E a gente se fala domingo que vem às 20 horas pra mais um Menina Country Show.
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0: 10 e 4.
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1: Dez e 29.
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0: 11 horas.
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2: Onze e meia.
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0: 11:57.
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0: meia-noite e 29.
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2: O advogado José Luiz Oliveira Lima, o Juca, saiu da defesa de Daniel Vorcaro nesta sexta-feira, 2 dias após a Polícia Federal rejeitar a proposta de delação premiada do ex-banqueiro. Para a PF, a defesa não apresentou fatos novos e houve omissão de informações relevantes. Faltou o requisito do ineditismo exigido pela lei de colaboração premiada. O advogado Sérgio Leonardo segue sozinho no caso por hora. A PGR, por sua vez, ainda negocia uma possível delação com Vorcaro, apesar da rejeição pela PF. Vorcaro está preso desde 4 de março e assinou o termo de confidencialidade durante as tratativas. A saída do advogado é mais um sinal da crise na estratégia de defesa do ex-banqueiro, que propôs devolver 40 bilhões de reais em 10 anos, valor e prazo rejeitados por investigadores que querem 60 bilhões de reais em prazo mais curto. Para a Rádio Menina, Manuela Córdova.
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2: Meia-noite e 57.
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0: 1:27.
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2: Balneário Camboriú aparece entre as cidades com melhor qualidade de vida de Santa Catarina, segundo o Índice de Progresso Social 2026, levantamento que avaliou os 5.570 municípios brasileiros a partir de indicadores sociais e ambientais. No ranking estadual, Balneário Camboriú ocupa a nona colocação, com índice de 68,45 pontos. No cenário nacional, o município aparece na posição 137 entre todas as cidades do país. O estudo foi elaborado pelo Instituto Amazon e leva em consideração 57 indicadores divididos em três grandes áreas: necessidades humanas básicas, fundamentos do bem-estar e oportunidades. Entre os critérios analisados estão acesso à saúde, moradia, segurança, educação, qualidade ambiental, direitos individuais e acesso ao ensino superior. Além de Balneário Camboriú, outras cidades catarinenses também aparecem entre os destaques do levantamento, como Joinville, Florianópolis, Blumenau e Itajaí. Para a Rádio Menina, Manuela Córdova.
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2: Uma e 59.
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0: 2:27.
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2: Um golpe vem sendo aplicado por criminosos utilizando o nome do Hospital Regional Ruth Cardoso contra familiares de pacientes internados na unidade, incluindo a UTI neonatal. A informação foi divulgada pela Secretaria de Estado da Saúde de Santa Catarina. Segundo a secretaria, os golpistas entram em contato alegando falta de materiais, medicamentos e até mesmo insumos hospitalares para o atendimento dos pacientes. Em seguida, solicitam que os familiares realizem em transferências via Pix ou por outros meios de pagamento. A secretaria reforça que não realiza cobranças financeiras para o atendimento de pacientes na rede pública de saúde. Camille Guckert para a Rádio Menina.
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2: Duas e 57.
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0: 3:27.
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2: Empresários de Balneário Camboriú vão participar no dia 28 de maio da 20ª edição do Dia Livre de Impostos, movimento nacional que busca conscientizar a população sobre o impacto da carga tributária no consumo e no ambiente de negócios. Durante a ação, empresas do município irão vender os produtos e serviços sem repassar ao consumidor o valor dos impostos. Em alguns setores, os descontos podem chegar a até 70% do preço final. A iniciativa ocorre em meio a um cenário econômico considerado desafiador pelo setor empresarial. Segundo dados citados pela Câmara de Dirigentes Lojistas, os brasileiros trabalham em média cerca de 5 meses por ano apenas para o pagamento de tributos. Camille Guckert para a Rádio Menina.
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0: escolheu a roupa tá sempre indecisa. Com qualquer uma delas vai ser a mais linda.
1: Sim, ó.

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1: Quatro horas.
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0: É segunda-feira, minha gente. Bom dia. Sejam todos bem-vindos à sintonia. Eu, Lio Brasil, Edson Valentim e os nossos patrocinadores chegando para ficarmos juntos até às 6 da manhã. 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Agradecendo por mais um dia juntos e pedindo a proteção do Criador para nossa família, hoje e sempre.

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O melhor da música sertaneja aqui em 100,5 e também através do nosso aplicativo Menina Play. Fique à vontade, se aproxega aqui no nosso ranchinho. Vamos levantar, meu povo, vamos acordar, né? Bom dia!

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chegando agora, né? Fique à vontade, esse é o nosso ranchinho, te aproxega, puxa uma cadeira, um banco, vamos fazer um café, vamos preparar aqui um delicioso chimarrão pra gente ficar juntos até às 6 com muita música sertaneja boa.

0: Simbora, minha gente, não esqueçam desse nosso encontro diário aqui, hein? Das 4 às 6 horas da manhã, a gente proseia um pouco e ouve música boa, né? Música sertaneja raiz até às 6 horas. Segue o nosso sertanejo bom demais.
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3: Olá, minha gente, tô de volta, abraçando você que tá chegando agora aqui na sintonia, tá acordando agora, né? Bom dia, pensamento positivo que vai dar tudo certo, minha gente. Música boa até às 6 horas da manhã no sertanejo, bom demais.

segue o nosso programa Sertanejo Bom Demais, esse nosso encontro diário aqui na Rádio Menina, das 4 às 6 da manhã. E lembrando, né, que no sábado a gente tem o horário um pouco mais estendido, isso, das 4 até as 9 da manhã, mas sempre com música sertaneja raiz. Abraçando você de todo o litoral norte catarinense, Vale do Rio Tijucas, Vale do Rio Itajaí também, todas as cidades que são alcançadas pelas ondas da Rádio Menina. Aquele grande abraço para você que está acordando agora, levantando agora, e o nosso compromisso é trazer música boa para vocês. Bom dia!

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0: Esse é o nosso sertanejo bom demais aqui da Rádio Menina, nosso encontro de todas as madrugadas, das 4 às 6 da manhã. E só lembrando, daqui a pouquinho já tá chegando Bote a Boca no Trombone também, viu gente? Depois do nosso sertanejo, tem mais música boa chegando por aqui.
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0: Oi, gente, já estou de volta, claro, levando até você o melhor da música sertaneja nesta linda, maravilhosa manhã em que a gente segue juntos até às 6. Ah, eu não posso esquecer, claro, de mandar um grande abraço para os nossos amigos, né, do grupo de WhatsApp, os fãs da Rádio Menina. Que bom ter vocês por aqui. Segue o sertanejo bom demais. Um bom dia.

Não esquece, gente, daqui a pouquinho, a partir das 6 horas da manhã, todas as notícias para você começar o seu dia sabendo de tudo. É o nosso Bote a Boca no Trombone, já já, com nossa equipe de

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0: Tá chegando mais música boa aqui no Sertanejo Bom Demais, só que eu quero lembrá-los que daqui a pouquinho, a partir das 6 horas da manhã, você confere todas as notícias aqui do nosso Bote a Boca no Trombone, já já logo depois do Sertanejo Bom Demais. Bom dia, povo!
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Uma pena, mas chegamos ao final de mais uma edição do nosso Sertanejo Bom Demais. Desejando a você e a sua família um ótimo dia. A gente se encontra amanhã, a partir das 4 horas da manhã. 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Abraço, gente. Fiquem com Deus e, na sequência, tem o Bote a Boca no Trombone. Tchau.

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9: Bom dia, 6:02, segunda-feira, dia 25 de maio de 2026. Outono brasileiro, tá começando o nosso Bote a Boca no Trombone. Começando mais uma semana deste outono com temperatura de 15 graus aqui no Pioneiros. Bom dia, Moisés Stucker.
10: Olá, Gilson de Souza. Bom dia para você. Bom dia também para os nossos caros ouvintes aqui do Bote a Boca no Trombone. Começando mais uma semaninha por aqui, hein? A semana derradeira do mês de maio de 2026. Daqui a pouquinho já entrando em junho. E contagem regressiva para muitos eventos, né? Principalmente a Copa do Mundo de 2026. Se eu não me engano, 17 dias hoje para o início da competição. E você que está nos acompanhando, já agradeceu? Já acordou cedinho? Olhou para cima, ergueu suas mãos? Papai do céu, obrigado por mais uma semana, por mais um dia. Aí com muita saúde, muita disposição e, claro, bora tocar mais uma edição desse nosso Bote a Boca no Trombone na manhã desta segunda-feira. Hoje, muita informação, né? Começando aí um destaque do trânsito, com certeza o Gerson depois vai aprofundar mais. Importante obra de macrodrenagem ali na rua 51, em Balneário Camboriú, que vai ser interditada a partir das 8 horas da manhã. Gerson Felipe, seja bem-vindo. Muito bom dia para você também aqui nesta semana nova do Bote a Boca no Trombone.
11: Muito bom dia, Moisés Stucker. Bom dia, Gilson de Souza, a todos os ouvintes do Bote a Boca no Trombone. Serão 30 dias de bloqueio na rua 51 para o avanço das obras de macrodrenagem. A gente vai atualizar mais ao longo das informações de trânsito. Já tivemos bloqueios recentes, inclusive na própria Avenida Atlântica, e claro, o condutor tem que ficar sempre atento para evitar os pontos onde o trânsito acaba ficando mais lento, onde acontece os congestionamentos devido às obras que são necessárias. E aí é aquele velho ditado, né? Não se faz um omelete sem quebrar os ovos. Acaba assim gerando algum problema de mobilidade, mas é, né, pelo bem maior, para que a obra possa ser concluída. Também quero aproveitar para destacar, estive acompanhando durante o final de semana, portalmenina.com.br, o nosso arroba Menina FM no Instagram. Tá difícil a fiscalização em relação à pesca da tainha. Complicado, né? Os jet skis andando ali naquela região da próxima da Barra Sul, próximo da Praia de Laranjeiras, não respeitando a milha náutica, não respeitando também aquele ponto que a partir da rua 4.750 até o mole da Barra Sul, que é um local acordado para a prática da náutica. E mais uma vez, em 2 dias, nós tivemos a presença do jet ski, que acabou afugentando o cardume de tainhas, que já estava já preparado, já estava no lance para que os pescadores, né, fizessem a pesca artesanal aqui em Balneário Camboriú.
9: Camille Guckert, bom dia.
12: Bom dia, Gilson de Souza, bom dia, Moisés, bom dia também pro Gerson, para todo mundo que já tá acompanhando a gente aqui no Bote a Boca no Trombone. Sejam bem-vindos, uma excelente semana para todo mundo, que a nossa segunda-feira seja excelente. Na entrevista de hoje, a gente vai conversar com o Valdir Lolli, ele que é presidente do Sindicato dos Servidores Municipais aqui de Balneário Camboriú, porque os profissionais do magistério estão articulando a criação de um novo sindicato voltado exclusivamente para a categoria. A gente vai entender um pouquinho qual que é o posicionamento do Valdir Lolli nessa questão.
8: Você falava em eventos, aí eu me lembrei agora, né? Tem um evento que todo louco que chega e vai chegar logo, que é no mês de junho, que é a festa de Santo Antônio, que acontece ali no Rio do Meio, em Camboriú, lá na igreja. Né? Tem uma festa bacana, um abraço para o Nadinho, um abraço para toda a comunidade do Rio do Meio, os festeiros ali que fazem 3 dias de festa, começa na sexta-feira, vai para o sábado, domingo, e a gente está sempre lá. Tantos anos que eu vou nessa festa, eu já estou na expectativa, né? A gente faz o leilão dos animais, a gente faz a brincadeira, tem sorteio de bolo, tem aquele filé de igreja no almoço, aquele filézão assim que é tamanho do prato, né? Gigante, que fica todo final de semana marinando. Um abraço, Nadinho, comunidade do Rio do Meio, lado de Camboriú e lado de Itajaí também, né? Porque todo mundo se reúne. Olha, na realidade, toda a região vai nessa festa, porque é muita gente durante esses 3 dias. Aquele abração, o Nadinho já tá preparando essa festa aí, ele e os demais amigos, né? Vizinhos, festeiros, enfim, quem se envolve diretamente nessa festa, que é muito bacana, festa de Santo Antônio no mês de junho, já que nós estamos vivendo a última semana de maio. Provavelmente essa festa de junho
10: já tem data?
8: Provavelmente é no segundo final de semana de junho.
10: Segundo final de semana?
8: Primeiro vai ser 6 e 7, deve ser no 13 e 14 ali.
10: Aniversário da Jair, dia 15.
8: É. Então, pode ser que emenda nesse final de semana, 12, 13, 14, e aniversário é 15, então já dá uma emendada bacana, na festa vai ser bacana. Tô de bola.
10: E a Copa começa dia 12?
8: Dia 12.
10: Dia 12. Tudo, o Brasil joga dia 14?
8: 13.
11: 13.
10: Dia 13.
11: 7 horas da noite contra Marrocos.
8: Ah, vai ter muita coisa nesse final de semana, né?
11: E teve nesse final de semana, e inclusive hoje também acontece a festa do Divino Espírito Santo em Camboriú.
8: Hoje é feriado
11: em Camboriú, inclusive.
8: Sim mesmo.
11: E ontem eu passei ali pela frente ali daquele, é que tem um estacionamento ali que pertence à igreja, ali próximo da Praça das Figueiras, e a movimentação estava grande ali perto do horário do almoço, muitas mesas, aquele evento tradicional de igreja, né? Churrasco de igreja, comida de igreja, coisa que é muito boa.
10: Bom demais, né?
8: É verdade, né? E o pessoal que se prepara lá para a festa de Santo Antônio, com certeza estão nessa festa aqui também, né? Então todos os festeiros, aí depois vai ter a festa de São Paulo, festa de, né? Festa de São João. Então, mês de junho é
11: festa da Tainha,
8: festa de Taquaras, agora já é, né? Antes da Tainha é a festa de Taquaras.
11: Raízes de Taquaras.
8: Raízes, a festa raiz de Taquaras, agora é mês de festa de interior e comunidade, que olha, é muito legal agora nessa temporada inverno, né?
10: Junho também tem a festa do peixe, tá, Jair?
8: É.
10: Então, nossa, é festa pra caramba.
8: É, haja tempo pra comparecer em tudo que é festa, né? Deus o livre. Mas que legal. Então, vamos se preparar para todas essas festas que estão pra chegar.
10: Hoje, Dia Internacional da Tireoide.
8: Dia da África.
10: Dia da Indústria.
8: Do Massagista também. Dia, da Massagista.
10: Dia da Toalha.
8: Jogar toalha. Quem que jogou a toalha? O Renato Gaúcho? Não jogou a toalha ainda. Tá quase jogando a toalha.
10: Léo Pereira jogou a toalha.
11: Mas vai pra Copa.
10: Léo. Pois é, que preocupação, né?
11: Imagina o Mbappé passando.
8: Dia Internacional do Sapateado. Ó, quem sabe, né? O sapateado aqui, a dança, é show também.
10: Dia Internacional das Crianças Desaparecidas.
8: O que que é o orgulho? É Jeque?
10: Seria isso?
8: Geek, que é? Jack, Geek. Dia do Orgulho.
11: Geek. Nerd.
10: Nerd?
11: Exato.
10: Ah, tá.
8: Um abraço pra todas elas.
10: Costureiras.
8: É, a Tere é costureira aqui da galeria do Pontal Norte, ali onde eu moro ali. A gente sempre, quando precisa, dá um ajustezinho aqui, fazer uma marra ali, né? Tem aqui na Tere, aqui, né? Em cima aqui, pertinho da gente.
10: Dia Nacional da Adoção.
8: Dia Nacional do Respeito ao Contribuinte.
10: Meu Deus do céu. A gente é bem respeitado, né? Meu Deus do céu. E Dia do Trabalhador Rural.
8: Também importante, né? Ainda temos algumas regiões rurais ainda aqui na nossa região, muitos trabalhadores que vivem da agricultura, estão lá Sempre, todo dia, cuidando dos bichinhos e também da agricultura. Aquele abração para todos.
10: Falando em trabalhador rural, no sábado eu me diverti. Fui um dos jurados da 40ª edição da Realeza, da Festa do Colono de Itajaí. Foi bem legal, um momento divertido. Todas as comunidades rurais de Itajaí reunidas ali no Parque do Agricultor. E foi um momento muito especial, né? Além de diversão, claro, a gente pôde escolher a Realeza, a rainha, e a primeira e a segunda princesa da próxima edição da Festa do Colono aqui de Itajaí. Muita tradição e cultura do homem do campo.
8: Quem foi ganhou?
10: Yasmin. A Yasmin ganhou como rainha. Aí a Júlia e a segunda princesa, e a primeira princesa Paula, se não me engano, era o nome dela.
8: Cada uma representa uma comunidade, né?
10: É isso aí. Cada uma representa uma comunidade. São várias comunidades, né? 14 comunidades rurais em Itajaí. E a gente pôde, então, contemplar. Ó, Yasmin Padilha, 17 anos. Foi, então, eleita a representante da 40ª edição. Ela é do Brilhante 1.
8: Brilhante 1.
10: Uhum.
8: Legal.
11: Já tem data para a Festa do Colono também? Por falar em festas e eventos?
10: Tem data sim. Eu não lembro qual que vai ser a data, viu? Acho que é 23 a 26 de julho a Festa do Colono. É, 23 a 26 de julho.
11: Mais uma festa para a região.
10: Lá para julho, é.
8: Vamos lá então, 6:12, bom dia, traga a sua demanda, o que aconteceu no final de semana, se você tem alguma denúncia, não esqueça, compartilhe a informação que a gente vai apurar aqui também. Tem reclamação, tem elogio, tem comentário? Vem com a gente, está no ar.
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8: Sábado de um jeito, domingo de outro. Sábado foi gelado, chuvoso. Domingo já apareceu um solzinho. Temperatura ficou um pouquinho mais agradável. Foi assim o final de semana. E a semana como começa, Marinho? Bom dia.
15: Muito bom dia, Dilson, Moisés, Gerson, bom dia a toda a nossa equipe, aos amigos que já estão ligadinhos aqui no BBT, uma ótima semana abençoada a todos. Nós vamos ter ainda algumas instabilidades com a abertura de sol nesta segunda-feira, hoje e amanhã também, ainda com a chance de alguma chuva isolada, remanescente aí de uma frente fria no oceano, transportando umidade aqui para o continente. Por isso, alguma chuva localizada ainda pode ocorrer entre hoje e amanhã aqui no litoral. A partir de quarta-feira, um ar mais seco traz o frio, mas limpa o tempo. Daqui a pouco já vamos trazer todos os detalhes e a previsão do tempo completa para a semana aqui no Bote a Boca no Trombone.
10: Valeu, Marinho, obrigado pelas informações. Às 7 horas ele volta com outros detalhes. Agora 6:14, são mais de 30 anos de tradição. 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
10: Documentos perdidos de Benedito Osvaldo Ramos, contato 996018205.
8: Benedito Osvaldo Ramos, foi o que você falou? Então, tô dormindo ainda, né? Maico Rafael da Silva, 996527042.
10: Documentos encontrados, Rafaela Regina da Silva Melo, 33609914, pode entrar em contato neste número.
8: Também perdeu, encontrar os documentos do Márcio Zollner, 996540692.
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10: Tem vaga, hein? Pra quem quer trabalhar, atenção, você que acorda,
8: né,
10: cedinho.
8: É hoje, hein?
10: Olha só, depois não vai reclamar que a gente não avisou, hein? Motorista de betoneira, motorista de caminhão-bomba de concreto, ajudante de operações, operador de pá carregadeira pra Tijucas e Balneário Camboriú. Entre em contato aí, 48, código de área 32980776.
8: Outras vagas, vendedor ou vendedora externo para Balneário Camboriú, instalador de segurança eletrônica também para Balneário Camboriú. Para Itajaí tem 3 vagas, auxiliar de cozinha, atendente de padaria e embalador ou embaladora de alimentos. Enviar currículo para o 479-8840-1102.
10: Ainda tem vaga para trabalhar como banhista e tosador de pet shop, tem que ter experiência, hein? 98403-8084.
8: Vaga para pizzaiolo e auxiliar de produção, 991-27-3594.
10: Vaga para orçamentista automotivo para contratação imediata, contato 999-557987. Agora fiquei curioso, o que faz um orçamentista automotivo?
8: Orçamento para veículo.
10: Tá, mas... mas o que? De peça, de carro, trabalho, vendedor de loja? Engraçado, nunca ouvi falar dessa profissão.
8: São várias possibilidades, né?
10: Né?
8: E hoje é dia da costureira, tem vaga, viu? Estão precisando de costureira com experiência na Avenida do Estado, 1771. Galeria do Ponto ao Norte, aqui mesmo, onde tem a costureira que eu falei, e aqui mesmo nessa galeria que estão precisando de costureira, é a sala 60. De repente, eu acho que até alguma companheira para ter, está precisando de mais uma ali.
10: Carolina se oferece para trabalhar como faxineira ou babá. O contato dela é o 997875894.
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8: Quem mandou um bom dia pra gente aqui foi o Robson, tá trabalhando já aí cedo, ó. Fala, Robson.
21: Bom dia, rapaz. Boa semana pra todos aí. Proteção pra nós, nossas ferramentas aí de trabalho, pra vocês tudo da bancada aí, pra quem tá na escuta aí. Uma boa semana. Duriba.
8: Valeu, Robson. Tá na boleia, né? Tá trabalhando já, tá no caminhão, nos acompanhando, daqui a pouco ele fica de olho no trânsito também, sempre quando está circulando aqui na BR-101. Você que está também acordando cedo, pegando a BR, já pode passar informação. Me lembrei do meu amigo Júnior Laranja, essa hora da manhã, está indo lá para as bandas de Floripa, lá para o Ceasa, né? Buscar as laranjas. Oh, maravilha, aquele abraço para você e para todos que estão no trânsito e hoje se deslocando bem cedinho para um novo dia. Muito obrigado, ótima semana.
10: 6:20, a gente vai para o nosso primeiro intervalo da semana aqui no Bote a Boca no Trombone, mas não sai daí. Bom dia para você que tá chegando agora, tá acordando, tomando aquele cafezinho, ou aquele chimarrão. 15 graus, né? Tá uma temperatura agradável, aquele friozinho gostoso para dar uma caminhadinha também agora na praia, por exemplo. Já voltamos com mais informações.
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8: Aqui de Balneário Camboriú, Menina FM, obrigado, você que tá no radinho tradicional, você que tá conectado pela internet também, em qualquer lugar desse mundão, aquele abraço. Vamos começar com as demandas? A gente começa hoje com o Germano, né? O Germano tá comentando sobre abrir um mercado aqui, um supermercado, mais um supermercado que abriu aqui na Avenida Santa Catarina, mas eu acho que ele vai se referir àquela volta que, quando você vem do tabuleiro, você tem que atravessar. E aí o pessoal que vem de Camboriú, ih, o trânsito complica, será isso?
25: Bom dia, pessoal da Rádio Menina, bom dia, audiência, tudo certo? Espero que sim, que é o Germano de Camboriú. É, outro dia havia um comentário sobre uma situação de trânsito aqui em Camboriú, na saída da cidade, onde inaugurou a nova loja do Comprão na Avenida Santa Catarina. O pessoal vem ali do tabuleiro e quer cruzar reto para entrar no estacionamento do Comprão. É simples de resolver, tá? Uma dica aí para a Secretaria de Obras. Pega o canteiro no sentido saída para BR e aumenta ele ali em 10, 15 metros ali. O motorista vai ser obrigado a pegar a direita e lá na frente do Valdemar Leite, fazer o contorno e voltar para o Comprão, ao invés de ficar tentando cruzar ali para causar um acidente. É só aumentar o canteiro ali que o pessoal já não consegue mais atravessar direto, beleza? Essa dica é grátis. Bom dia para todos aí, Deus abençoe, saúde e felicidade.
8: Valeu, Germano. É mais ou menos o que aconteceu com a central de luto. Lembra que eles entravam à esquerda sempre, aí, né, foram mudando, colocaram as tartaruguinhas, colocaram umas barreiras gigantes até o pessoal se acostumar. O pessoal parou de entrar ali e foram fazer o retorno onde de fato acontece e tem que fazer. Se você pegar e fechar aquela saída que volta para Balneário Camboriú, fecha ali, faz um contorno lá na frente, acabou esse problema. É isso aí.
10: É isso aí.
8: Resolvido. E aí para, não tem como atravessar mais ali. Ó. Vai lá, faz a volta e pronto. Né? Obrigado, Germano.
10: 6h25 e agora Sil, hein? Fala o seguinte, queria saber, na verdade mandou uma fotografia ali, se é possível reservar vaga pública Achei estranho, nunca vi vaga para food truck reservado assim desse jeito na Praça do Bistec em Itajaí. É, tem outras vagas também, no Marketing 24 Horas, na Expedicionário. Vagas rotativas, isso pode? Pode sim, tá. Eu já te respondendo aqui, não precisa nem entrar em contato com a Secretaria ali de Urbanismo de Itajaí, porque eu já fiz algumas reportagens sobre isso lá na cidade. E tem vagas destinadas, sim, inclusive, eles passaram por toda uma auditoria, passaram por um processo seletivo, e Itajaí tem algumas vagas em praças e ruas reservadas para food truck. Então, Sil, é totalmente regulamentado e é sim, essas vagas tem que respeitar porque são destinadas a eles ali na cidade.
8: Tá aí, já respondido então a demanda da nossa ouvinte. Tem mais uma aí, Moisés? Eu tô conversando aqui com...
10: Tem.
8: Osmar Fernandes, tá chegando aqui. Bom dia, Osmar Fernandes, pra Sandra. Um abraço.
10: Vamos lá, o Jean aqui participando conosco, queria falar a respeito da Avenida Monte Agulha Negra. Essa avenida tá um caos. Passei por lá entre 5 e 6 horas da tarde, um verdadeiro terror, bicicleta, pedestre, moto elétrica, scooter, uma loucura na Monte Agulhas Negras, uma avenida que deveria ter uma ciclovia no lugar do estacionamento, pois ela tem muita via transversal, onde daria para deixar os carros, então deixando assim a avenida com uma ciclovia ao longo dela inteira, para ser mais sinalizada e melhor para os carros trafegarem.
8: 6:27

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1: Fala, Hélio, bom dia.
2: Bom dia, Adilson, Moisés, Gerson, toda a equipe fantástica da Rádio Menina. Finalmente ela chegou, né? Uma sexta-feira abençoada com o sol. É, eu quero mandar para vocês aqui umas fotos que eles estão fazendo uma limpeza ali nas marginais e parece que é a turma da ambiental, se eu não me engano. Estão roçando a metade da grama e passando cal, pintando os meio-fio. Mas não adianta nada cortar metade da grama e pintar o meio-fio se tá tudo quebrado, as tampas fora, né? Vou mandar para vocês dar uma olhadinha aí, tá? Um bom dia. Que Deus abençoe a todos. Bom aqui dia. É o Hélio.
1: Valeu, obrigado. Ele mandou na sexta ainda, por isso que ele falou até que enfim ela chegou, né? Não vai se complicar. Hoje é sexta? Não, não. Hoje é segunda. Só tá começando a semana, viu, gente?
0: O que complicou foi o trânsito, lembra?
1: É,
0: na marginal, na sexta-feira, que o Gerson Felipe estava por lá e estava bem complicada a situação.
1: Pois é, mas mesmo quebrado tem que fazer a limpeza, né? É. Depois, às vezes, quando está o mato alto, não se vê o que está quebrado. Agora apareceu o que está quebrado. Então agora, depois da limpeza, da roçação, tem que consertar.
0: Olha o Luciano também reclamando sobre a rua Monte Agulhas Negras, hein?
3: Bom dia, Adilson. Bom dia, Moisés. Quem fala aqui é o Luciano. Eu vi um camarada aí reclamando aí que a sinaleira da Monte Agulhas Negras não tá funcionando, a do Conde não tá funcionando. Ali não tinha nem que ter sinaleira ali para começar a conversa, né? Porque ninguém respeita aquela sinaleira ali, nenhuma das duas. Todo mundo passa direto, todo mundo fura a sinaleira, ninguém respeita. Então para que sinaleira ali? Ali se tivesse uma câmera que multasse ali quem fura a sinaleira, Camboriú já tava com a sacola cheia de dinheiro, só da multa daquelas duas sinaleiras ali. Ninguém respeita nada ali. Isso ali o certo é até arrancar, tirar fora. Tá gastando luz à toa ali.
1: Tá aí a opinião então do Luciano com relação a Monte Agulhas Negras, né? Semáforo lá que tem. Não adianta, segundo ele, né? Só pra bonito, porque ninguém respeita. Falta de educação do motorista é algo que estraga boa parte do trânsito.
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5: Hoje nos destaques do Portal Menina, Ariribá terá a primeira praça pública com investimento de mais de R$250 mil e área de lazer completa. Para atleta de Balneário Camboriú conquista prata e bate 2 recordes das Américas na Suíça. BNT Mercosul reúne quase 8 mil profissionais do turismo e encerra a 32ª edição em Balneário Camboriú. Obra de R$15,5 milhões deve acabar com alagamentos em acesso à BR-101 em Itajaí. 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
0: Jerry, bom dia. Pelo jeito, essa é a forma da família Pavão de cuidar da saúde da população. Eu fiz meu exame na sexta-feira no particular, agora vou tentar agendar com um cardiologista para entregar o exame. Porque se esperar pelos exames de Camboriú, quem sabe nas próximas eleições eu vou lembrar muito bem do que eu estou passando. Obrigado. Ainda na sexta-feira ele mandou o GR aqui porque nós estávamos comentando através dos nossos ouvintes que as demandas de exames estavam tendo problemas para atendimento. Tem que levantar cedo, tem um número de fichas, não estava dando certo. Então tem várias reclamações disso na semana passada e o GR ele tomou uma atitude, ele fez, foi lá, pagou, se virou, porque se esperar pelo município, tá difícil.
1: E o Edson aqui, hein? Bom dia, rua 1001 abandonada, sem concluir o asfalto onde liga a macrodrenagem. Uma vergonha, favor divulgar. Muito obrigado, tá divulgado aqui. É no trecho entre a Brasil e Atlântica, né? Que o pessoal tava mexendo, a rua ficou um pouco interditada também para fazer aquela obra, né? Da ligação, né? Entre o canal Marambaia e a Avenida Atlântica na obra de macrodrenagem.
0: Tem uma resposta do secretário de obras de Camboriú, Zé Branco, sobre uma demanda, sobre a limpeza da rua, acho que é Caraíba, Monte Caraíba, porque Caraína, é, né? É exatamente, Monte Caraíba, que tem um poste com ali o entulho, aquela, né? Aquela lá do poste que tava com os fios e um monte de sujeira embaixo. A resposta é sobre a limpeza da rua. A equipe da Secretaria de Obras ia fazer na sexta-feira a limpeza. Sobre o terreno, eles vão localizar o proprietário para enviar uma notificação solicitando a limpeza necessária também. Obrigado, Zé.
1: Precisa de uma limpeza aquele local ali, né? Meu Deus do céu, lembra? Bom, Graziella, mais uma reivindicação aqui, ó, sobre patinetes elétricos, Adilson. Meu nome é Graziella, sou moradora do Rio Pequeno, em Camboriú. Gostaria de pedir uma atenção ao secretário de trânsito. Não tem secretário de trânsito em Camboriú, né? É diretor, né? Porque não tem uma secretaria de trânsito. Daniel Hazek, na verdade. Não, mas é o Jair Grings, não é? É, mudou, né? É o Jair Grings. Para verificar a situação das pessoas de mais idade que utilizam motinhas elétricas no centro e nos bairros. Muitos andam em alta velocidade. Na contramão, não param nos cruzamentos e em algumas situações ainda acabam xingando os motoristas com palavrões. O que é muito desagradável, principalmente vindo de pessoas mais idosas. Sabemos que não são apenas idosos, pois muitos jovens também acabam cometendo irregularidades no trânsito. Peço com respeito uma atenção e uma fiscalização maior para organizar essa situação e trazer mais segurança para todos.
0: 6h36, Manuel, você agora.
2: Boa tarde, tudo bem? Tarde de domingo, trouxe meu filho para brincar no parquinho aqui ao lado do Colégio Clotilde, em Camboriú. E quero relatar a situação do parque. Na verdade, sabemos que o prefeito de Camboriú tem feito um bom trabalho em Camboriú. Até mesmo ele dá bastante atenção na área de lazer das crianças. Acredito que não tenha chegado a hora desse parque ainda, ou esteja na lista, ou talvez ele mesmo não saiba. Mas mandei um videozinho para você estar a par da situação. É bastante buraco, cordas estouradas. Tem uma iluminação aqui que está, uma luz que está queimada faz tempo. Então, só passando para dar uma lembrada, não é uma crítica, porque eu sou um dos que gosta do trabalho do prefeito, beleza? Deus abençoe e uma ótima tarde.
0: É uma observação só que ele está colocando em relação a esse parquinho, né? Ele levou o filhinho lá do ladinho do Clotilde Ramos, da escola. Clotilde Ramos Chaves, Manuel, e viu alguns problemas ali para manutenção. E principalmente que fica a poça, né? Fica a poça d'água ali, né? Para, ali tem que fazer uma valetinha ali para retirar, porque choveu no sábado todinho e aí ficou empoçado ali. Falta um extravasor.
1: Tem que fazer um. pessoal do Capricho ali tem que fazer um...
0: Fácil de resolver, bem um fácil.
1: Trato ali no parquinho, tá tudo fácil. Certo, né? Bem facinho mesmo, né? Ali no bairro Areias, em Camboriú. E o André, hein? Ele mandou um vídeo, na verdade. Olha, estou mandando este vídeo. Foi ontem que ele mandou. Continua tudo igual no Parque Linear. Fechou um mês já. E tem áudio nesse vídeo, Camille, não? O que ele quis dizer? Ah, tá.
0: O telhado danificado.
1: Ele mandou aquela vez, será que foi o mesmo
0: vídeo? As telhas, né?
1: As telhas danificadas que o pessoal passou ali com o veículo alto, né? E acabou danificando todo no portalzinho ali do Parque Linear em Camboriú. Faz um mês já e ele disse que a situação tá a mesma e não muda.
0: É, não foi feita a manutenção, né?
1: Não.
0: A manutenção que era necessário fazer ali, o pessoal acho que esqueceu, né? Escapuliu ali do cronograma deles. Colocar de novo, né, Zé Branco, para dar uma organizada ali no telhado, algumas telhas, é só, mas olha, é fácil mesmo também isso aqui de fazer ali, ó. Umas meia dúzia de telha e pronto, né, já tá tudo certo e vamos arrumar isso aí. Inclusive, deixa eu ver, secretária Karen Krug, pode deixar, ela vai solicitar manutenção.
1: Do parque?
0: Isso. É?
1: Do parquinho da Clotilde,
0: isso? Isso, do parquinho, né, secretária? Eu acho que é, porque a gente tá falando duas coisas,
1: deve
0: né?
1: Deve ser, né?
0: Antes, lá do parquinho de que o rapaz falou do lado da escola Clotilde lá. É isso que a secretária deve estar se referindo. Vai pedir manutenção, então, daquele parquinho ali para ficar bonitão para todo domingo, o pessoal, ou quando quiserem, né? Dia de semana também, levar a criançada. Obrigado, secretária Karen. Boa semana.
1: Agora 6h39, daqui a pouquinho Gerson Felipe tá chegando com as informações do esporte aqui, do Bote a Boca no Trombone. Rodada movimentada, hein? Deu tudo certo pro teu Grêmio, Adilson?
0: Deu tudo certo, conspirou, o universo conspirou, não só pro Grêmio, né? Pro gremista, sim, né? Porque, né? Olha só, hoje, segunda-feira, tá excelente trabalhar. Vai ser uma maravilha, né? Perfeito o trabalho hoje, porque o Grêmio ganhou, o Inter perdeu e o Flamengo tomou 3-0. Cadê os flamenguistas? Cadê?
1: Teu colega de bancada não vai nem vir hoje.
0: Vem, sempre com uma desculpa, né? Sempre tem um motivo por conta da derrota, né? Mas tem um motivo, né?
1: Sabe qual que é o motivo?
0: Qual é o motivo?
3: Essa vez tem um motivo. Qual não dá pra agora? Negar que não tem. O Carrascal expulso aos 20 minutos do primeiro tempo.
0: Ah, pois é. Olha bem, só. 3-0. O culpado
3: essa
0: é o Carrascal.
3: Essa tu não precisa nem achar uma desculpa.
0: É o árbitro,
3: desculpa.
0: Na realidade. É o árbitro robô do
3: não,
0: Flamengo.
3: O Carrascal
0: tomou
3: mereceu
0: 3-0,
3: ser expulso. Né? A culpa foi do Carrascal, não foi do árbitro.
0: O Bertô já mandou uma representante antes hoje aqui já pra fazer o um negócio aqui, ó. Meu Deus,
3: é que não dá pra falar umas coisas.
0: Viu só como eles são iguais?
3: Né?
0: Eles são iguaizinhos, todos os flamenguistas, né? Nunca deu ruim, né?
1: Achei que ela ia falar o seguinte, ó. Não, Léo Pereira tá se poupando pra não se machucar, vai jogar Copa, daí ele não quis jogar.
3: Podia colocar três zagueiros lá, podia colocar três zagueiros que não iam dar conta. Cara, um jogador Deus a menos Deus. É complicado.
0: Deixa que eles fiquem com a última palavra, senão eles não param mais de falar, né, cara?
1: Ai, daqui a pouco a gente volta com as informações do esporte aqui no Bote a Boca no Trombone.
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4: Hoje tem jeito.
5: Chamou Samu.
4: Mandar abraço hoje, né? Tem um monte de abraço. Mandar um abraço pro Tia Salgado, né? Pessoal, nosso pro Inter aí bastante. Tem um monte de colorado. Estão meio sumidos os colorados, né?
5: O seu Elias nunca mais.
4: Seu Elias Gotaz.
5: Nunca mais participou.
4: Pois é, o seu Elias também, ele tá dizendo que os dois estão meia boca, né? O Grêmio já tá chegando, né? Um abraço pros palmeirenses, o Cabelo lá no Monte Alegre, mas pensa num palmeirense, né? Daqueles perrengue mesmo, né? O Zé, família do Zé ali, a maioria é palmeirense, né? Do Mestre Doce.
6: Nosso ouvinte, Diana Dietz também.
4: Diana Dietz, né? Enfim, para todos que venceram, né? E um abraço pros gremistas, né?
6: E também venceram na rodada.
4: Um abraço pra quem venceu, né?
5: Enfim, venceu, né?
6: São Paulo empatou aí, Moisés. Trocou o técnico não, e não Paulo, mudou.
4: São Paulo tá bem, né? Perde.
5: Que o Grêmio.
4: Empata.
5: Mas bem melhor que o Grêmio.
6: Bem melhor?
5: Bem melhor. Não. Bem melhor que o Grêmio.
4: Menos, né? Menos com esse bem.
5: Bem melhor.
4: Menos, né?
6: Não é assim, não. Não é o que a tabela de classificação me diz aqui. São Paulo tem 4 pontos a mais que o Grêmio.
5: Bem melhor.
7: Aí depois o Adilson vem dizer que o flamenguista sempre arruma um motivo, né? O São Paulo aqui empatando, perdendo, e ele lança um bem melhor que o Grêmio, e vocês dois ficam aí só. Nossa, bem melhor.
5: Qual que é a posição
7: vamos
5: do Grêmio?
7: Rever isso aí, hein?
6: 4 rodados o São Paulo não sabe o que é vencer.
5: Qual é a posição do Grêmio?
6: O Grêmio, ele é o 14º colocado.
5: Mesmo a 4 rodadas sem vencer, tá em sexto ainda.
6: Mas em queda livre, né?
5: Calma.
6: Queda livre no Brasil. E o Grêmio em uma subida gigantesca. Uma subida incrível.
5: SpaceX agora, foi pra Lua.
6: Inclusive vai ter astronauta hoje aqui em Balneário Camboriú.
5: É verdade.
6: No Space Adventure.
4: Direto da zona de rebaixamento rumo ao primeiro, ao topo.
5: Meu Deus do céu.
6: Ai, vamos com calma, Dias, vamos com calma.
4: Não, mas que isso, me deixa louco.
5: Não, agora não, o português é o salvador da pátria do Grêmio, é.
4: É, eles são os melhores.
6: O português tá descobrindo o Brasil novamente, tá redescobrindo o Brasil. Vamos lá, então. Vamos começar, inclusive, pelo São Paulo, que abriu a rodada encarando o Botafogo. O jogo foi lá na capital paulista. Luciano abriu o placar para o São Paulo a 4 minutos do primeiro tempo. E o Botafogo empatou no finalzinho, hein? O São Paulo tava vencendo, só que aos 45 do segundo tempo, o Barreira deixou tudo igual, São Paulo 1, Botafogo também 1. O Vitória, lá no Barradão, em Salvador, aplicou 2-0 para cima do Colorado. O Internacional, que até vinha numa sequência positiva, mas acabou perdendo lá em Salvador. René e Trazia marcaram os gols do Vitória para cima do Colorado. O Mirassol tá vivo, hein? Mirassol tá dando mostras que vai tentar sair da zona de rebaixamento. Venceu o Fluminense por 1-0 lá no Maião, gol do Denilson aos 35 do primeiro tempo. A gente ainda teve o Grêmio vencendo o Santos na noite de sábado, jogo bem movimentado. O Santos saiu na frente, uma falha do Caio Paulista, Gabigol aproveitou e abriu o placar. Carlos Vinícius empatou, Gabigol colocou o Santos mais uma vez à frente e o Carlos Vinícius empatou mais uma vez. Aos 19 do segundo tempo, TT, que havia entrado na partida, fez o gol da vitória. Grêmio 3-2 para cima do Santos. E no duelo entre Flamengo e Palmeiras, nós tivemos vitória palmeirense no Maracanã por 3-0. Foi o grande jogo da rodada. E o resultado mais surpreendente também, porque era uma batalha que poderia colocar o Flamengo muito próximo do Palmeiras na liderança da Série A. Inclusive, o Flamengo, com um jogo a menos, poderia ter até uma vantagem se vencesse a equipe do Palmeiras. Só que com Carrascal expulso, o Flamengo jogou com um a menos e quem se deu bem foi o Palmeiras. Flaco Lopes, Alan e Paulinho marcaram os 3 gols do Palmeiras, que goleou 3-0 jogando no Maracanã. Estes foram os jogos de sábado. Já no domingo, o Cruzeiro venceu a Chapecoense pelo placar de 2-1. Tá difícil a vida da Chape na Série A, lanterna, hein? O Remo, jogando em casa, perdeu para o Atlético Paranaense por 2-1. Viveiros, colombiano bom de bola, marcou os 2 gols do Furacão, é o artilheiro da Série A. E a gente teve também ontem, eu tava vendo esse jogo, hein? O Corinthians no sufoco venceu o Atlético Mineiro por 1-0. Labiade, o marroquino corintiano, marcou um bonito gol, pegou a bola sem deixar bater no chão e de primeira fez o gol do Corinthians para vencer o Atlético Mineiro. E o Vasco da Gama? Perdeu o Vasco da Gama pelo placar de 3-0. Mais uma derrota vascaína, já havia perdido para o Internacional, uma derrota dura, e voltou a perder pela Série A. O Bragantino, que venceu por 3-0, marcou com Rodriguinho, Isidro Pita e Fernando. A gente vai ter ainda hoje, às 8 horas da noite, para fechar a rodada, no Couto Pereira, o Coritiba enfrentando a equipe do Bahia. Série A, que tem na liderança o Palmeiras com 38 pontos, abriu 7 de vantagem para o Flamengo, que é o segundo colocado, com 31. O terceiro é o Fluminense com 30 e o quarto colocado, o Atlético Paranaense com 27. Vem fazendo uma boa campanha o Furacão nesse retorno à Série A. Os 4 últimos que estão na zona: 17º é o Santos com 18 pontos, Mirassol é o 18º com 16, a gente tem o Remo 19º com 15 e a Chapecoense lanterna com apenas 9 pontos somados. Tá difícil a situação da Chape, hein?
5: Série B, Gerson.
6: Na Série B a gente teve ontem na Ressacada O Avaí perdeu mais uma em casa, hein? Tá fazendo uma péssima campanha o Avaí, que começou bem a Série B, mas ao longo das últimas rodadas entrou numa queda livre e não consegue mais vencer. Perdeu para o Goiás por 2-0 ontem à noite na Ressacada e também ontem à noite no estádio Germano Krieger em Ponta Grossa. O Operário, que é o time da casa, recebeu o Criciúma e as equipes ficaram no empate por 1-1.
5: Como é que foram os nossos times na Série C?
6: O Barra mais uma vez tropeçou, e um tropeço em casa que o Barra não costumava ter. Perdeu para o Guarani por 2-0, jogando na sua arena às margens da BR-101. O Brusque também jogou na rodada e venceu. Vitória do Brusque 1-0 para cima do Anápolis. E ainda tivemos o Confiança empatando 0-0 com a equipe do Figueirense.
5: Série D do Brasileiro.
6: Segue o líder. O Marcílio Dias, na verdade, ele era o líder, ele estava sendo líder, mas acabou empatando fora de casa com o São José, 1-1, e o Blumenau ultrapassou mais uma vez. Está uma batalha pela liderança do Grupo 16. O Marcílio Dias havia vencido o Blumenau, tomou a liderança, agora o Blumenau vence o Azures por 4-2 e retoma a liderança. O fato é que tanto o Blumenau como o Marcílio Dias estão muito bem na Série D. O Blumenau é o líder com 16 pontos e o Marcílio Dias é o segundo colocado com 15, com os resultados então da 8ª rodada da competição. A gente teve no grupo 15 também catarinenses jogando. O Santa Catarina venceu por 1-0 o São Luís, resultado que coloca o Santa Catarina dentro do G4 do grupo 15, e o Joinville ficou no empate 0-0 com o Cianorte. O Santa Catarina é o segundo colocado no grupo 16, enquanto o Joinville, ele caiu para a quarta colocação com 12 pontos no grupo 15 da Série D.
5: Ô Gerson, na última sexta-feira você lançou um quadro bem legal aqui no Bote a Boca no Trombone, que vai trazer algumas curiosidades de Copas do Mundo, hein? Qual que é de hoje?
6: Hoje nós vamos falar sobre públicos em Copa do Mundo. O maior estádio dessa Copa, que está para se iniciar nos Estados Unidos, no México e no Canadá, é o estádio de Arlington, no Texas, capacidade para 94 mil torcedores. Esse estádio, inclusive, foi inaugurado em 2009 e ele vai receber 5 jogos da fase de grupos, 2 jogos da fase de 32 avos, um das oitavas de final e também uma semifinal. Agora, parece um estádio muito grande, 94 mil lugares é muito. Só que eu fui pegar o recorde de público da história das Copas. em 1950, o antigo saudoso Maracanã recebeu quase 200 mil torcedores para a final. 199.854 espectadores acompanharam a final entre Brasil e Uruguai. Naquela ocasião, o Maracanaço, acabamos perdendo pelo placar de 1-0. O Brasil nunca havia vencido uma Copa e na sua primeira decisão acabou perdendo em casa diante a este público extraordinário que dificilmente nós veremos novamente em um evento esportivo. Hoje não existe estádios que possam acomodar todo esse público, mas lá em 1950, quase 200 mil pessoas viram o Brasil perder a chance de conquistar o primeiro título mundial. E agora, pelo menos, 94 mil torcedores poderão estar no maior estádio da Copa.
5: Olha, colocaram torcedor em 1950 até no vestiário, né?
6: Eu acho que tinha gente que ia até no colo um do outro, né?
5: Meu Deus, né? 200 mil pessoas, cara.
6: É muita gente, né? Imagina viver um Maracanã abarrotado com todo esse público. E o detalhe é que, nessa época, também era comum públicos acima de 100, 120 mil torcedores nos jogos dos times do Rio de Janeiro, Flamengo, Vasco, Botafogo, enfim... Era comum esse tipo de público que a gente não acompanha mais.
5: Hoje a capacidade do Maracanã é o quê? 67, 70 mil?
6: Não, ele caiu para 75 mil.
5: 75 mil.
6: Mas é difícil dar esse público aí, porque tem as divisões de torcidas também, é. Né? Que acabam tomando o espaço do estádio.
5: Bom, Balneário Camboriú tem para-atleta que teve medalha de prata na Suíça, é?
6: É verdade, tivemos sim uma conquista muito bacana do João Matos Marques Cunha. Ele é atleta da Fundação Municipal de Esportes de Balneário Camboriú, para atleta, e ele conquistou no sábado a medalha de prata nos 100 metros da classe T72 durante o Not Hill 2026 Grand Prix de Atletismo, na Suíça. Além do segundo lugar, o atleta estabeleceu um novo recorde das Américas para a prova, com um tempo de 15 segundos e 22 centésimos. A conquista se soma a outro resultado positivo obtido na sexta-feira, quando o João também ficou com a prata nos 400 metros da classe T72. Essa classe é destinada a atletas que competem com o Frame Running, né, que é um equipamento como se fosse um triciclo, digamos assim, né, para deixar um pouco mais popular, que é um equipamento utilizado por corredores com paralisia cerebral ou comprometimentos de coordenação motora. Eu já entrevistei, inclusive, o João Matos Marques Cunha, é um menino muito querido, muito bacana, e que está mostrando aí que pode ser um destaque do Brasil nas próximas Paralimpíadas.
5: Fechou, Gerson? Mais algum destaque aí no esporte?
6: Tem um destaque rapidinho, porque ontem o Brasil foi campeão mundial, campeão de etapa da WSL, o Circuito Mundial de Surf, e o Ítalo Ferreira venceu a final para cima do australiano Morgan Siblett, lá na Nova Zelândia, vitória por 17 a 50 contra 15.80 na pontuação do rival australiano. Vários aéreos, e o Ítalo Ferreira, que conquistou essa etapa, agora ele pula para a liderança do ranking mundial da WSL, que define aí o melhor surfista da temporada.
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6: A partir das 19h30, coladinho com o Canal 100, e a gente vai repercutir essa conquista do para-atleta João Matos Marques Cunha, né? Estamos tentando aí o contato com o treinador, com o João também, para fazer uma conexão e falar um pouquinho sobre essa conquista para Balneário Camboriú.
5: Valeu, Gerson. Até logo com mais informações aí de trânsito da nossa região nesta segunda-feira.
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4: Vamos lá então pro tempo. Vai abrir hoje, vai ter solzinho como tivemos no domingo. Essa imagem é de Itapema?
5: Porto Belo, eu acho, né?
4: Porto Belo na imagem da TV Mocinha, também no YouTube. Segue a gente lá no YouTube, vai lá, se inscreve, também fica acompanhando. Coloca o YouTube aí na tela da sua televisão, em casa, para ficar nos vendo, nos acompanhando também. Marinho, bom dia.
8: Muito bom dia, Adilson, Moisés, Gerson, a toda a nossa equipe, aos amigos do BBT, uma ótima semana. Nós vamos ter ainda áreas de instabilidades atuando entre hoje e amanhã, remanescente aí de uma frente no oceano, baixa pressão, transportando umidade aqui para o continente. A circulação marítima e essa oferta de umidade mantém a nebulosidade variável, algumas aberturas de sol, mas há condição de chuva hoje e amanhã, ainda de forma isolada, até algumas pancadas não estão descartadas. Não é grande volume, a partir de quarta-feira todas essas áreas de instabilidade se afastam e aí volta o frio, mas o tempo seco para a segunda parte da semana. Mas principalmente entre hoje e amanhã, nós ainda temos condições de chuva e a instabilidade aqui atuando no litoral. Ventos com maior frequência ainda de sudoeste, sudeste, leste, é um vento que contribui para a umidade do mar atuar aqui na região. Então nós teremos aí as condições de tímidas aberturas de sol, períodos de melhorias, mas ainda instabilidade permanecendo. Na área marítima, visibilidade prejudicada, restrita, nos outros melhores. O estado do mar ainda agitado em alguns pontos pelo ciclone em alto mar, né? Ondas altas, ressaca em algumas praias, mas a tendência é de baixa na ondulação já amanhã, oferecendo condições à navegação e à prática da pesca em toda a costa sul do Brasil. São informações da Rádio Costeira de Itajaí, que mantém o elo de ligação terra e mar. Ondas entre leste e sudeste, pico de 1,5 metro, amanhã já começa a baixar então as ondas. As temperaturas devem ficar entre 13 e 24 graus para os próximos dias. Desejando a todos uma ótima semana, abençoada, Dilce Moisés, com as primeiras informações da previsão do tempo, os dados da Univale, Marinho Stringari para o Bote a Boca no Trombone.
5: Valeu, Marinho. Obrigado pela participação, pelas informações do tempo. E a gente tá vivendo aquela onda mesmo de outono, viu, Adilson? Temperatura sobe, baixa, daqui a pouco dá uma chuva, abre o sol. Instabilidade total aqui na nossa região.
4: Pois é, mas agradável, né? Temperatura agora em 15 graus, temperatura razoável, né, para nossa região também. Um minuto faltando para 7, 1 para 7. Vamos para o intervalo. Daqui a pouquinho tem alguns destaques da área de segurança que vamos trazer aqui no Bote a Boca no Trombone.
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5: Hora da gente atualizar as informações de segurança aqui da nossa região, Adilson.
4: Vou começar falando sobre, sabe aqueles que entram e saem da cadeia, vivem aprontando na cidade? Pois é, esse cidadão aí que a gente vai mostrar agora na tela, tem imagem dele novamente aprontando, tentando entrar em condomínios, ele que estoura aquele aparelhinho ali para tentar burlar a senha, sei lá o que que eles fazem, né? Para dar um curto-circuito e a porta do prédio se abrir, eles tentam, né? Esse cara aí tem, olha, quase 40 passagens, tem 39 anos. Esse carinha aí que tá aparecendo na tela da TV Mocinha, para quem tá no YouTube também, diversos furtos de bicicleta, de patinete elétrico, porque ele entra nos condomínios e novamente voltou a tentar entrar na região central da cidade em um condomínio. Ele tem um histórico extenso, dezenas de registros por crimes patrimoniais, tráfico de drogas, receptação, ameaça, resistência, desacato. Somente por furtos, são diversos procedimentos registrados ao longo dos últimos anos. É aquela velha problemática das leis, né? Ainda nesta semana, ele já tinha sido preso na semana passada, foi preso em flagrante depois de danificar o sistema eletrônico de acesso a um condomínio numa tentativa de invasão. Depois, voltou a agir utilizando o mesmo modus operandi, tentando acessar outros condomínios residenciais para levar as bicicletas. Na ocorrência esta que está aparecendo aí, imagens do vídeo monitoramento auxiliaram para identificar novamente ele tentando invadir um condomínio na região central. A polícia militar está atuando de forma intensiva para combater esse tipo de crime, mas infelizmente eles acabam entrando numa porta, às vezes saindo pela outra, ou permanecem pouco tempo presos. Ainda sobre o 12º, agora uma outra ocorrência, porque 3 homens foram presos. Eles que são criminosos especializados em furtos de caminhonetes, principalmente Toyota Hilux, uma operação realizada em Balneário Camboriú. Eles foram abordados no momento que tentavam cometer novos crimes. A ação foi rápida e estratégica da Polícia Militar, que prendeu esse grupo na interrupção da atividade criminosa. Os envolvidos foram encaminhados para os procedimentos legais na delegacia, ficam à disposição da justiça. Estes também, né? Ou a quadrilha é muito grande, ou o pessoal entra e sai também, porque o furto de caminhonete Hilux não para. Outra ocorrência, outra prisão, um homem por receptação no Monte Alegre. Rondas através da polícia detectaram um suspeito circulando em alta velocidade com uma scooter elétrica. Ele foi abordado na rua Amor Perfeito, em frente a um mercado. Confessou que comprou, inclusive, essa scooter por R$800 de um usuário de crack, que admitiu saber, inclusive, que esse veículo era furtado. Ele foi identificado, nome dele Anderson Pablo, foi levado à delegacia e fica à disposição da justiça. A PM também recuperou 2 motos furtadas e prendeu 3 suspeitos em Camboriú, na Avenida João Acácio Simas. Durante rondas, os policiais flagraram esses 3 empurrando uma moto sem placa. Os suspeitos tentaram resistir à abordagem, foram contidos pelos policiais. Depois de consulta no sistema, foi confirmado que a moto havia sido furtada durante a madrugada no bairro Santa Regina. A vítima, inclusive, reconheceu o veículo e relatou que os criminosos levaram a moto empurrando enquanto ela estava estacionada em frente à residência. Um dos suspeitos confessou a participação no furto e também de outra moto levava na mesma madrugada. Indicou, inclusive, o imóvel que fica ao lado do cemitério municipal, onde as motos estariam sendo desmontadas. Lá foram encontradas peças e a placa de um outro veículo furtado também. Os 3 foram encaminhados para a delegacia de polícia.
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4: Vamos para Itajaí agora. Dois homens foram presos pela Polícia Militar na manhã de ontem ali no bairro Ressacada por furto, depois de denúncias de dois suspeitos transportando uma televisão pela rua. As rondas foram feitas e eles foram flagrados carregando essa TV. Foi feita abordagem, os dois confessaram que furtaram a televisão de uma obra que fica na rua José Gal. Os policiais encontraram sinais lá de arrombamento, o cadeado do portão rompido, danos na porta de vidro da sala comercial. O vigia da obra informou que havia percebido o furto minutos antes, buscando imagens do sistema de monitoramento. Os dois suspeitos, 25 e 35 anos, disseram que pretendiam vender a televisão para comprar drogas. Uma mulher de 37 anos também foi presa pela Polícia Militar por tráfico de drogas no Cordeiros na tarde de ontem. A PM fez rondas pela rua Américo Meinique, local conhecido por ocorrências relacionadas ao tráfico. Essa mulher estava em atitude suspeita e foi interceptada. Ao notar a presença policial, ela tentou ainda mudar de direção, mas foi abordada. 12 buchas de cocaína foram encontradas próximo a ela, embaixo de uma pedra. Ela disse que pretendia vender a droga. Foi presa. Homem e mulher agora presos. Ele, 29, ela, 27 anos. Foram conduzidos pela Polícia Militar para a Central de Plantão Policial depois de disparo de arma de fogo e porte ilegal de arma. Na Cidade Nova, os policiais, através de fiscalização de trânsito, ouviram cerca de 5 tiros próximo a uma conveniência na rua Agílio Cunha. Rapidamente, os policiais foram até lá, abordaram um veículo que deixava o local em alta velocidade e encontraram um revólver calibre 38 com 5 munições deflagradas. O homem relatou que havia se desentendido anteriormente no local, foi para casa, retornou e deu os disparos para o alto de dentro do carro em frente a essa conveniência. Além da arma e das munições, os policiais apreenderam o veículo utilizado na ocorrência e um aparelho celular. O casal também foi para a central de plantão policial. E uma outra ocorrência, dois homens, um de 44 e outro de 27 anos e mais uma mulher de 49 anos foram presos pela Polícia Militar de Itajaí por tentativa de furto qualificado no bairro Santa Regina na madrugada de hoje já, hein? A PM foi acionada depois de denúncias de um furto em andamento em uma empresa às margens da BR-101. Foram encontrados uma mulher e um homem dentro de um veículo estacionado em frente ao estabelecimento. O terceiro suspeito foi localizado escondido entre as empilhadeiras no interior da empresa. Segundo a polícia, houve rompimento da grade para o acesso ao local e ferramentas foram encontradas próximas às máquinas que já estavam sendo preparadas para a retirada das peças. Durante a abordagem, um dos suspeitos resistiu à prisão. Foi necessário o uso da força. E esse vídeo que mandaram pra gente aqui é o quê? Mais um tentando entrar em prédio? Então mostra aí pra gente. O nome do ouvinte é o Cleverson. Foi domingo, 4:30 da madrugada. Ele não mandou mais detalhes de localização, né? Não mandou localização aí, ó. Mas é esse tipinho aí, ó. Mochilinha nas costas, bonezinho pra tentar não aparecer a cara dele nas câmeras de monitoramento. Piazão novo, tentando arrombar, tentando entrar nos condomínios no centro da cidade. É isso aí que a Polícia Militar está tentando combater. 901, rua 901, no centro da cidade. Mas, infelizmente, né? Prende, daqui a pouco estão nas ruas e continuam fazendo a mesma coisa. Depois, o cidadão de bem acaba encontrando, ou mais de um cidadão acabam encontrando e, né? Sabe o que acontece? Vão dizer que é injustiça, né? Depois que o pessoal, a população se indigna, quebra eles a pau, né?
5: Coitadinho, né? Depois,
4: aí é o coitadinho,
5: vítima,
4: né?
5: Da sociedade.
4: Olha aí,
5: vítima,
4: ó. É. Esse tipinho aí mesmo, né? Trabalhar, estudar, nem pensar, né? Mas aprontar durante a madrugada, é isso. Obrigado, Cleverson.
5: O pior
4: tem que mandar pra polícia lá, né?
5: O pior juiz, né, cara, na audiência de custódia que manda.
4: Ele liberar. Entrou?
5: Ah, ele conseguiu entrar.
4: Ele entrou e roubou a bike, então aí.
5: Tá aí, ó.
4: Tá ainda. Roubou a bike ainda. Mais um prejuízo. Infelizmente, né? Infelizmente.
5: É brincadeira, né? Fazer o quê? Era isso?
4: Era isso.
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4: Já tá voltando, Gerson, agora as informações do trânsito.
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6: Estamos chegando com as informações do trânsito aqui no Bote a Boca no Trombone. E olha que foi um final de semana que, de certa forma, não tivemos muitos acidentes ou muitas ocorrências graves. Mas, claro, sempre tem alguma treta para a gente atualizar. E, por exemplo, no sábado pela manhã, tivemos acidente na Marginal Oeste, aqui em Balneário Camboriú. Um motociclista ficou ferido após uma colisão entre uma motocicleta Honda Biz e um carro. Ali próximo da rua Corupá, na Marginal Oeste, segundo informações da BC Trânsito, que atendeu esta ocorrência, o acidente aconteceu por volta das 10h15 e envolveu um Hyundai Tucson, que era conduzido por um homem de 66 anos, e a Honda Biz, de cor rosa, né, que, conforme apurado no local, a moto seguia pela Marginal Oeste, na preferencial, quando o carro atravessou a pista ao sair do viaduto da rua 2550 no sentido centro-bairro, provocando então a colisão lateral. O motorista do carro afirmou que não viu a Honda Biz e alegou que ela estaria em um ponto cego. O motociclista recebeu atendimento do SAMU e foi encaminhado até o pronto atendimento da Barra. Devido ao socorro médico, né, não foi possível coletar mais detalhes da vítima em relação ao acidente. A Polícia Rodoviária Federal também atendeu a esta ocorrência. E ontem, 12h20, teve acidente, e esse ponto é um local tradicional de acidentes aqui em Balneário Camboriú, bairro Pioneiros, rua Antônio Bittencourt com a Miguel Mate. Os agentes de trânsito, eles atenderam um acidente envolvendo um veículo Citroën Basalt, um carro, conduzido por um homem de 49 anos, e uma moto, uma Honda CB250 Twister, de cor prata, conduzida por outro homem de 38 anos. Segundo as informações apuradas no local, o Citroën Basalt realizava a conversão da rua Miguel Mate para a rua Antônio Bittencourt, quando a moto colidiu na lateral do carro. O motociclista foi atendido pelo Corpo de Bombeiros e encaminhado até a UPA das Nações. Ali é um perigo, né? Quem passa ali por aquele cruzamento, e eu passo que quase diariamente por ali, tem que ter muito cuidado, porque são veículos que estão descendo a Miguel Mate, tem veículos subindo, e aí também o fluxo ali da Antônio Bittencourt, dos veículos que querem, né, adentrar, tanto para subir como também para descer a Miguel Mate, que é uma das vias mais movimentadas do bairro Pioneiros. 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E atenção, motoristas, a partir desta segunda-feira, 8 horas da manhã, inclusive daqui a pouquinho eu tô indo para lá, a gente vai ter o início de mais um bloqueio para as obras de macrodrenagem. Desta vez é a rua 51 que será bloqueada, com o objetivo então do avanço
12: da construção daquela galeria que conecta a Praia Central ao Canal do Marambaia. Com isso, a Rua 51, entre a Avenida Atlântica e a Rua 57, estará com o trânsito interditado para o avanço da obra, que tem previsão de ser concluída em cerca de 30 dias. Todas as vagas de estacionamento deste mesmo trecho, né, da Rua 51, também permanecerão interditadas para garantir a circulação do maquinário. Durante este período, os motoristas que desejarem acessar a Avenida Atlântica devem utilizar a Rua 1400. Os moradores da Rua 57 vão poder acessá-la pela Avenida Alvin Bauer ou pela Avenida Brasil, seguindo pela Rua 51. A região estará totalmente sinalizada e os agentes de trânsito vão acompanhar os trabalhos para fazer a orientação aos motoristas. Mas desta vez, então, são 30 dias de bloqueio ali na Rua 51. Teve na última quinta-feira reunião com moradores da região, né, para passar tudo para que a comunidade possa entender. É um período grande de obras, mas necessário também para o avanço da macrodrenagem. E a gente finaliza os destaques do trânsito falando da movimentação de momento aqui na nossa região. E já tem acidente, hein? Queda de motociclista, um jovem de 19 anos, acabou caindo de moto na Rua Osvaldo Minella, bairro Cedros, em Camboriú. Foi agora há pouquinho, hein? Às 7h15 da manhã. A gente também aproveita para destacar, em relação aos acidentes aqui de momento, Avenida Ironildo Conceição dos Santos, em Porto Belo, colisão entre carro e moto, com uma vítima também, um homem de 30 anos com dores nas pernas. E não apresenta sangramento. O motociclista que levou a pior nesta colisão entre carro e moto lá em Porto Belo. A gente tem neste momento trânsito tranquilo na região aqui da 4ª Avenida, por onde eu estou nesse momento, com a unidade móvel da Rádio Menina. Em Balneário Camboriú, inclusive, as principais vias e avenidas com o trânsito dentro da normalidade, sem apresentar lentidão. Em Camboriú, aí sim, Avenida Santa Catarina, sempre ela, apresentando lentidão para quem está saindo de Camboriú. Também nós temos o fluxo aumentando na Avenida Santo Amaro, lá no bairro Barranco. E por fim, uma passada pela BR-101, no trecho de Balneário Camboriú. Tanto sentido sul como sentido norte funcionando, com o trânsito fluindo dentro da normalidade. Em Itajaí, nós temos lentidão no sentido sul. Essa lentidão começa ali próximo da ponte do rio Itajaí-Açu e vai persistindo até as proximidades do trevo da rodoviária. Estas são as informações do trânsito, os destaques da unidade móvel com o repórter Gerson Felipe, falando sempre para a Rádio Menina. O tempo todo com você.
4: Valeu, Gerson Felipe. Gerson anunciou ali, tá em 14,99 lá na Uliane. Um abraço pro Beto da Uliane. Aquele abração aí pra toda a família. Se prepara, no finalzinho tem surpresa aí da Uliane. No finalzinho do Bote a Boca no Trombone. Não é agora, depois, viu?
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5: 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O evento reúne mais de 200 expositores com soluções, tecnologia e inovação para toda a cadeia do setor.
4: E além da feira, o público encontra uma programação completa com conteúdo técnico, o circuito ConstruSul e a rodada de negócios, ampliando as oportunidades de networking e geração de negócios. É feira gratuita para profissionais do setor e o cadastro antecipado pode ser feito em feiraconstrusubc.com.br.
5: 7h20, mais um intervalo. Daqui a pouco voltamos com a sua participação. Tem entrevista, olha, tem muita coisa até 8h25 para acontecer no Bote a Boca no Trombone. Início de semana, bom dia para você, até mais.
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4: Vamos lá, de volta, 7:23, 7:23. Hoje está conosco o presidente do Sindicato dos Servidores Municipais de Balneário Camboriú, Valdir Lori. Era para estar também conosco a professora Daiane Marcelai. Por que que não está? Camille Guggert, por favor, qual foi?
7: Ela teve uma emergência familiar e não pôde comparecer aqui com a gente hoje.
4: Os profissionais do Magistério Municipal de Balneário Camboriú estão articulando a criação de um sindicato próprio voltado exclusivamente à categoria. Uma assembleia foi convocada para discutir a fundação da SimproBC, com a proposta de ampliar a representatividade dos professores e focar em pautas específicas da educação municipal, como piso salarial, valorização profissional, jornada de trabalho, condições nas escolas. O movimento também reacende debates sobre a atuação do atual sindicato, que é o SISEM-BC, e a organização do funcionalismo público da cidade.
5: Pois é, e aqui o Valdir conosco para debater justamente, né, o que motivou então esse movimento pela criação de um sindicato exclusivo para o magistério aqui de Balneário Camboriú. Seja bem-vindo ao Bote a Boca no Trombone. Bom dia.
20: Obrigado, bom dia a todos vocês, bom dia a toda essa equipe, né? E agradecer também esse espaço democrático que sempre é reservado aí para nosso servidor público aí, agradecer também todos os ouvintes.
4: Qual que é a visão sua do SISEM-BC, né? Que hoje faz parte do funcionalismo público, que cuida inclusive do, né, dos professores, e agora querem essa separação, digamos assim. Qual que é a tua ideia e teu pensamento?
20: Adilson, a visão do sindicato do SISEM-BC é muito clara, a nossa visão. Na verdade, estão tentando dividir a categoria. A divisão, ela enfraquece. E pior, quem quer dividir é a comadre do vice-prefeito, da Yane Marcelai, comadre do vice-prefeito, no momento em que o sindicato conquista uma ação muito grande, 250 milhões, um dia depois do Tribunal de Justiça negar os recursos especiais extraordinários do município, é publicado esse edital para criar esse sindicato. Então, chegou para nós, a gente tem certeza absoluta que esse sindicato aqui, esse grupo, ele é ligado à professora Daiane, eles são ligados ao governo e querem embaralhar o meio de campo. Eu sou procurador do município aposentado, trabalhei 35 anos como advogado, tenho 40 anos de inscrição na ordem e não tenho nenhuma dúvida, professor e professora de Balneário Camboriú, que a criação desse sindicato vai prejudicar, vai embaralhar e vai criar um imbróglio jurídico na execução dessa sentença que nós já vamos começar a fazer. Porque a Procuradoria do município não vai perder essa oportunidade de empurrar esse processo por longos e longos anos. Essa é a finalidade desse sindicato. Porque nós conhecemos bem, esse grupo já tentou outra vez criar sindicato, e dizer que esse grupo é um grupo minoritário e não tem a representatividade, não representa o professor de Balneário Camboriú, e nós temos certeza que os professores conscientes, professores que têm serenidade, irão na Assembleia hoje e vão votar contra. Porque não vão admitir sócio nessa ação judicial, como eles andam fazendo por aí, em lives, inclusive, entrevistando advogados, né? E só faltou dizer na live, me contrate eu e me pague 20% que eu continuo com a execução da sentença. Desde que nós entramos no sindicato, Dilson, a condução das ações judiciais tem muita serenidade, nem

0: não tenho dúvida. Eu não tenho dúvida. E eu pergunto aqui, qual é a garantia que esse grupo tem para dar? Onde é que esse grupo estava quando o sindicato levantou esse trabalho? Porque é muito fácil se apropriar do serviço intelectual alheio. Vocês aqui também têm trabalho intelectual, né? Então a gente faz um trabalho, 5 anos, agora tem um grupo que quer se apropriar desse trabalho alheio, arrumar sócio para essa ação. Eu tenho certeza que o professor de Balneário Camboriú não vai aceitar isso.
1: Eu quero deixar já claro aqui, né, para o ouvinte que quer participar, que quer deixar sua opinião também, né, seu questionamento para o Lore, e dizer, manifestar a sua ideia, a sua opinião, fique à vontade, né? A gente vai ficar conversando com o Lore um tempinho aqui, para que você também se manifeste, né? Se você concorda, não concorda, porque hoje vai ser realizado então, né, essa Assembleia Geral Extraordinária, está marcado 18:30 em primeira convocação, segunda 19h, às 19 com qualquer número de presentes. Vai ser aonde? Vai ser?
0: Na sede da OAB, na rua 916.
1: 916, sede da OAB. Tá aqui o edital
0: de
1: convocação.
0: Frente ao antigo fórum, né?
2: Uma das justificativas, Loli, de que esse grupo está movimentando, diz que algumas demandas da categoria não estariam sendo atendidas pelo sindicato. Confere isso, Loli. Qual que é a versão do sindicato?
0: Não confere. É mentira e é fake news. A Daiane é campeã em espalhar fake news. Inclusive, esses dias, não faz muito tempo, nós estávamos aqui debatendo com ela sobre a posse dela irregular no CONSEMI, que o Ministério Público pediu para que o município corrigisse a ilegalidade. E ela vem cinicamente dissimulada, fazer que não sabia, que era assim, tudo mentira, tudo mentira. E é uma pena, eu gostaria que ela estivesse aqui, gostaria de falar olho no olho, é uma pena que ela não esteja aqui. Então, eu gostaria, qual é a demanda que o sindicato não atende do professor? Pelo contrário, os demais servidores dizem, acho nós até de sindicato só do professor, e o professor não quer criar outro sindicato. Então, isso é uma falácia. Uma das coisas que eles alegam por aí, que o sindicato só representa os associados, é outra mentira. Eu vou citar aqui uns 5 exemplos concretos, para que não haja dúvida que o sindicato representa todos os associados. É uma questão jurídica que o sindicato é obrigado a atender, porque foi deliberação judicial, deliberação da categoria. A assembleia nossa, as deliberações da categoria, é o nosso fórum máximo, e a diretoria tem que seguir o estatuto e as decisões da assembleia. Em 2018, a assembleia decidiu que a participação nas assembleias seriam só dos associados e com controle. Por quê? É muito complicado nós fazer assembleia, qualquer associação fazer assembleia de porta aberta, não se tem controle.
2: A de hoje, né? Então, quem vai poder participar?
0: Não, a de hoje não é com a gente, não é nós que organizamos, né? A organização dessa assembleia é por conta dessa pseudo comissão aqui, né? Então eu vou citar, 2021, o governo federal zerou o índice nacional do piso do magistério. O sindicato entrou com uma ação, a juíza deu a liminar, porque o índice foi 4,31, e o prefeito da época deu para os demais servidores e disse, olha, vocês são vinculados ao piso nacional, foi zerado, não tem direito. O sindicato disse, não, não é verdade. A revisão geral anual, independente de qualquer coisa, é garantida, é um direito constitucional. Está lá no artigo 37, 9 e 11 da Constituição Federal. Né? O sindicato entrou com ação pedindo para os beneficiados, para os associados, na forma do estatuto. A juíza deu a liminar, nós deliberamos com a categoria e a categoria entendeu por espalhar, decidir para todos os servidores. Todos os professores contratados, ACT, não sindicalizados, ganharam 4,31. Tá? Isso foi em 2021. Nós tivemos também outra ação do Covid. A lei federal congelou a contagem do tempo de triênio de licença-prêmio. O sindicato entrou com ação para os associados, com o mando da Assembleia Geral, e ganhou.

0: ganhamos a liminar, negociamos com o prefeito, a categoria sindicalizada decidiu estender para todos os associados. Todo mundo, aliás, foi o primeiro descongelamento da contagem do tempo de serviço a nível nacional. Nós recebemos pedidos de sindicato de todas as regiões para que para seguir esse modelo. Essa decisão serviu de precedente. Nós tivemos também agora, mais recente, que nós ainda o governo não pagou, também relacionado ao Covid, nós entramos com a ação para que na época da pandemia os servidores ligados à saúde tivessem insalubridade, adicional insalubridade de 40%. Entrando para o nosso associado, o juiz deu para os nossos associados e nós já negociamos com a Assembleia e com a Prefeita para pagar para todos aqueles que trabalharam durante a pandemia. Porque não é justo, né? Você é enfermeiro, eu sou enfermeiro, eu sou sindicalizado, você não e eu ganho, você não ganha. Então, mas isso, o sindicato sempre é transparente. Nós levamos para a Assembleia. Levamos para a Assembleia decidir, né? Em 2024, nós tivemos uma discussão, aquela questão do piso nacional, um índice alto que deu 33,24. Nós tivemos essa discussão aí, no governo anterior ainda, né? E foi negociado. Em 2024, a categoria teve 14,68 de reajuste. 14,68. Eu repito, estendemos, fizemos, e aliás, é a Assembleia que eles todos contestam por aí, que o sindicato fez várias reuniões, não fez numa assembleia só, e nós fizemos isso por quê? Porque um grupo de servidor procurou nós, um grupo de professores, e disse, olha, a Assembleia Geral tem um grupo que vai lá só para bagunçar. Eles não deixam ninguém falar, gritaria, você está apresentando a Assembleia, eles viram de costa para a apresentação. Então, um grupo pediu, não dá para fracionar essas assembleias, fazer, porque aí a gente participa melhor e fica melhor para discutir. Nós atendemos isso, fizemos 22 reuniões e foi aprovado esse índice por 84%. E a Daiane não queria. A Daiane não queria esse índice, sabia? Alguém em sã consciência no Brasil consegue rejeitar um índice de 14,68%? E dependendo do nível, vai até 18%, porque ele vai ter uma progressão? Inclusive, Adilson, eles entraram com uma ação judicial para impedir o reajuste.
1: Uma ação para impedir reajuste.
0: Isso. Eu vou ler o nome deles aqui. Eu vou ler o nome deles. E é o grupo que está querendo criar esse sindicato. E é bom que o professor novo que estão falando isso, converse com os professores mais antigos. Porque eles não conhecem bem o grupo. Então, eu vou ler os nomes das pessoas aqui que entraram com a ação judicial. Foi patrocinado essa ação pelo escritório da Jade e do Eduardo. Amanda Vidal Silva, Cássio Joy, Daiane Regina Macelai, Fernanda Cássia Guimarães, Graciane Carneiro de Oliveira, Camila Reis, tudo desse grupo da ProBC, tá? Marcos Antônio da Silva, Mari Lea Rodrigues, Rodrigo Colas Portela, Rosana Silva Siqueira, Rúbia Vitória Silva do Nascimento, Suelen Matheus Albino da Silva. Eles entraram com essa ação, pediram liminar. Como não conseguiram liminar, a lei foi para a Câmara, o prefeito pagou, eles não falam mais nada. Mas é bom, tá aqui, vou mostrar aqui, tá?
1: Tem uns questionamentos aqui, Lori, por exemplo, né? As pessoas, infelizmente, não estão querendo se identificar, mas vamos lá. Né? Gostaria de fazer uma pergunta ao Lori. Por que existe seleção de novos associados ao sindicato? Quanto representa para o sindicato a contribuição dos professores?
0: Não existe seleção de nenhum novo associado. Tem uma pessoa que é desse grupo, que é o Peron, vou dizer o nome dele aqui, né? Teve no sindicato, nós fazemos a maior festa do servidor público do estado de Santa Catarina. O primeiro prêmio é um sorteio, é uma moto, enfim, é um dia da família do trabalhador. E esse Peron foi, a diretoria ela suspende o atendimento, só faz o atendimento básico nesse período, porque a gente atende, distribui convite para mais de 2.000 servidores. Então, a nossa equipe fica atendendo isso. que aconteceu? Ele foi lá nessa data, não deu para fazer. Um ano depois, no mesmo período do bingo, ele voltou. Só que aí ele foi para as redes sociais, falou isso, aquilo, aquele outro, tal. Aí eu conversei lá no sindicato e disse, ó, quando ele voltar aqui, nós vamos fazer a filiação dele, mas eu quero falar com ele. Ok? Conversar. E ele não voltou mais no sindicato. É a única situação. Aliás, eu posso passar para vocês aqui as seleções, eu até trouxe porque eu sabia que ela ia tocar nisso, né? Então eu trouxe aqui as filiações, tá? Nós filiamos este ano mais de 100 servidores, com tudo aqui os ofícios que a gente encaminha para a prefeitura,
1: uhum,
0: mensalmente, tá? Tem mais de 100 filiações só nesse ano. Então não é verdade, é fake news. E a única reclamação que tem disso aí é dessa filiação. E é um grupo da ProBC, ligado à ProBC, que está fazendo, espalhando esse fake news. É uma questão individual.
1: Ainda tem essa questão aqui que, relacionada a esse assunto, né? Tem uma pessoa que diz que já tem conhecimento de vários professores que já foram mais de uma vez ao sindicato e não conseguem se associar. Tem que ter entrevista contigo.
0: Não procede. Eu hoje não estarei no sindicato, estamos cuidando dessa situação aqui, mas eu estou à disposição e se vocês quiserem dar um nome aí, dê o nome, mas pode voltar no sindicato que essa aqui, não existe isso, não existe, de forma nenhuma.
2: Tem outra participação aqui? Dá tempo? Dá, né?
1: Não é sobre professores, mas é pro sindicato.
2: É, né? Pro sindicato, né? Por favor, não queremos identificar, medo de represálias.
0: Ok.
2: Mas a prefeita deu assiduidade e agora está querendo tirar a insalubridade das cozinheiras e agentes de serviços gerais. Sabiam disso? Pergunte ao Loli. Mais uma coisa negativa.
0: Ok, a notícia negativa nós temos bastante, infelizmente, que vem do governo. Mas o sindicato tem buscado negociar, cobrar, né? Essa situação aí o sindicato está sabendo, nós estamos cobrando o governo. É uma auditoria do Tribunal de Contas que teve... de 2023 a 2024, né? E saiu o relatório agora. E fala para cortar a insalubridade de agente de alimentação, enfim, sobreaviso, hora extra, atinge mais de 1.000 servidores. Nós oficiamos o governo, nós já cobramos do governo por meio de ofício e nós tivemos por meio da CPN, que é a Comissão Permanente de Negociação, que esse assunto... que eles pediram a prorrogação para o Tribunal de Contas até final do ano, vão discutir com o sindicato, vai ser feito um laudo ambiental das condições de trabalho para que não seja cortado. O sindicato sabe, está vigilante quanto a isso.
1: Por que está havendo essa divisão, Loli? Por que estão querendo fazer isso ao sindicato? Qual que é a tua ideia em relação a isso?
0: A minha ideia é muito clara. É dividir a categoria. É vaidade, arrogância de
1: determinadas pessoas. É política também, não?
0: É política. E é essa ação envolve muito interesse, né? Envolve interesse do governo em protelar o pagamento. Eu repito que a presidente da comissão aqui é comadre do vice-prefeito, uhum, né? A semana passada ela estava na casa do vice-prefeito, numa confraternização, que não tem nenhum problema, só que eu não frequento a casa da prefeita, né? Ela frequenta a casa do vice. E por esse motivo, né? É interesse em procrastinar, eu tenho certeza absoluta, é interesse vaidades e há interesse também em botar advogados, terceiro aí para cobrar do professor. É muito
1: categoria
0: interesse.
1: Tende a perder caso se crie?
0: Só tem a perder. Por quê? Veja bem, o sindicato entrou com uma ação coletiva, é uma ação em nome do Sisenbeck. Entrou, uhum, por quê? Porque a lei permite, né? Essa ação já terminou. Ela terminou, não. Ela está... os recursos especiais e ordinários foram negados pelo nosso tribunal. Eles podem fazer subir ainda com mais um recurso para Brasília, mas a discussão de mérito está sacramentada. Ok? Então, o que acontece? Agora começa a cobrança. A cobrança começa um outro processo. Então, agora vai se discutir quem tem direito e o valor, né? Essas questões costumam ter lá uns trâmites processuais, mas a maior discussão que vai ter é com relação a esse novo sindicato, porque a partir do momento que criou um sindicato, a lei diz, ó, a partir de 90 dias da criação, essa base, o magistério, sai do poder do sindicato, do Sisenbeck atual. Ele vai para um novo sindicato, que seria um sindicato mais específico. O município vai, ó, a ação é para os associados. É, vê quem são os associados do Sisenbeck agora. Não vai ter mais ninguém. Estão todos no novo sindicato. Mas a ação está com o Sisenbeck. A ação não tem como passar para o novo sindicato. Então é aí que está o grande imbróglio. O grande nó. Vai ser um prato cheio dos advogados da prefeitura protelar o pagamento. Um processo que está tranquilo, sem nenhum entrave, vai criar um entrave jurídico. Eu não tenho nenhuma dúvida, eu repito, eu não tenho nenhuma dúvida que isso vai acontecer. Enquanto esse grupo não tem nenhuma garantia para dar para os associados e para os não associados. Porque esse processo, no momento certo, vai ser sentado com o governo, vai ser sentado com a nossa categoria de associado, para que resolva. Aliás, Adilson, nós falamos bastante no valor dessa ação, né? E eles nem falam isso, porque, primeiro, que não sabe, e segundo, que usam de má fé. Porque nesses 250 milhões, o município, nós já, antes de começar essa discussão do piso lá em 2025, nós já apresentamos isso para o município. E o município calculou esses 250 milhões, disseram por aí, do sindicato. Não foi. Esse cálculo é da Secretaria da Administração e já está incluído. Nós pedimos para fazer o cálculo de todos, porque não é racional. Então, veja bem, a ação seria de quanto? Ela ia triplicar de valor. Ok? Então, nesses 250 milhões, estão, deixar bem claro, professores e professoras, associados e não associados, e ACT. Nesse cálculo está incluído para todos os professores. O que não falta é de sentar com o governo e discutir, porque realmente a sentença hoje é só para os associados.
2: Como é que está a relação hoje do sindicato com o governo?
0: Nós tratamos as questões do servidor com muita transparência. Eu sou muito democrático, simples e democrático, e tenho diplomacia. A gente senta, conversa e tenta a compor dentro do interesse da categoria. Eu não tenho problema com o governo, nós não temos problema, mas também nós temos a nossa autonomia e independência para defender o nosso sindicato e defender a categoria. Isso nós abrimos mão. Eu não peço nada para mim, não estou aqui pedindo nada para mim, eu não sou professor, não vou receber nada disso. Nós estamos pedindo, mas eu tenho o dever, como presidente do sindicato, em fazer essa defesa da base territorial, não permitir por método nenhum se divida a base territorial. Por quê? A minha visão, eu li e reli já o Príncipe, né? É o princípio básico dos movimentos sociais. É, quando não se pode vencer, ou se alia ao inimigo ou divide a base, né? É o que está acontecendo. Então nós estamos defendendo, esse é o nosso papel, de levar essa mensagem para os professores de Balneário Camboriú.
1: Muito bem, 7h46, Valdir Loli, presidente do Sisenbeck, que é o Sindicato dos Servidores Públicos Municipais de Balneário Camboriú. Só fazer uma perguntinha aqui, totalmente alheio, mas vou fazer uma pergunta, né? Em relação a um outro assunto, o sindicato ele apoia o servidor em qualquer circunstância que o servidor esteja precisando? Tem uma pergunta que eu estou te fazendo, porque eu quero entrar num outro
0: assunto. Ok, o sindicato, veja bem, nós temos as negociações coletivas, que são essas que nós falamos bastante aqui, né? E nós temos o atendimento individual. Por exemplo, você teve um problema lá no seu local de trabalho com a transferência do local de trabalho. Essas situações pontuais é só para os associados, certo? Né? Mas isso é todos os sindicatos, inclusive na live que eles divulgaram por aí, o advogado lá deles também falou isso. Determinados serviços do sindicato, por exemplo, a sede social nossa é do associado, o advogado é do associado, né? Esses serviços específicos é para o associado.
1: Outra pergunta que eu te faço, porque eu estou investigando isso aí. Se um funcionário público ele é assediado assediado de forma, na concepção da palavra, sexualmente. Você, o sindicato dá apoio?
0: Se chegar para nós, se for nosso associado, tem todo o nosso apoio. Todo o nosso apoio. E, aliás, Adilson, é uma coisa que nós estamos brigando muito. Inclusive, tem um vídeo nosso aí, nós estamos combatendo. Eu conversei várias vezes com o secretário da administração, é muito relatório fácil. Aliás, esse grupo aí, é um grupo forte, eles estão no comando das escolas aí. O que tem de relatório falso, o que tem de processo administrativo contra o servidor inocente, é brincadeira. Aliás, foi instaurado, inclusive, um processo contra a nossa secretária-geral do sindicato, em função do núcleo Novo Tempo, em função de uma diretora lá, entende? Então, é muita coisa assim. O processo administrativo disciplinar, eu já fui presidente da comissão por 3 anos, é um instrumento muito importante e muito sério, mas tem que ser apurado com responsabilidade para apurar irregularidade e não para punir aquele servidor. E nós temos um servidor com deficiência, com redução de mobilidade, PCD, que tá respondendo processo por isso, por ser PCD. Então é discriminação. Nós atuamos, Adilson, de forma veemente, denunciamos na delegacia, pedimos instauração de PAD, de processo administrativo também para administração e tudo mais.
1: Obrigado, Loli. Um bom dia para você, boa semana.
0: Eu agradeço.
1: Vamos te convidar, com certeza o pessoal vai querer falar, né? Do outro lado, né? Então, aí a gente traz o Loli de volta, né? Para fazer o enfrentamento.
0: Eu gostaria muito de falar, debater com eles, né? Eu tenho mais uns assuntos aqui para debater, que a gente não conseguiu, né?
1: Uhum.
0: Eu gostaria de frisar mais um assunto. Que a Daiane fala muito em hora atividade. E eu quero destacar que em 2015, ela era diretora da educação infantil no governo Periquito. E nós defendemos com unhas e dentes a hora atividade livre. E ela defendia a hora atividade na escola. Inclusive, eu tenho uma reunião aqui com o Periquito, que nós defendemos isso, 1/3 de hora atividade, né? Ela fazia os professores cumprir a hora atividade na escola. Ela e o grupo lá da escola. Nós defendemos isso e é uma das maiores conquistas do nosso magistério hoje. Então, eu peço para os professores novos, que ela se apega muito aos novos, ao triênio, a licença-prêmio dos novos. Nós estamos lutando contra isso, inclusive na CPN, nós temos a Raquel, que é professora de educação infantil nova, que está acompanhando isso. E ela prometeu na campanha e até hoje não fez nada. Prometeu na campanha, junto com determinados candidatos, e até hoje não fez nada, né? Então, é mentira. A hora atividade, a maior conquista que o professor tem hoje é a luta do sindicato. E ela era contra. Inclusive, o plano de cargo do magistério, quando foi aprovado em 2015, ela era a diretora e não conseguiram fazer. Foi feito dentro do sindicato. É um dos melhores planos do magistério que nós temos em Santa Catarina e no Brasil.
1: 7h51.
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1: Vamos pro intervalo, daqui a pouco a gente volta. 7 minutos estão faltando para as 8 da manhã. Boa semana, bom dia.
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5: Você conhece o Fumacê? Esta é mais uma das tecnologias utilizadas pela Águas de Penha para garantir a eficiência dos serviços de saneamento. O método consiste na introdução de uma fumaça não tóxica na rede coletora de esgoto. A partir disso, as equipes monitoram onde a fumaça aparece, identificando possíveis irregularidades. Em Penha, a concessionária utiliza o Fumacê como ferramenta de fiscalização da rede de esgoto, com foco na identificação de ligações irregulares que podem comprometer o funcionamento do sistema.
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1: 4 minutos estão faltando para as 8 da manhã. Vamos mostrar de novo o malandro que anda no centro de Balneário Camboriú tentando entrar e entrando e furtando em condomínios? O cidadão mandou aqui, ó, o mesmo cara, tá aí a carinha dele ali, ó. Pode botar a carinha dele ali. Repete para o pessoal marcar bem, né? Marcar bem, né? Quem é de bonezinho preto, tentou invadir edifício na rua 501 também, né? Foi na madrugada de ontem, madrugada de domingo, rua 501, ele também tentou entrar. Olha só ali, ó, o vídeo, tá, filmou a cara dele na hora que ele tava tentando destruir ali o equipamento eletrônico que dá acesso ao prédio, né? Ele danifica para entrar, o mesmo carinha aí, ó. Esse aí que a polícia tá pedindo a prisão dele. Ele foi preso semana passada, já foi solto de novo e tá aí nesse entra e sai. Mas a Polícia Militar está de olho, estão tentando de novo fazer o pedido de prisão dele para que ele permaneça. E você que é vítima tem que fazer o boletim de ocorrência para ajudar a polícia.
2: Foi preso na quinta, né? Aí domingo já tava aprontando de novo.
1: Sábado e domingo, né? Final de semana passou aprontando, né?
2: Passou aprontando, né?
9: Deu uma diferença de 20 minutos entre uma tentativa na rua 501 e depois também a tentativa daí que deu certo na rua 901, que ele furtou uma bicicleta.
1: Tomara que a polícia bote as mãos nele de novo, né? Infelizmente a polícia fica fazendo aquele trabalho de pega e daqui a pouco o cara tá nas ruas novamente.
2: Pois é, o Adriano aqui agora mudando de assunto, participando conosco, voltando a falar sobre aquele problema do novo supermercado ali na Santa Catarina, em Camboriú.
1: O problema não é do mercado, né?
2: É da via.
1: Da forma como as pessoas têm que acessar, que quando vem do tabuleiro complica.
10: Bom dia, boa semana para todos aí. Só sobre o respeito ali, o comentário do rapaz ali sobre aumentar o canteiro ali do tabuleiro ali. Só não pode esquecer das carretas, né? Eu já sou um que deixa a carreta ali no tabuleiro ali e já é bem apertado para sair com a carreta. Ainda mais aumentar o canteiro. Daí fica complicado pros carreteiros sair dali, né?
1: É verdade. Agora tem razão, Adriano, né? Se fecha ali e faz um retorno lá, ainda não dá certo, não. Aí já o carreteiro já não faz a volta. Não tem como, né? Tem que pensar mais isso, inclusive. Então tem que ter... A engenharia de trânsito tem que pensar numa forma melhor.
2: 7h58, o Gerson Felipe já está acionando aqui o nosso estúdio porque tem informações aqui da unidade móvel. Fala, Gerson.
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12: Estamos chegando com as informações da unidade móvel aqui no Bote a Boca no Trombone. E falando diretamente aqui da rua 51. Isso porque nós teremos daqui a pouquinho o início das obras de macrodrenagem, né? Obras que estão seguindo, já tivemos na Avenida Atlântica, já tivemos em várias regiões aqui, né, da Praia Central, e agora essas obras, né, chegando aqui nas proximidades da Rua 51. Vou até pedir para a Camille colocar a minha imagem aqui, ó. Eu vou sair da imagem para quem está na live, ó, porque foram reservadas as vagas aqui. Tudo certinho, mas ainda não começaram as obras que estavam marcadas para iniciarem a partir das 8 horas da manhã. Inclusive agora, 8 da manhã em ponto, a gente tem até uma movimentação de maquinário aqui na praia, né? A equipe da comunicação da prefeitura também aqui, a Priscila Gomes, mas as obras efetivamente ainda não iniciaram e, portanto, ainda não temos o bloqueio aqui da Rua 51, né, que ficará bloqueada por cerca de 30 dias para essa nova etapa da obra de macrodrenagem, que será justamente a ligação da galeria da Avenida Atlântica, da Praia Central, com a galeria do canal do Marambaia. Vamos ouvir agora o Peterson Lopes, que é supervisor dos agentes de trânsito, e ele vai falar um pouquinho das modificações que acontecem aqui na Rua 51 em razão das obras. Muito bom dia, Lopes.
13: Bom dia, Gerson. A Rua 51, então, ela é interditada a partir de hoje, né? Entre o trecho ali da Rua 57 e a Avenida Atlântica, em função da continuação da obra da Macro. Há cerca de 15 dias ali a gente fez aquela intervenção na Avenida Atlântica com a 51. E agora a ligação ali da Avenida Atlântica até a Rua 57. Então, o estacionamento ali e a circulação de veículos nesse trecho, ela fica proibida, né? Os moradores da Rua 57 podem acessar normalmente pela 51 e também pela Avenida Alvin Bauer. Os moradores da 51 até o trecho da 57 ali também ficam com acesso normal pela Avenida Brasil ali, né? E aqueles que tinham a intenção de acessar a Avenida Atlântica pela Rua 51, esses vão ter que acessar ali a Avenida Atlântica pela próxima rua de acesso, que é a Rua 1400.
12: Perfeito. Obrigado, Lopes, pelas informações. E informando, porque não começou ainda, mas daqui a pouquinho deve começar. Os agentes de trânsito, né, estão vindo para cá para fazer a interdição da Rua 51. E aí a gente vai ter esse período de 30 dias com interdição bem na esquina aqui da Rua 51 com a Avenida Atlântica. O Lopes aproveitou também para mandar uma outra informação relativa à festa Raízes de Taquaras. A gente tem também movimentação e modificação de trânsito acontecendo na região das Praias Agrestes. Lopes, conta pra gente também.
13: Bom dia, Gerson. Outra informação importante também é a interdição ali da Interpraias a partir de hoje, né? Então, de hoje até dia 10, fica interditada ali para montagem, desmontagem e realização da festa Raízes de Taquaras. Então, para quem vem ali no sentido centro, o trânsito está sendo desviado em Taquaras ali na Alameda das Acácias, e quem vai no sentido Itapema, o trânsito está sendo desviado ali na Rua Bougainville.
12: Perfeito. Então, uma série de mudanças que a gente tem hoje em Balneário Camboriú no trânsito, devido à festa, devido à obra também. Estas as informações da Unidade Móvel, com o repórter Gerson Felipe, Adilson e Moisés. É com vocês.
1: Valeu, Gerson Felipe, tá aí atualizando as informações, modificações, né, eventos, trânsito, obras, tudo com o Gerson Felipe na nossa unidade móvel.
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1: Depois do intervalo, a gente volta, tem mais recadinhos, demandas que a gente vai atender já já.
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1: 8:06, vamos lá, seguindo com Bote a Boca no Trombone. Bom dia, bom início de semana para todos que estão ouvindo a Menina FM aqui em Balneário Camboriú. E o Caio mandou assunto sobre o Ruth Cardoso. Ô, Caio, peraí, vamos te chamar aqui. Agora sim, Caio, vai.
18: BBT, bom dia, Gerson, bom dia, Dilson, Moisés, todos os amigos aí do Bote a Boca no Trombone. O pessoal reclama muito do Ruth Cardoso. Na semana passada eu estive lá internado, me deu um quadro de pneumonia, fui muito bem atendido, meu problema foi resolvido. Talvez com os outros possa não ser o mesmo atendimento, mas comigo, todas as vezes que eu fui no Ruth Cardoso, sempre o atendimento foi nota 100. Valeu, obrigado pessoal do Ruth Cardoso aí, parabéns.
1: Legal, valeu, Caio, que bom, né? Que bom, não foi o caso de outras pessoas, às vezes, né? Algumas não são tão bem atendidas quanto gostariam, né? Mas que bom que você foi atendido e que legal que você reconhece.
2: E o Igor, que tá acontecendo, hein?
19: Bom dia, gostaria de pedir para a prefeitura de Balneário entregar os uniformes escolares para a escola da Vila Real. Eles falaram que já estavam entregando para várias unidades de ensino municipal, os uniformes de inverno escolares, mas na Vila Real até agora não chegou para os alunos. Essa semana vem uma onda de frente fria nova por aí, e os alunos estão sem os uniformes de inverno adequados. Outra coisa também que eu fiquei sabendo, que eles não estão tendo merenda escolar. na rede de ensino ali da escola da Vila Real. Eles estão tendo apenas o arroz e o feijão. Eles não estão tendo outro tipo de alimento na merenda escolar. Então, queremos saber a posição da prefeitura a respeito disso daí. Igor Silva, bom dia.
1: Valeu, Igor. Eu pensei que esse negócio do uniforme já tinha acabado, já tinha encerrado o assunto. Tava todo mundo de uniforme de inverno já? Parece que não. Gislanger. E ele reclama também da merenda.
2: Em relação à merenda, também a gente tem que buscar respostas.
1: Professora Zélia, né?
2: Secretária de Educação, Zélia Zanella.
1: Verdade. A professora sempre nos acompanha. Alguém aí que puder passar essa informação sobre os uniformes de inverno lá no Gislanger, sobre a merenda escolar, qual é a situação que o Igor aqui participou e relatou.
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2: Laerte participando conosco aqui, mandou uma foto de uma motocicleta abandonada, bem próximo do Rancho da Canoa, no Estaleirinho, aqui em Balneário Camboriú, mandou um áudio também.
17: Bom dia, Dilso de Souza, bom dia, Moisés Stucker, aqui é o Laerte Vieira. Adilson e Moisés, aconteceu um fato na sexta-feira, eu fui dar uma visitada no pessoal da pesca ali da Canoa, no Estaleirinho, e eles me mostraram ali um assunto ali que uma moto que ficou estacionada desde sexta-feira e estava até ontem ali. E eles ficaram preocupados, né? Porque tem muitas pessoas que passam ali e vão pescar. E o mar estava revolto. Então, eu vou até te mandar a foto aqui da placa da moto, né? Eu fotografei, tanto que fiz até, enviei para o comandante Evaldo Hoffmann. E vou mandar para vocês aí também da rádio, tá? Ok? Bom dia a todos aí, vocês aí. Pelo menos para saber, né, de quem é essa moto, poxa, é desde sexta-feira, então fica preocupante aí, pode uma pessoa ter ido a pescar e não ter retornado, né, gente? Então a preocupação é essa, beleza? Um abraço.
1: É verdade, né? Obrigado, o Laerte. A moto pode estar ok, documentação ok, tudo certo, ok, né? Mas o proprietário pode ter desaparecido. Esse é o grande lance, né? E a grande preocupação. Então, é por isso que o Laerte mandou esse recado aqui. Obrigado, Laerte. Um abraço para você e um bom dia.
2: Pois é, né, gente? Tem resposta aqui também do Jair Grings, diretor da Demutran, ali de Camboriú, sobre um deck instalado na esquina da rua Massarandu com a Guaraparim, né? E tá atrapalhando a visão dos condutores. Bom dia, sobre esse deck, então, a situação foi repassada para o setor de fiscalização verificar. Se tiver algo errado, as providências cabíveis serão tomadas.
1: O Raul mandou um áudio sobre trânsito.
20: Bom dia, Rádio Menino, tudo bem? Meu nome é Raulino, aqui de Balneário Camboriú, tudo bem? Eu não tenho nada contra o trabalho da prefeita de Balneário Camboriú. Parabéns para ela, tá assim. Mas assim, tipo, agora eu vim ali pela 5ª Avenida e peguei ali a rua Corupá ali, pra pegar ali o túnel da 5ª Avenida, com marginal ali. Esse que sai na 2550. Já tá um caos o trânsito ali. E essa concessão agora que ela teve aí, esse apoio que tá dando pra artérias pra fazer a limpeza e manutenção da marginal. Pô, beleza, tudo bem, perfeito. Mas agora o túnel já fica em meia pista. Meia pista, entendeu? Aí fica um caos, que o pessoal pega a marginal, pega a rua ali entrando. Meu Deus do céu, é um caos agora. Levei meia hora pra passar o túnel. Mas por que também? Porque tem o pessoal fazendo a manutenção e limpeza, dividindo mais o túnel ainda pra pegar a esquerda da marginal, dividindo o túnel mais ainda em metade, entendeu? Então, assim, tipo, um horário de pico. De repente, eles essas coisas do horário pico, de repente pensar em fazer, começar o contrário, entendeu? A limpeza e manutenção da marginal ali, do mato, na lado da BR. Ah, ficou perfeito, tá bonitinho e tal, mas horário de pico fazer isso não dá, né, meus queridos? Pra eles pensarem um pouquinho mais no cara que quer ir trabalhar, deixar a patroa, deixar os alunos no colégio, tá bom? Só um pouco de indignação agora. A perfeita, prefeita, parabéns, o resto é tudo ok. Obrigado.
1: Valeu, obrigado. Sugestão do nosso ouvinte, o Raul, que tá acompanhando o Bote a Boca no Trombone e acompanhando também o trabalho de limpeza ali das marginais.
2: Bom, vamos continuando aqui com as participações no Bote a Boca no Trombone. Henrique, ó. Bom dia, gurizada da Rádio Menina. Quero fazer uma reclamação a respeito do ônibus local de turismo. O ônibus local de turismo é aquele dois andares que leva o pessoal, ou ele tá falando da BC Bus? Não deve ser BC Bus, né? Bom, vamos lá. É, estão entrando na Rua Holanda de marcha ré diariamente e à noite também. No Código de Trânsito não é permitida essa manobra. Eles trancam a Avenida do Estado para poder fazer essa manobra perigosa e arriscado para quem vem na avenida. Eles vão até o fim da rua em marcha ré para buscar passageiros num hotel. Isso dá uns 300 metros e não é permitido. Será que é BC Bus?
1: Acho que é um ônibus de
2: ônibus
1: turismo.
2: De turismo.
1: Turismo, né? Turismo, se tem um hotel, né? Com certeza tem os hóspedes. E os hóspedes vieram de ônibus e... Não é permitido entrar de ré?
2: Eu acho que pelo Código Brasileiro de Trânsito não é permitido trafegar na marcha ré numa rua, né? Numa via. Você utiliza a marcha ré para estacionar, para fazer uma manobra. Agora, para trafegar aí 300 metros, como ele diz, eu acho que não é permitido, né? A gente tem que buscar uma contribuição.
1: Se no final
2: aí
1: da rua não tem como fazer a volta e eles têm que entrar.
2: Ah, mas daí então tem que buscar vans para descarregar os passageiros. Se não vans, tem que fazer,
1: né?
2: Aí tem que buscar alternativa, né?
1: Porque mesmo que ele entre de frente, depois vai ter que voltar de ré.
2: Tem que voltar de ré e não é permitido, né? Eu não posso, por exemplo, pegar na Avenida do Estado e trafegar de ré, né, Edilson? Nem na Atlântica. Não é permitido por lei. E eu acho que isso deve valer para uma rua também. Uma via, que é o caso dessa aqui, da Rua Holanda. Enfim.
1: 8h15, vamos ouvir a Márcia, lá em Camboriú, o problema, hein?
0: Bom dia, Dilson. Aqui é a Márcia de Camboriú. Eu gostaria de saber se você pode nos ajudar ali no Parque Linear. As luzes das quadras de esporte ficam ligadas a madrugada inteira. E tem um pessoal desocupado que não trabalha no outro dia, né? Então eles vão jogar bola de madrugada. Mas assim, de madrugada não é 11, meia-noite. É 2 horas, 3 horas, 4 horas da manhã. Batendo bola, chutando, gritando, som alto. Então assim, tá insuportável conviver com isso. Não tem como. E eu acredito que também os moradores ali da rua, que são poucos, né? Eu moro bem na frente, ali na rua Cairo. Vão concordar comigo, não tem necessidade de deixar a luz ligada de madrugada das quadras, não tem o porquê. Então eu gostaria de ver contigo quem da prefeitura ou responsável pela iluminação ali pudesse dar uma atenção nisso. Então chegasse acho que umas 11 horas, meia-noite no máximo, desliga, entendeu? Porque não tem, a gente trabalha, tem idoso que trabalha ali, que mora do lado da minha casa, tem gente com neném pequeno, recém-nascido, que já não dorme direito porque já está passando por uma fase complicada com o bebê, e daí o tempo, o horário que tem para dormir não consegue. Então, dá uma forcinha aí pra gente, Adilson, por favor, porque tá assim, ó, insuportável, não tá dando mais para aguentar. Tá? E a gente não sabe a quem recorrer, porque vai para um lado, vai para o outro, jogam a gente e não ninguém dá nenhuma solução. Tá bem? Obrigada, aqui é a Márcia de Camboriú.
1: Valeu, Márcia. Atenção, hein? Entenderam, né? Entendeu, ficou claro o que a Márcia solicitou, pessoal aí da administração de Camboriú, lá no Parque Linear, então, determinar que chegar um horário, vamos desligar a luz da quadra, senão o pessoal fica jogando bola de madrugada aí e ainda leva um sonzinho e ficam batendo bola, né? E bater bola sabe como é que é, né? Tem papo pra cá, pra lá, gritando e aí incomoda todo mundo. Então vamos apagar a luz, pronto. Se quiser jogar, joga no escuro.
2: Questionamento aqui de um ouvinte, viu, Adilson de Souza, sobre obras no período noturno. Pergunta se ficaria muito mais caro fazer essas obras à noite. Referente também, né? Por exemplo, o Gerson acabou de entrar com a informação que a Rua 51 vai estar interditada. Enfim, obras que acontecem aqui em Balneário Camboriú. Pois atrasa muito, prejudica o trânsito, o pessoal, né, fica trancado muito tempo. Teria a possibilidade de fazer essas obras à noite ou fica muito mais caro? É um questionamento aqui de um ouvinte da Menina FM.
1: 8h18, sobre os uniformes, a secretária lembra, a secretária Zélia mandou já para a Camille repassando aqui a resposta. Os uniformes, eles chegam até o dia 27, até quarta-feira, estão para chegar em todas as unidades. E a merenda, ela diz, a secretária diz que não temos problemas. Todas as unidades têm um cardápio que as nutricionistas encaminham para as unidades. Essa informação da falta de alimentos não procede, mas mesmo assim ela vai verificar.
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1: 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A Elisângela sobre os uniformes lá em Camboriú.
5: Bom dia, Dilson. Bom dia, Rádio Menina. Também gostaria de saber sobre os uniformes escolares daqui da cidade de Camboriú, que até o momento não foi entregue também. Ano passado, meu filho estudou na creche, Julita, e recebeu apenas uma camiseta, camisa curta, uma jaqueta, uma calça e uma bermuda, e um sapato e dois pá de meia. Até o momento, ele se encontra somente com essas roupas escolares, esses uniformes. Detalhe, a camisa já está rasgando, é tamanho pequeno, ele veste tamanho 8, só tinha tamanho 6, e até o momento ninguém fala de uniforme. Gostaria de saber se tem alguma informação desse tipo. Muito obrigada, meu nome é Elisângela.
1: Agora é para a secretária Karen, então, uniforme lá da cidade de Camboriú.
2: Olha só, a Tiele ainda está atrás da cachorrinha perdida, a Molly, lembra aquela pretinha que fugiu no dia 17 de maio, Adilson? Fugiu do loteamento do Jardim Europa em Camboriú, o pessoal tá desesperado atrás dela, não tem notícias ainda. Quem achar, né, ou quem tiver algum paradeiro, por favor, manda um WhatsApp aí pro 479-9606-9674.
1: 8h21, olha só, o Gerson vai chegar com as informações de trânsito, mas antes disso, hoje o Beto liberou a gente sortear duas tainhas, aproveitar esse friozinho. Os dois primeiros que mandarem o nome completo, dizendo também, estamos na safra de qual peixe para pesca? Qual é o famoso peixe? Qual é a safra? Responda para Camille e você ganha uma tainha. Uma tainha para cada, e com ovas ainda, inclusive, né? Buscar lá no Beto lá. Depois vai ter que passar aqui, pegar o voucher para ir lá no Beto buscar. Os dois primeiros, enquanto o Gerson traz as últimas do trânsito.
21: Gerson Felipe, estamos na safra do... Ah, posso participar, Gilson?
1: Não, né, filho? Não. Você já ganhou as tuas.
21: Vamos lá, então, com as informações do trânsito, enquanto a turma vai garantindo o seu peixe da peixaria Oliane. Até porque em Balneário Camboriú, nós temos trânsito lento para quem está circulando na Marginal Leste, região próxima ali da Rua 3000, e a própria Rua 3000 também com o trânsito mais lento. Outro destaque que a gente traz aqui também em relação à movimentação na nossa região, agora já é no município de Camboriú, Avenida Santa Catarina, apresentando ainda lentidão para quem está saindo do município de Camboriú, e tem boa notícia também, porque melhorou o trânsito na Avenida Santo Amaro, BR-101, Continuamos com trânsito lento em Itajaí, no sentido sul da rodovia. Essa lentidão, ela começa um pouco antes ali da região do posto Santa Rosa e vai persistindo até o entroncamento da 101 com a rodovia Antônio Raio. Nós temos acidentes para atualizar, acidentes que aconteceram agora há pouco. Um foi na cidade de Itapema, por volta de 8 horas da manhã, rua 810, no bairro Alto São Bento, uma colisão entre carro e moto, e a motociclista acabou levando a pior, uma mulher de 39 anos, atendida então pelo corpo de bombeiros, com dores nas pernas e escoriações pelo corpo. A boa notícia é que ela está consciente. E na Avenida Santa Catarina, mas não é a Santa Catarina de Camboriú, bairro dos Estados, Balneário Camboriú, colisão entre moto e patinete com um homem de 50 anos ferido. Ele apresenta sangramento e também ferimentos nas pernas. Foi às 8h11 este acidente na Avenida Santa Catarina aqui em Balneário Camboriú. E estas são as informações, as últimas do trânsito no Bote a Boca no Trombone.
2: Valeu, Gerson. Obrigado pelas informações. 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
1: 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Sobre os uniformes lá em Camboriú, a secretária Karen já respondeu.
7: Bom dia, Dilson. Bom dia, Moisés. Nós recebemos mais um quantitativo de uniformes agora para completar os que estavam faltando, tá? Pode procurar a direção da escola, que vão ser entregues para todos os alunos.
1: Tá aí. Só procurar lá a direção da escola, chegou aí o que estava faltando e bora lá. Quem ganhou a tainha?
2: Já temos aqui a Marciele da Cruz Minsky e Erni Edson de Siqueira.
1: Ali, hein? Legal, valeu. Obrigado, Erni, e obrigado, Marciele. Outras demandas amanhã, porque hoje o Bote a Boca no Trombone chega ao seu final.
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2: Até amanhã. Ótima semana para você.
1: Tchau, tchau.

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4: Havia uma fazenda onde os trabalhadores viviam tristes e isolados uns dos outros. O patrão, senhor João, dono de muitas terras, exigia trabalho duro, pagando muito pouco por isso. Um dia, chegou ali um novo empregado, cujo apelido era Zé Alegria. Recebeu, como todos, uma velha casa para morar, enquanto ficasse por ali. O jovem, vendo aquela casa suja e abandonada, resolveu dar-lhe vida nova. Cuidou da limpeza, lixou e pintou as paredes com cores alegres e brilhantes, além de plantar flores no jardim e nos vasos. A casa agora era limpa e arrumada e chamava a atenção de todos que por ali passavam. E ele, como sempre, trabalhava alegre e feliz. E os outros lhe perguntavam: como você consegue ser feliz sempre cantando com o pouco dinheiro que ganhamos? O jovem olhou para os amigos e disse: bem, este trabalho hoje é tudo que eu tenho. Ao invés de blasfemar e reclamar, eu prefiro agradecer por ele. Quando eu aceitei trabalhar aqui, sabia das condições. Não é justo que agora que eu estou aqui fique reclamando. Então farei com capricho e amor aquilo que aceitei fazer. O entusiasmo do rapaz em pouco tempo chamou a atenção do fazendeiro, que passou a observá-lo à distância. E um dia o seu João pensou: alguém que cuida com tanto carinho da casa que emprestei, cuidará com o mesmo carinho da minha fazenda. Ele é o único aqui que pensa como eu. Estou velho e preciso de alguém que me ajude na administração da fazenda. Num final de tarde, fui até a casa do rapaz, ofereceu ao jovem o cargo de administrador da fazenda e este aceitou prontamente. Seus amigos e colegas novamente foram lhe perguntar: o que faz com que algumas pessoas sejam bem-sucedidas e outras não? E a resposta do jovem veio logo: em minhas andanças, meus amigos, eu aprendi muito.

0: nós mesmos. Moral da história: para ser feliz, basta dar ao seu mundo um colorido especial, como o personagem desta história, que, mesmo numa situação aparentemente deprimente para os demais, soube fazer do seu mundo uma realidade bem diferente. Reflitam sobre isso e tenham todos um ótimo dia.
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1: Ô, potência, bom dia! Segunda-feira, 25 de maio, última semaninha do mês de maio, já era o mês de maio, né, gente? Vamos lá, vamos começar o dia, tá tudo pronto aí pra dar

0: Play na semana. Vamos juntos fazer uma linda e abençoada semana e tenha certeza que para ela ficar melhor só depende de cada um de nós. Então façamos o melhor para que a semana seja realmente sensacional, viu? Eu te convido, fica junto com a gente. A partir de agora tem show da manhã, até o meio-dia tem muita coisa bacana pra gente brincar, discutir, zoar, né, meu querido? É, então, vamos lá, faz parte também, né? 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E claro, que a gente começa agradecendo a Deus por mais um dia.
1: Por isso eu digo, obrigado, Senhor, por mais um dia.
0: Obrigado, Senhor, por mais um dia. Que a semana de bênçãos que se inicia seja leve, né? Nem sempre haverá mãos para nos levantar, mas sempre existirá algo mais forte que nos sustenta, que é a nossa fé. Ela é silenciosa, invisível, mas é firme quando acreditamos. É o que nos mantém de pé, quando tudo ao redor às vezes parece desmoronar. Porque a vida tem um jeito curioso de testar o nosso equilíbrio, testar a nossa fé, testar a nossa verdade. Em alguns momentos tudo se acumula. É ou não é? Responsabilidades, emoções, trabalho, expectativas. É como se cada área da vida fosse uma caixa que você tenta equilibrar no mesmo tempo sem deixar nenhuma cair. Há dias em que tudo parece leve. Você organiza, sustenta e dá conta. Mas existem outros momentos em que o peso aumenta, o ritmo acelera, o corpo já não responde da mesma forma. Algumas caixas caem, outras se quebram e nesse instante a primeira reação é procurar o erro, como se fosse possível manter tudo sob controle o tempo inteiro. Mas o controle está nas mãos de Deus. Por isso tenha fé, acredite. Você já é um vencedor por ter aberto os olhos e porque você já tem um novo dia para viver. Então faça valer a pena, faça a diferença e vamos juntos viver uma linda e abençoada semana, porque essa aí só está começando e o mais bonito da vida já aconteceu. Quer vivê-la?
2: Você está com arroba Bertô.

É só segunda, Gustavo. Estamos começando a semana, rapaz. Ferrugem, arrependidaço, mais uma das canções que estão aqui no nosso outono. E é daquele jeito que a gente gosta. Bom dia pra você.

Bom demais, Ferrugem, aqui no Show da Manhã da Menina. Eita, coisa boa. É ou não é? Vamos lá com mais uma daquelas?

0: pra entrar no clima da semana, pra dar o play direitinho por aqui. Vamos que vamos.
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0: Vamos que vamos, bom dia, bom dia, boa manhã. Já estamos pela área, minha gente. É, e hoje é segunda-feira, é dia de dar o play, começar bem a nossa semana. Última semana do mês de maio, Deus, bom dia.
15: Última, bom dia, Bertoldo, bom dia pra toda a galera. Pois é, estamos chegando lá. Na última semana, 31 é domingão. E na próxima segunda a gente vai estar entrando no mês de junho.
0: Metade, rapaz, do ano.
15: Olha só que loucura, né? Inverno chegando por aí também, mas a temperatura já tá daquele jeito, né? Mesmo no outono, com a temperatura mais amena, agora 17 graus, sábado foi molhado, chuvoso e frio.
0: Frio.
15: E domingo abriu. Domingo deu uma amenizada.
0: A gente foi correr ontem lá em Brusque, corrida da Pai de Brusque. Rapaz, tava tenso pra começar a corrida com 14, 15 graus de manhã ali só de camiseta. Tava complicado, pois mas depois vai embora, né?
15: Eu pensei que eu ia pedalar bem cedinho, eu acabei saindo pedalar às 9 da manhã, né? Já tava um solzinho, tava mais agradável.
0: Aí nós já tava em casa de volta, já tava com a medalha no peito, já.
15: Eu já tava só pegando um solzinho e passeando na Atlântica, bem de boa, bem suave, aproveitando o movimento. E assim passamos mais um final de semana, um pouco trabalhando, um pouco curtindo, faz parte da vida, e agradecendo a Deus, né?
0: Então tá, beleza, é isso.
15: Peraí, né? Só um pouquinho. O futebol, sábado. As alegrias começaram sábado.
0: Ah, meu Deus.
15: Sábado começou a alegria.
0: Precisa falar?
15: Claro, bem, claro, fica aí. Falar. Não sai daí.
0: Tem que falar.
15: Fica aí.
0: É, vamos falar. Eu vim de azul hoje em homenagem.
15: Todo o Grêmio, tá todo de azul hoje aí.
0: Cruzeiro.
15: Só deu o Grêmio.
0: No Cruzeiro.
15: Ó, sábado começou São Paulo e Botafogo 1-1, ok, beleza? Vitória. Lembra do Vitória? Lembra do Vitória? O Vitória é um fantasma. 2-0 em quem? Agora nos Colorados.
0: Colorado.
15: 2-0 nos Colorados. O Inter perde. Segue o baile no sábado. Mirassol 1-0 no Fluminense. Mirassol tentando reagir. O Mirassol aí, ó.
0: Dentro do Brasileirão, porque na Libertadores ele tá bem.
15: Depois, no sábado, nós tivemos às 19 horas mais uma alegria. Bom, às 5 da tarde a primeira alegria. 2-0 pro Vitória em cima do Inter.
0: Tá.
15: Às 7 da noite começou mais uma história de alegria. Santos 2, Grêmio 3.
0: Rapaz, sabe que a gente decidiu esse jogo? Porque o Marne, que é o cunhado da Ali, tava lá na arena do Grêmio. E quando eu vi os dois primeiros gols do Santos, não, ele vai dar um. Tava feio. Depois se acharam em campo.
15: Depois ficou pareio.
0: Não, aí ficou feio pareio. Não, mas o.
15: Até que enfim, né?
0: Vitória, né?
15: Convencendo, pelo menos, né? Porque a gente ganhava algumas e nada, né? Não convencia, todo mundo ainda reclamando. E pra fechar a alegria do sábado, tanto que domingo eu nem quis saber de futebol, né?
0: Sim.
15: Flamengo,
0: O Flamengo jogou 20 minutos somente.
15: Palmeiras, 3, 1, 2, 3, deu, chega, para, meu Deus do céu, rapaz, o que que aconteceu? Ah, Rubão, cadê você, meu filho? Vai reclamar, vai dar desculpa do quê? Chega, Bertoldo, vem cá. Ô, vem cá.

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2: Representante da localidade do Brilhante 1, Yasmin Merizio Padilha, 17 anos, foi eleita rainha da 40ª Festa Nacional do Colono de Itajaí durante a escolha da realeza realizado sábado no Parque do Agricultor. O evento também definiu as princesas da edição. O título de primeira princesa ficou com Gabriele Pascuo, 17 anos, representante do bairro Itaipava. Já a faixa de segunda princesa foi conquistada por Júlia Esther da Silva, 19 anos, da localidade do Bahia. Ao todo, 14 candidatas participaram da disputa. A noite contou com grande participação das comunidades rurais, torcidas organizadas e famílias, além de baile após a escolha da corte. As candidatas foram avaliadas por 9 jurados em critérios como comunicação, oratória, simpatia, carisma, desenvoltura e conhecimento sobre a cultura rural de Itajaí. Leia também no Portal Menina, obra de 15,5 milhões deve acabar com alagamentos em acesso à BR-101 em Itajaí. Casal em duas motos aquáticas afasta cardume de tainhas na praia de Laranjeiras. Foi perda de quase 1000 peixes. Da redação Portal Menina News, Adilson de Souza.
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0: Ô Potência, bom dia, boa manhã pra você que tá com a gente. Vamos lá, mensagem da galera por aqui.
2: Vamos
0: mandar um abraço ao nosso amigo Jorginho, piloto, né? Piloto aquático. Tá sempre na escuta com a gente aí, o bicho é campeão, hein?
2: Um abraço pro Wendel, eu encontrei o Wendel. Ah. No sábado, a gente tava no pit stop da MP Select, eu passei ali, né?
0: Aqui pertinho, né?
2: Bem pertinho aqui, o Fernando tava lá, não consegui chegar na hora do Fernando, mas cheguei um pouco mais tarde, depois do meio-dia, e o Wendel tava lá também.
0: Fez um test drive lá, filha. Nas naves.
2: É, exatamente, só nave, viu?
0: Só nave, cara.
2: Nave boa ali, ó. Baitas carro pra caramba. Obrigado a Marcele, o Michael, toda a equipe aí que estão na labuta todos os dias.
0: Vamos lá, Douglas, só fica por aqui, bom dia. Aqui mais o João Vitor, bom dia. Jean Carlos, bom dia. A Maria Inês Urrutia. A Carlos Antônio, falando aqui da Safra da Tainha. Terezinha Gregório, bom dia. A Juliana, estamos na Safra da Tainha. Tinha alguma pergunta pra Safra da Tainha hoje?
2: Mas mandaram, não era pra esse número, era pro nosso jornalismo. Aí tava sorteando duas tainhas lá do Beto Viana.
0: Ah, entendi. O Mascarello!
13: Bom dia, bom dia. É, faz parte zoar, mas hoje não pode falar de futebol, pelo amor de Deus. Não pode falar de futebol, pelo amor de Deus.
2: Já Nicolau era.
0: Nicolau Liari, bom dia, Bertone Adilson, abençoado da semana.
2: Nem terminamos de falar outra, os jogos do domingo ainda.
0: Ivan,
2: falta.
0: Bom dia.
14: Bom dia, Bertone. Bom dia, Deus, a todos. Uma abençoada segunda-feira. Fria.
2: Escura. Não falamos nem que o Vasco perdeu.
14: Bertone, vamos falar de futebol hoje, né?
2: Ó, o Ivan, ó.
0: O Ivan que é colorado, tomou um sacode.
2: Aí, Ivan, até o Ivan folgando aí, ó.
0: Agora você me deixou feliz. Fala do domingo.
2: Domingo, nós tivemos Cruzeiro 2, Chape 1, Remo 1, Atlético Paranaense 2, Corinthians 1, Galo Mineiro 0, e o Vasco tomou 3-0 do Bragantino.
0: Se o Flamengo não me dá alegria, o Vasco dá. Ah, que beleza! Ei, Mara! Ah. Tô bem, muito obrigado, Adilson. Mas melhorou a minha segunda-feira. Não, nem precisa falar dos outros. Já tô feliz da vida, tô pulando aqui.

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0: dia, bom dia, boa manhã pra você que tá com a gente aqui na programação da Menina, principalmente porque ele não, não tá entendendo nada. Meu Deus do céu.
1: Tá louco, cara.
0: Tem coisas que o rádio não pode ser
1: mostrado. Não pode mostrar. Só mostrar. Segunda, Deus imagina a sexta, né?
0: Como sexta, é que tá? Estamos loucos.
1: Imagina os pião na sexta.
0: Vamos lá, mais bom dias por aqui.
1: Tamo bem humorado.
0: É, exatamente. É, viu, Jorginho? Vai, campeão Lote. Heloína, bom dia, Vitória Dias, passando pra agradecer a Rádio Menina, ingresso do show de sábado, tava muito bom, adorei, cantei muito, simplesmente maravilhoso, curti, Deus abençoe. Melhor dupla sertaneja, Mato Grosso e Matias, galera que foi, ó, que legal. Heloína, bom dia. Valeu, Ivonete.
2: Bom dia,
1: Ivonete. Oi, Ivonete.
0: Ô, oh, potência!
2: Vocês todos vêm deixar um feliz dia para todos os ouvintes da Menina e para todos nós, fãs da Rádio Menina. Não deu pro Flamengo, né?
0: Não!
2: Bom dia!
1: Nem não
0: pro,
1: deu,
0: nem pro
1: deu
0: Corinthians, nem pro teu Corinthians.
1: Por isso ganhou.
3: Bom dia, bom
0: ganhou?
3: Dia. Final de semana aí, o Palmeiras ganhou do meu Flamengo. E vendo aqui os palmeirenses falando que se o Pulgar tivesse sido expulso, eles tinham ganho. Isso só demonstra uma coisa. O Palmeiras só consegue ganhar do Flamengo se for com um a mais. Com um a menos não vai não, hein? E vamos que já tem campeonato.
0: Rubão, fala, Rubão!
4: Opa, bom dia, bom dia, bom dia, bom dia, bom dia, Bertoldo!
1: Lá vem!
0: Bom dia!
4: Chora, bom dia, Adilson, tá chamando por mim?
1: Chora!
4: Tô aqui, Adilson, tô aqui!
1: Posta tua cabecinha no meu ombro aqui, ó!
4: Forte, que nem palanque embaiado! Ah, desculpa, não tem desculpa, né? Perdemos de três, perdemos de três, mas jogamos com um a menos,
1: 90
4: minutos.
1: Tem chora! Opa, chorar, paremos!
4: Jogador brasileiro, não só brasileiro, acho que o sul-americano no geral, e o jogador no geral, ele tem que se conscientizar que a cara do cara não é bola.
0: É.
4: E que fez a falta tem que ser punido. Mas tinha que ser punido pra todos os lados. Tanto no brasileiro como
1: no
4: sul-americano.
1: Dá um lencinho aí, por favor.
4: Na Libertadores, na Sul-Americana e na Libertadores, o brasileiro apanha que nem boi na canga.
0: Ah.
4: E juiz, e comer bola, não faz nada.
1: Bom,
4: e eu acho que é mais do que certo. Perdemos, perdeu, mas ainda somos vice-líderes. Que lugar que tá o Grêmio mesmo, Adilson? Me fala aí,
1: vice,
4: por favor,
1: né?
4: Isso, não acompanha com a tabela, só
1: eu vou pra chorar, paremos,
4: grande
1: tá?
4: Abraço pra todos, ótima
1: não vou
4: semana
1: mais pra
4: acima deles,
1: acima de quem, filho? Meu Deus, agora sobrou o coitado do coxa agora.
0: Bom dia, Bertoldo e Adilson, boa semana pra nós. Na Mega Sena só fiz Duque, mas não desisto.
1: É isso aí, eu também fiz
0: também
1: um.
0: Também não.
1: Acertei um número.
0: Simone Bajuque, bom dia, Bertoldo e Adilson, solta salve pra galera do fã clube. Ah, não quero falar de futebol porque o feitiço virou contra o feiticeiro. Manda abraço pra Ari, por favor. Simone Bajuque, tava zoando a Ari, sábado à noite se ferrou ontem.
1: Tomou-lhe três também.
0: É. Genésio! Fala, Genésio!
5: Bom dia, meu amigão.
0: Vamos acelerar
1: já. Ó, Genésio.
5: Aí pra você. Um bom começo de semana, segunda-feira, dia 25 de maio. Depois a minha filha também tá de aniversário.
0: Opa!
5: Meu Deus, da Nova Esperança.
1: Legal, hein?
0: Parabéns.
5: Ainda tô deitado na cama. São 9:10.
1: Essa hora, deitado?
5: Levantadinho.
0: Aposentado já, rapaz. Deixa eu. Deixa.
5: Depois meu nome não soltei aí, tá? Valeu, amigo.
0: Valeu.
5: Deus que abençoe vocês todos da Rádio.
0: Valeu,
5: Menina.
0: Valeu, Manuel.
6: Bom dia, Bertube. Bom dia a todos da Rádio Menina.
0: Valeu, FM. Alberto. Bom dia.
6: Segunda-feira abençoada. Tamo junto.
0: Certo? Valeu, valeu. Patrícia Moura, bom dia. Ótima semana. Maria Aparecida Feltz, bom dia. Selma, diga, Selma.
7: Bom dia, meninos da Menina.
0: Bom dia.
1: Bom dia.
7: O Bertoldo tá de parabéns, né? Ah. Pela corrida que dá paz.
0: Opa.
7: Parabéns mesmo. E o Adilson também, né? O time dele ganhou.
1: Boa.
7: E parabéns pra nós que estamos vivos, que estamos com saúde.
0: Amém.
7: Pra seguir mais
0: boa,
7: uma semana.
0: Boa, boa, boa.
7: A última de maio. E viver e não ter a vergonha de ser feliz.
0: A Vani de Gaspar por aqui também, bom dia. É isso aí, vamos que vamos, bom dia pra você. Só não mexe nas minhas gavetas.

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6: Bom dia para você, minha amiga. Bom dia para você, meu amigo. É segunda-feira, 25 de maio.
7: Alô, Áries! Com a lua em Libra, a harmonia domina suas relações, trazendo paz e entendimento, tá? No trabalho, boas parcerias podem se formar sem estresse, promovendo o seu bem-estar. No amor, o dia promete sonhos de compromisso e uma conexão mais profunda com quem você gosta. Sua cor do dia é vermelho e os palpites para hoje são 37, 57 e 39. Taurina, taurino, sua segunda promete produtividade e tranquilidade com foco nos compromissos e interesses materiais à tarde, tá? Saúde protegida e boas chances de aumentar os seus ganhos. No amor, a paquera fica em alta, enquanto quem já tem um parceiro deve aproveitar o clima de carinho e cuidado. Sua cor do dia, amarelo, e os palpites para hoje são 59, 50 e 23. Gêmeos. Oi, gêmeos! A semana começa abençoada, hein? Com a lua em seu paraíso astral, aumentando seu carisma e também a sua sorte. No trabalho, seus talentos brilham e novidades surgem à tarde, impulsionando projetos. Na paixão, seu charme irresistível pode surpreender alguém especial, tá? Coloque otimismo em cada ação, combinado? Sua cor do dia, verde, e os palpites para hoje são 44, 24 e 8. 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

0: Vamos lá, já volta o sistema aqui, sempre dá aquela pausinha, né? É, depois do horóscopo aqui mesmo, vamos lá, porque tem bastante coisa aí pra galera que tá ansiosa aqui, daqui a pouquinho a enquete de hoje também pra rapaziada que tá participando com a gente, lembrando que você pode mandar o seu bom dia no 99138-105 e participar com a gente aqui no show da manhã, tá bom? E você que ainda não mandou a sua mensagem, ó, participa com a gente, porque vai estar bem legal hoje. E a premiação, você já sabe, sempre tem aquele prêmio especial. Né?
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0: Ignora o som do Felipe Rodrigo aqui no Show da Manhã. Também teve Nego Joy. E a primeira com o Marshmello. Vamos lá, mais mensagens da galera chegando por aqui. A Rose Pasquale, bom dia, ótima semana lá de Itajaí. A Marília Gonçalves, abençoada semana para todos. Bom dia. É, segunda-feira abençoada, uma ótima semana para nós participar do sorteio. Aline, a galera participando com a gente. Você, não esquece de conferir lá, arroba Menina FM. É, tem sorteios, notícias de Balneário Camboriú, de toda a região.
1: Cadê as figurinhas?
0: Conteúdo exclusivo. E você que tem figurinhas, né?
1: Teve lá a troca?
0: Teve sábado, teve lá a galera. E ontem compraram mais umas que a pessoal. Sábado que vem vai ter de novo, tá? Quem quiser passar na Taboy Arte lá, só chegar aqui.
1: Estamos precisando de figurinhas, não, sobra, né?
0: Sábado que vem vai ter.
1: Tudo. Agora precisamos trocar
0: e de novo.
1: E trazer nova também.
0: E você que quer trocar, você quer doar umas aqui pro álbum da Rádio Menina também, depois a gente troca com a galera. Quem quiser participar, sempre vai estar ajudando a gente a preencher o nosso álbum aqui também.

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2: Camboriú recebe entre os dias 13 e 7 de junho a edição 2026 do Degusta Camboriú Festival Gastronômico e Cultural, que deve reunir cerca de 20 mil pessoas no Salão Paroquial Divino Espírito Santo, no centro da cidade. O tema Copa dos Sabores, o evento contará com atrações gastronômicas, apresentações culturais, shows musicais, espaço para crianças e ambiente pet friendly. Promovido pela Associação Visite Camboriú, a Vicam, o festival tem como objetivo fortalecer o turismo regional, valorizar a gastronomia local e impulsionar a economia criativa do município. No portal, leia também: semijóias furtados de salão de beleza são recuperadas e homem é preso por receptação em Canelinha. Fogo em equipamento de assar frangos mobiliza bombeiros em Itajaí. Na redação Portal Menina News, Adilson de Souza.
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8: Você que tem signo de câncer, hoje o foco fica na família e no bem-estar, com a lua irradiando energias positivas para seu lar. Seus laços afetivos se fortalecem e você se dedica às pessoas queridas. No amor, seu lado carinhoso brilha e um toque de nostalgia pode surgir à noite. Sua cor do dia, marrom, e os palpites para hoje são 24, 33 e 15. Leonina, leonino, a semana começa com energia positiva, favorecendo contatos e novas conexões. Seus esforços no trabalho trazem lucros, principalmente em áreas de vendas e mídias sociais. No amor, a paquera fica forte e o ritmo do coração fica em alta, então aproveite o momento para se conectar. Sua cor do dia, azul claro, e os palpites para hoje são 33, 15 e 24. Virgem. Oi, Virgem! Hoje é um dia favorável para crescer financeiramente, com a lua chegando em sua casa da fortuna e impulsionando as oportunidades de lucro. O dia traz tranquilidade e equilíbrio, mas ó, cuidado com a energia no fim da tarde. No amor, o desejo de algo sério predomina, com uma noite muito animada. Sua cor do dia é preto e os palpites para hoje são 59, 42 e 23.
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0: 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Ô Potência, bom dia, boa manhã. Vamos lá, enquete de hoje, Adilson.
2: Manda.
0: Um par de ingressos pra NASA, enquete, a gente vê qual que é. Resto de final de semana vira prato novo na segunda aí, ó. Ah, essa é boa.
2: Como é que é?
0: É, resto de final de semana vira prato novo na segunda?
2: Novinho, folha. Né? Sobrou?
0: Sobrou, pica e faz um carreteiro, dá-lhe. Faz uma feijoada. Oh, como é rapaz. Que é? Ou só requenta, né? Tem, né? O,
2: tem o Requenta também,
0: e,
2: né?
0: E tem o Roscovo, né? Que é o prato russo, né?
2: Também.
0: Roscovo. Né?
2: Mete um ovinho e com um ovo tudo fica bom.
0: É. E você, hein?
2: Hoje vai ter sobra de ontem.
0: Sobra de ontem.
2: Hoje, né? Sobra de ontem.
0: Fez ovelhinha final de semana, não?
2: Fiz. Sabadão de noite já uma pedada de costelita. Já.
0: Abraço pro alemão lá.
2: É?
0: Rapaz, Deus livre. Tava bom, hein? Nossa senhora. E você, hein? Comida de final de semana, resto de final de semana, vira prato novo na segunda-feira aí na sua casa? Conta pra gente, o que que você faz?

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9: Libra! Hoje a lua ilumina seu signo, potencializando seus talentos e destacando seu sucesso no trabalho com elogios à vista. Novos horizontes se abrem à tarde, trazendo realizações. No amor, o dia promete boas conexões e o romance pode fortalecer, tá? Sua cor do dia, lilás, e os palpites para hoje são 52, 7 e 47. Escorpião. Para você que tem o signo de Escorpião, aproveite a energia da semana para cuidar da sua saúde, repensar hábitos e recarregar as suas energias. No campo financeiro, é o momento de encerrar ciclos, resolver pendências e renegociar dívidas. Mesmo aí com pouca disposição, escorpiana e escorpiano, o amor pode surpreender com encontros especiais e uma noite envolvente. Sua cor do dia é salmão e os palpites para hoje são 45, 52 e 19. Sagitário. Alô, Sagita, Sagitariana, Sagitariano, a lua em Libra traz harmonia e boas energias para suas amizades, estimulando encontros e novidades. No trabalho, seu talento de liderança se destaca, ajudando a conquistar metas com o apoio dos colegas, tá? No amor, A semana promete boa conexão, seja na paquera ou com o par já escolhido. Sua cor do dia é creme e os palpites para hoje são 41, 53 e 60.
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respondendo a enquete pra gente hoje, hein? Tá valendo um par de ingressos pra NASA. Resto do final de semana, vira prato novo na segunda, por aí ou não? Conta pra gente o que você faz, o que você inventa ou só requenta mesmo, tá? E agora tem Agroplay, Ana Castela, Zé Felipe, eu só quero você. Mais uma que tá aqui no Outono, menina, bom dia.

0: gostou, faz barulho aí.
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2: Rádio Menina, 10h39, bom dia.
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12: Minha amiga de Capricórnio, meu amigo de Capricórnio, dia de grandes oportunidades na carreira, com a Lua em Libra trazendo potencial de destaque e conquista de promoções. Sua energia e vitalidade ficam em alta. No amor, desafios familiares podem surgir, mas ó, tudo se resolve. E as paqueras ficam ainda mais fortes hoje, tá? Sua cor, rosa, e os palpites são 4, 42 e 59.
13: Aquário.
12: Para você do signo de Aquário, dia de novas oportunidades e inspirações com a Lua em Libra. Aproveite para explorar projetos diferentes e fortalecer seus relacionamentos, sempre atento a possíveis mal-entendidos à noite, tá? Seu charme e carisma ficam em alta, podendo atrair alguém especial. Sua cor, lilás, e os palpites para hoje são 40, 13 e 23. Pisciana, pisciano, a semana traz energia de transformação e bem-estar. Então, ó, aproveite para eliminar hábitos prejudiciais e fazer um detox. No financeiro, novidades favorecem negociações. No amor, seu lado sensual fica em alta, despertando paixões e fortalecendo romance com a pessoa amada. Sua cor do dia é amarelo e os palpites para hoje são 1, 28 e 37.
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6: Esse é o show da manhã. Daqui a pouco tem resposta pra nossa enquete de hoje, hein? Enquete de hoje é boa, né? Aquele restinho de final de semana vira prato na segunda-feira? Menina FM. Tem gente que dá aquela variada, modifica, faz um ainda um carreteirinho, uma feijoada. E você?

0: Irmão da Lua, amigo das estrelas, é o Zezé cantando pra gente no show da manhã, Jorge Versilo com Belo, nessa releitura de Sensível Demais, a primeira Taylor Swift com Lover. Umas canções do Outono Menino pra você nesta segunda-feira, minha gente. Vamos lá, Vossice, bom dia. Tamo junto, Vossice, Maria Fátima. Bom dia, feliz segunda-feira. Mariana e Maria de Gonçalves, a gente faz o prato francês. Restante. O restante, né? É, Douglas Lima por aqui. Fala, Douglas, bom dia.
1: Fala, rapaziada da Rádio Menina. Ah, melhor coisa que tem na segunda-feira é o requentê do domingo, né?
0: É, né?
1: É bom, cara.
0: Valeu, valeu. Selma?
2: Quanto à enquete, a comida de ontem vira comida francesa. Resté de ontem.
0: É.
2: Uma beleza.
0: Júlio Cardoso, sobre a enquete, segunda-feira é dia de culinária japonesa, que sobrou de domingo. Bertoldo segue o líder, avante palestra. Jogo muito bom, a arbitragem dessa vez foi imparcial e não dava qualquer falta. Melhor jogo até agora. Na verdade, o único problema ali, Júlio, o jogo tava pegado pros dois lados. 20 minutos Carrascal acabou com o jogo, né? Aí já era. Ó, se sobrar aqui, faço um sorobol de ontem. Né? Com certeza. A família sempre faz isso. Sobre a enquete aqui, a Heloína. Alcione Rocha, fala, Alcione, bom dia. Tamo junto, Alcione. Né? Não falou do teu time hoje? O que deu? O José Arthur, bom dia. Fala, José.
3: Bom dia, meu amigo Bertoldo.
0: Oba!
3: Tudo na paz.
0: Tudo na paz, tudo tranquilo.
3: Pois é, uma semana que se inicia, abençoada por Deus.
0: Amém, para todos nós, né?
3: Sempre agradecendo esse dia maravilhoso.
0: Isso aí.
3: E essa rádio menina que nos alegra, nossos corações, nossas alegrias.
0: Obrigado,
3: com a
0: obrigado.
3: Sua música, seus. E ofereço a esse programa todo aos aniversariantes do grupo Tertúlia do Litoral.
0: Ô, moçada do Tertúlia, aquele abraço.
3: Eu sou um dos aniversariantes.
0: Da semana? Olha aí, ó.
3: Zé da Cachaça.
0: Ah.
3: E tem o seu Oscar e a dona Alcirene.
0: Olha aí.
3: A senhorita Alcirene.
0: Tá todo mundo de festa.
3: Então manda um parabéns aí, um abraço aí a todos do grupo aí também.
0: Tá bom,
3: tá bom. Tá bom, pode escolher uma música aí do seu gosto. Bem, se preferir, se der pra largar uma música gaúcha, pode largar a Tertúlia. Que nós agradecemos de coração.
0: Obrigado, seu José. Abraço aí, né? Sempre com aquela cachaçinha especial, né? Ah, seu Jorge é tudo, né? Que casa segunda é filho de dia de cozinhar feijão. Domingo, dia de almoçar fora. Aí não tem que sobra, né? A Avani de Gaspar, fala, Avani.
4: Bom dia, Bertoldo, tudo bem com você?
0: Bem.
4: Bom dia, Deus, tudo bem? Passando para desejar uma ótima segunda-feira, abençoada semana para todos nós. Aqui em casa, meu Inter perdeu, Vasco perdeu, Flamengo do meu irmão perdeu. Só o Grêmio da minha filha que ganhou.
0: Olha aí.
4: Abraço e tudo de bom.
0: A Sandra X passando para agradecer o kit lá da Craft Beer, que ela ganhou, foi lá buscar o prêmio na cervejaria Karsten. Patrícia Lopes, bom dia, ótima semana. Simone Bajuque, sobre a enquete. Sobra do churrasco final de semana, vira aquele prato clássico, né? Requentê de ontem. Arlete Miller, bom dia. Excelente início de semana. Ivete, oi Ivete, bom dia.
5: Bom dia, Sobertudo. Bom dia pro senhor.
0: Bom dia.
5: Deus. Pra todo mundo tá escutando a rádio, menina.
0: Tá legal aí, ó. Todo mundo ligado. Valeu.
5: Só aí pro senhor, fica com Deus.
0: Obrigado. Rubão!
6: Fala aí, Bertoldo.
0: Diga.
6: Vamos responder a enquete agora. Lá em casa é direto o soborô de ontem.
0: É?
6: Comida francesa, né?
0: Uhum. É bom, né?
6: Hoje, por exemplo, na minha marmita veio um pedaço de carne. Veio a costela de sábado ainda que...
0: Nossa,
6: não conseguimos digerir, né?
0: É.
6: Beleza, meus amigos.
0: Valeu.
6: Eu queria saber do Adilson, que lugar que tá o Grêmio, não me respondeu, cara.
0: É.
6: Que
0: já lugar foi, já
6: que
0: foi.
6: Tá o Grêmio,
0: agora.
6: Esse brasileiro, e qual campeonato ele tá disputando? Grande abraço pra todos e pra cima dele!

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2: E um trecho da rua 51 no centro de Balneário Camboriú foi interditado a partir das 8 horas da manhã desta segunda-feira para a continuidade das obras de macrodrenagem da cidade. O bloqueio ocorrerá entre a Avenida Atlântica e a rua 57 e deve permanecer por cerca de 30 dias. A intervenção faz parte do sistema de drenagem que ligará a galeria da Praia Central ao canal do Marambaia, com o objetivo de melhorar o escoamento da água da chuva e reduzir pontos de alagamento na região central. Durante o período das obras, todas as vagas de estacionamento no trecho interditado também ficarão bloqueadas para permitir a circulação de máquinas e equipes de trabalho. Leia também no portal Menina, contrato de 11 bilhões da Petrobras deve gerar mais de 7 mil empregos em Navegantes. Para atleta de Balneário Camboriú, conquista prata e bate 2 recordes das Américas na Suíça. Na redação Portal Menina News, Adilson de Souza.
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1: Pra recordar, matar saudade, agora vamos com Information Society, mais uma das canções pra agitar nossa segunda-feira de outono.
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4: Excelente dia, excelente semana para você que acompanha a programação aqui do nosso show da manhã. É, e vamos juntos até o meio-dia com muita coisa boa por aqui. Mais respostas para nossa enquete de hoje. Hein? Aquela sobrinha de ontem, do final de semana, vira prato exclusivo na segunda? Ó, bom dia, meninos! Ah, venceremos o. Vencemos o Flamengo que deu. Ah, calma, é uma só, gente. Bom dia, Bertoldo, Sueli, Terezinha de Lima, de Camboriú, Eduardo Cunha, passando para agradecer o ingresso do show do sábado, tava muito bom. É isso aí, Eduardo, legal. Ângelo Matias, bom dia, ótima semana para nós, valeu. A Priscila por aqui, ótima semana, meninos. Tuti, bom dia. O Vilmar Odoni, vamos que vamos, obrigado todo mundo participando aqui junto com a gente.

0: Relembrando esse clássico, essa canção Marília Mendonça, Zezé, Você Não É Mais Assim. Mais um grande hit da música sertaneja, né? Roberto Faria por aqui, bom dia. Sobre a enquete, hoje é dia de Soboro. Roberto Faria de Itapema. E mais mandando, ô seu Ivair, tá na área, bom dia.
1: Bom dia, Armina, tá louco? Aquela sobra, né?
0: É.
1: A mulher sempre faz comida, sempre deixa só sobra um pouco, vai guardando a sobra, depois faz aquela misturança.
0: Exatamente.
1: Deus, coisa mais gostosa.
0: É boa, né?
1: Tudo temperadinho, muito bom.
0: Valeu, Cibair, abraço.
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0: Resenha Cura, Diego Vitor Hugo fechando aqui o show da manhã de hoje. Obrigado aqui, né? O Banana Winter mandou a sua mensagem. Roberto Carlos, Vacice, Angélica Matias, Ângela Matias, Alcione, né, galera toda aí, ó. Quem tá ganhando hoje, para de ingressos NASA, é o José Antunes Ribeiro. Tá bom, gente? 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Uma excelente semana, tá chegando toda a equipe do Jornal da Menina, o Gerson Faceiro hoje, que o Grêmio ganhou, final de semana.
1: Mas a tricolor gaúcho.
0: Não é sempre que acontece, mas aproveite, né?
1: E a minha companheira de bancada triste, que o Vasco perdeu.
0: E pra nossa alegria.
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0: Olá, muito boa tarde. Está começando mais um Jornal da Menina, segunda-feira, dia 25 de maio. Estamos iniciando a última semana do mês de maio. E aí, para você, o mês passou rápido, foi demorado, tá passando normalmente? O que você tá achando desse mês de maio, que foi um mês que trouxe uma mudança climática, né? Começamos o mês de maio com temperaturas altas e vamos terminar o mês com temperaturas mais baixas aqui na nossa região. Até nesse momento, temperatura amena, 21 graus, é a temperatura em Balneário Camboriú no comecinho da tarde desta segunda-feira aqui no Jornal da Menina. E claro, sempre começo fazendo aquela saudação especial para a nossa equipe no comando técnico da operação de áudio, ele, Lil Brasil, comandando tudo. Boa tarde pro Lil. E a nossa produtora é a Erika Guckert. Boa tarde, Erika.
1: Boa tarde, Gerson Felipe. Boa tarde também ao Lil Brasil e a todos os nossos ouvintes que já estão aqui ligadinhos com a gente para iniciar mais uma semana. Sejam todos muito bem-vindos e que seja uma ótima semana para todos nós. E venha acompanhar o Jornal da Menina, que como sempre tem muita informação para te manter sempre muito bem informado, seja pelo rádio ou pelas nossas lives no Facebook e também no YouTube. Fica com a gente.
0: Fica com a gente, vai chegando, aqui tem espaço para todo mundo. E hoje a nossa entrevista será com Arthur de Jesus, secretário interino de obras no município de Itajaí. Até eu vou perguntar o que aconteceu com o Tarcísio Zanellato para ele, né? O que aconteceu, será que tá de férias, teve algum problema? Enfim, o Arthur de Jesus vai conversar sobre as obras da Radial Oeste, que devem evitar alagamentos no acesso da BR-101 lá em Itajaí.
1: E no destaque de segurança, trio especializado em furtos de Hilux é preso durante uma operação da PM aqui em Balneário.
0: Reportagem com Camille Guckert, prejuízo para a pesca da tainha. Casal é visto em motos aquáticas na praia de Laranjeiras e espanta cardume.
1: E no trânsito, motociclista fica ferido após uma colisão entre carro e moto no bairro Pioneiros.
0: O nosso vizinho aqui do bairro Pioneiros, o bairro Ariribá, terá a primeira praça pública com investimento de mais de 250 mil reais e área de lazer completa.
1: E ainda no esporte, o Palmeiras vence o Flamengo e dispara na liderança do Campeonato Brasileiro.
0: E a previsão do tempo é com ele, Marinho Lopes Stringari Filho. Vem, vem ficar bem informado porque está apenas começando o Jornal da Menina.
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1: E nos destaques de trânsito dessa segunda-feira, um motociclista ficou ferido após uma colisão entre um carro e uma moto, e o Gerson Felipe vai trazer todos os detalhes.
0: Exatamente, Erika. Este acidente aconteceu aqui no bairro Pioneiros ontem, por volta de 12h24. E segundo informações dos agentes de trânsito, esta colisão entre carro e moto aconteceu bem naquele cruzamento da rua Antônio Bittencourt com a rua Miguel Mate. Os agentes foram até o local do acidente e encontraram um Citroën Basalt, que estava sendo conduzido por um homem de 49 anos, e uma Honda CB250 Twister, de cor prata, conduzida por um homem de 38 anos. Segundo as informações que foram apuradas no local do acidente, o Citroën Basalt estava fazendo a conversão da rua Miguel Mate para acessar Antônio Bittencourt, quando a motocicleta colidiu na lateral do carro. O motociclista foi atendido pelo Corpo de Bombeiros e encaminhado posteriormente para a UPA das Nações. outro acidente entre carro e moto aconteceu na tarde de sábado, na manhã de sábado, melhor dizendo, por volta das 10 horas da manhã, na Marginal Oeste, ali próximo da rua Corupá. Uma Hyundai Tucson se envolveu em uma colisão com uma Honda Biz, uma Biz de cor rosa. A Tucson era conduzida por um homem de 66 anos de idade e, segundo informações dos agentes de trânsito, a moto seguia pela Marginal Oeste, na via preferencial, quando a Tucson atravessou a pista ao sair do viaduto da rua 2550 no sentido centro-bairro, provocando então a colisão lateral. O motorista do carro afirmou que não viu a Biz e também que ela estaria em um ponto cego. O motociclista foi atendido pelo SAMU e encaminhado até o pronto atendimento da Barra. Devido a este socorro médico, não foi possível, né, conversar com a vítima e pegar mais detalhes, como idade também, e o lado dela, né, o depoimento dela em relação ao acidente. A gente também aproveita para destacar nas informações de trânsito que começaram hoje mais uma etapa de obras da macrodrenagem aqui em Balneário Camboriú. Na parte da manhã ainda, nós tivemos o bloqueio da Rua 51. Nós temos agora 30 dias de bloqueio na Rua 51 para o avanço das obras de macrodrenagem. A Rua 51, no trecho entre a Avenida Atlântica e a Rua 57, ficará com o trânsito interrompido para o avanço da obra. Como eu disse, são 30 dias para a execução desse serviço. As vagas de estacionamento também, né, acabam sendo interditadas nesse trecho da Rua 51 entre Atlântica e a Rua 57. E os motoristas que desejarem acessar a Avenida Atlântica devem utilizar a Rua 1400 e os moradores da Rua 57 poderão acessá-la pela Avenida Alvin Bauer ou então pela Avenida Brasil, né, seguindo ali pela região da Rua 51. Esta via estará sinalizada, já está sinalizada e com a presença dos agentes de trânsito. É bom o condutor ficar atento, né, evitar essa região de Balneário Camboriú, porque o trânsito acaba assim ficando um pouco mais intenso devido ao bloqueio. Para a gente fechar as informações de trânsito, vamos falar um pouquinho da movimentação de momento aqui na nossa região, até porque a gente tem já no perímetro urbano de Balneário Camboriú o trânsito um pouquinho lento para quem está circulando ali pela Rua 1500, próximo da Avenida Atlântica. Ainda tem destaque também para a movimentação na BR-101. No trecho de Balneário Camboriú, trânsito fluindo bem em ambos os sentidos. Lá em Itajaí, tem lentidão no sentido sul, entre a ponte do rio Itajaí Açu até as proximidades ali da região da VEG. Né? Todo esse trecho vai apresentando fluxo mais lento de veículos. Inclusive, tem acidente por lá, não temos detalhes ainda, mas teve acidente ali no sentido sul da BR-101, próximo da ponte do rio Itajaí Açu. Outros acidentes de momento, deixa eu dar uma olhadinha aqui, conferir no meu aplicativo. A gente não tem nesse momento nenhum acidente sendo atendido no perímetro urbano de Balneário Camboriú e Camboriú. Esperamos que continue assim, né? Sem acidentes ao longo do dia. E tem uma informação também para quem utiliza a BR-101. Isso porque a gente vai ter obras da artérias de fresagem e recomposição do pavimento em Balneário Camboriú e também Itajaí. As obras vão começar a partir das 10 horas da noite desta segunda-feira e seguem até as 6 da manhã de terça. Em Balneário Camboriú, a obra será na ponte sobre o rio Camboriú, do quilômetro 134 ao 136, no sentido sul, com bloqueios alternados das faixas, ali a faixa 1 e 2, mantendo sempre uma liberada. Em Itajaí, também nós teremos obras, do quilômetro 127 ao 125, no sentido norte, com o bloqueio da faixa da esquerda, mantendo a faixa da direita liberada. Né? São trabalhos importantes para fazer a recomposição do asfalto na BR-101. Estas as informações do trânsito aqui no Jornal da Menina.
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0: 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Meio-dia e 11 minutos, Érica Guckert, o que os nossos ouvintes estão comentando, solicitando e falando, tanto no WhatsApp 991741005, como também através das nossas redes sociais, live no Facebook Rádio Menina ABC e também no YouTube Menina Play.
1: Bom, para começar, Gerson Felipe, aqui no Facebook, o pessoal já está na ativa. A Selma Gonçalves está assim, ó. Boa tarde, tudo azul, né, Gerson Felipe? Que maravilha. A Nádia Machado também está aqui com a gente acompanhando, desejando uma ótima semana para todos nós, assim como a Perla, a Heloína, também a Ivonete, a Iracema, o seu Ademir também e a Edivânia estão aqui desejando boa tarde, um bom programa pra gente. E no WhatsApp tem informação, Gerson Felipe, um dos nossos ouvintes, encaminhou uma mensagem agora há pouco que teve um acidente na Rua 2900 envolvendo dois patinetes elétricos e uma das vítimas está com ferimento na cabeça. Foi o Douglas de BC que mandou a informação pra gente.
0: Muito obrigado, Douglas. Obrigado pelas informações. Um abraço, um beijo para todos que participam. Tá tudo azul, né, Selma? Abraço! 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
0: A Érica tá de volta para trazer pra gente os destaques, as manchetes do portal menina.com.br.
1: Contrato de 11 bilhões de reais da Petrobras deve gerar mais de 7 mil empregos em Navegantes. Projeto Nadar reúne mais de 1.000 moradores e abre 600 vagas em nova unidade em Itajaí. Rede Municipal de Saúde de Balneário Camboriú ganha reforço de médicos, enfermeiros e dentistas. E se você quer ficar por dentro dessas e outras notícias aqui da região, dá um clique aí.
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0: Meio-dia e 15 minutos. Imagens da nossa conexão DCTV do município de Porto Belo. Belas imagens de Porto Belo. Tempo fechado, né? Muitas nuvens no céu. Tem um pequeno, uma mínima abertura ali de céu azul, mas a nebulosidade, né, é quem está dando tom lá em Porto Belo. Aqui na região também, né, estive na rua na parte da manhã, tempo fechado, né, a temperatura sofreu aí uma elevação na comparação com o comecinho da manhã, mas é um clima de outono aqui em Balneário Camboriú e região. E Marinho, todos querem saber qual é a tendência para esta semana, segunda-feira, enfim, os próximos dias em relação ao tempo aqui na nossa região. As informações da previsão do tempo com ele, Marinho Lopes Stringari Filho. Muito boa tarde, Marinho.
5: Boa tarde, Gerson Felipe. Uma ótima semana aos amigos aqui do Jornal da Menina. É o tempo aí com cara fechada, né? Carrancudo ainda aqui na região, contidas as aberturas em alguns pontos, mas deve continuar a nebulosidade predominando para a tarde de hoje, noite, inclusive, ainda há previsão de chuva remanescente aí da frente do fim de semana, nós temos bastante instabilidade e ainda pode ter chuva fraca, isolada, e na próxima madrugada até alguns temporais, trovoadas localizadas, não estão descartados pela nossa região, porque agora nós temos a formação de um centro de baixa pressão, viu, Gerson? Centro de baixa pressão quer dizer que é nuvens carregadas que devem reforçar as instabilidades e podendo trazer algumas pancadas de chuva entre a noite de hoje e a madrugada de amanhã. Então, o tempo não firma ainda hoje, amanhã, ainda muita instabilidade com céu encoberto e chuva a qualquer momento, é o que indica a previsão atualizada neste momento. Só a partir de quarta-feira, que aí sim, o ingresso de uma massa de ar polar traz o retorno do frio. Agora nós temos aí temperatura agradável, é realmente o clima típico de outono, nós vamos ver nessa semana, né? Friozinho nas madrugadas e manhã, com a temperatura mais agradável no período da tarde. Mesmo assim, hoje amanhã não passa aí dos 22 graus. Já para quarta-feira o sol volta, mas aí a temperatura mínima cai, já girando em torno aí de 12, 11 graus, volta o friozinho. Então, mas o tempo limpando já tá bom, já é uma boa notícia, né, Gerson? Mas hoje e amanhã ainda, muita instabilidade e chuva a qualquer momento. Condição que restringe a visibilidade nos aeroportos de Joinville, Navegantes e Florianópolis. Também nas rodovias aí, muito cuidado, pessoal, daqui a pouco começa a dar aquela garoa, né? Agora ainda está bom, mas há previsão de chuva ainda entre hoje e amanhã aqui para a nossa região. Na área marítima, o estado do mar é ligeiramente agitado, tivemos ventos de sudoeste, agora fica entre noroeste e sudoeste, muita variação nos ventos até amanhã, e por isso ainda tem agitação marítima ao longo da costa catarinense na área de navegação e pesca, com ondas ainda mais altas nas praias entre a Grande Florianópolis e a Ilha de São Francisco do Sul, viu, Gerson? Ainda mar agitado aqui nas praias da região de Balneário Camboriú, Itajaí, Navegantes, mas a partir de quarta-feira já começa a acalmar um pouco mais também as ondulações aqui no litoral. Então, o tempo só melhora mesmo a partir de quarta-feira aí, que uma massa de ar seco e de origem polar traz o retorno do sol. Até lá, tímidas e curtas aberturas podem ocorrer, mas a previsão ainda é de chuva entre hoje e amanhã.
0: Perfeito, Marinho. Vamos então esperar nessa chuva passar aí para hoje, para amanhã, e aí, como você disse, né, aguardar aí uma semana com o tempo um pouco mais firme. Muito obrigado, Marinho, pelas informações da previsão do tempo. Você que volta ainda hoje no Canal 100.
5: Valeu, Gerson. Ótima semana a todos.
0: E a gente vai seguindo aqui com o nosso Jornal da Menina, porque a Pizzaria La Barrica, lá não tem tempo ruim não, hein? 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
0: Vamos agora chamar a Érica Guckert novamente, porque o bairro Ariribá terá a primeira praça pública com investimento de mais de 250 mil reais e uma área de lazer completa. Érica, por que essa praça era uma reivindicação antiga dos moradores e que agora está em andamento? Quero entender melhor isso.
1: Pois é, Gerson Felipe, era sim um pedido anterior, né, dos moradores ali da região para ter esse espaço, né, para o lazer ali no bairro Ariribá, e agora, enfim, então esse projeto saiu do papel e essa ordem de serviço para a construção dessa praça pública, que recebeu o nome então de Elzira dos Santos, foi assinada no último sábado e as obras também já começaram hoje. Esse novo espaço ele será implantado na Avenida Martin Luther, esquina com a Rua Beija-Flor, em uma área de cerca de 620 metros quadrados. O investimento para essa praça, então, é de cerca de 252 mil reais, com uma previsão de conclusão, então, de até 4 meses. Essa praça ela vai contar com parquinho infantil cercado, paisagismo, arborização, bancos e também áreas de convivência para os moradores. No local, então, será construído onde funcionava o antigo núcleo de educação infantil do bairro Ariribá, que foi demolido, então, após as obras de ampliação da Avenida Martin Luther, e agora, então, os moradores aguardam a conclusão dessa praça. Volto contigo.
0: Muito obrigado, Érica. Importante, né? Importante esse espaço de convivência para os moradores do bairro Ariribá. 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
0: Vamos agora acionar a Camille Guckert, porque tem prejuízo para a pesca da tainha. Final de semana, a Érica trabalhou informando no portal Menina sobre pessoas que não estavam respeitando as regras para a temporada de pesca artesanal da tainha. E entre essas pessoas estava um casal que foi visto em motos aquáticas na Praia de Laranjeiras espantando um cardume de tainha. Ia ter muita tainha na rede, hein? Mas o casal espantou, né? Não dá para falar por causa do horário, né? Mas são os famosos cá na praia. É isso que vocês entenderam. Cá na praia. E a gente vai acompanhar agora, então, a reportagem completa sobre esse caso com a Camille Guckert.
6: Em plena safra da tainha, os vídeos que circulam nas redes sociais de um casal em duas motos aquáticas expõem uma situação rotineira a cada safra da tainha em Balneário Camboriú. A cidade é conhecida por seu turismo, mas que busca manter as raízes culturais da pesca. O casal foi visto nas motos aquáticas na Praia de Laranjeiras na tarde de sexta-feira. E segundo uma estimativa de pescadores locais, um cardume de aproximadamente 1.000 tainhas se aproximava da costa e os pescadores estavam posicionados para fazer o cerco. No entanto, com a presença das motos aquáticas, o cardume se dispersou. O coordenador de Pesca e Economia Artesanal da Secretaria de Meio Ambiente de Balneário Camboriú, Laércio Demétrio, destacou que muitas pessoas fazem isso de propósito.
7: É sobre esse ocorrido que aconteceu aí no final de semana. Infelizmente, né, tem pessoas que já estão até informadas sobre as restrições durante o período da safra da tainha e fazem muitas vezes até de propósito, a gente acredita, né? O próprio pescador acredita, porque se ele está ali pedindo para a pessoa se afastar, ou se ele não está entendendo o que o pescador está querendo dizer para ele, ele que se aproxime até a praia e escute essa informação, porque com essa informação ele vai ajudar a manter essa cultura. A gente estava no dia fiscalizando a Praia Central. Na Praia Central são muitos lanchas, muitos jet ski. Então você correr com uma lancha atrás de um jet ski, o jet ski ele é muito mais potente do que uma lancha. Então fica difícil alcançar ele a tempo de evitar que ele prejudique algum ponto de pesca.
6: A reclamação do coordenador vai justamente para as ações da Marinas de Balneário Camboriú, que, segundo ele, precisam levar essas informações até os turistas.
7: Eu acho que falta ainda mais empenho por parte das marinas, né? Que eles levam essas informações. Hoje nós temos marina aí com mais de 2.000 jet ski dentro. Então, essa informação tem que partir lá de dentro das marinas. A gente leva cartaz, a gente leva panfleto, a gente divulga, a gente procura os canais de comunicação para estar levando essas informações. Mas, infelizmente, parece que tem pessoas que fazem de propósito isso, né? Porque o pescador está ali, se ele está se manifestando de alguma forma, pô, tenta entender o que está acontecendo. O pescador, ele não é contra e nunca foi o desenvolvimento náutico. A gente entende que a nossa cidade, hoje, ela tem um desenvolvimento náutico muito grande. Mas só que eles também têm que entender que são apenas 3 meses esse período da safra da tainha. Então, a gente pede, reforça, que eles respeitem esse período, porque para o pescador poder ficar feliz, o que não dá é o pescador passar 90 dias na praia, às vezes apenas um dia desses 90 dias vai encostar aquele peixe para ele poder cercar, mas daí vai vir uma lancha, um jet ski ou até um pescador ilegal com uma embarcação ilegal, sem licença, sem documento, pescando num local proibido.
6: Já o diretor de fiscalização urbana de Balneário Camboriú, Arthur Gayer, informou que neste final de semana participou de uma ação de fiscalização que saiu da Praia Central até o Estaleirinho.
8: A gente tem feito fiscalização diariamente, né, no mar de Balneário Camboriú, e as fiscais de atividades urbanas estão nas lanchas todas as manhãs. Guarda Municipal começa, se eu não me engano, 13 horas, vai até de madrugada com a fiscalização. Essa semana começa um incremento de um novo marinheiro, então a lancha vai ficar mais tempo na água, né? Mas, infelizmente, tem pessoas, tem empresas, tipo marinas, que não estão sendo parceiras da pesca da tainha, tá? Esse final de semana eu estive pessoalmente com a fiscalização na lancha e todos os jet skis abordados, que a gente conseguiu abordar, a gente perguntou se ele sabia as regras e tudo, todos falaram que não conheciam as regras, todos, né? Então, quer dizer, as marinas não estão fazendo seu papel de conscientizar os seus clientes, né? Então, essa semana a fiscalização vai intensificar a fiscalização nas marinas, levando o informativo, levando a informação de forma mais direta, para ver se eles entendem o recado.
6: A safra da tainha em Balneário Camboriú teve início no dia 1º de maio e segue até o dia 31 de julho. Camille Guckert para a Rádio Menina.
0: Perfeito, Camille. E tem que ter essa fiscalização efetiva. E interessante, né, o que o Arthur falou, que é o diretor da fiscalização, o que o Laércio, que esteve recentemente aqui com a gente também, né, comentou que infelizmente tem pessoas que fazem de propósito, mas cadê a nossa querida Marinha, através da Capitania dos Portos? Cadê a Marinha também? Né, porque eu tenho certeza que se tivéssemos uma presença mais forte da Marinha, por mais que Balneário Camboriú possa fiscalizar, né, com a sua equipe da fiscalização, mas Marinha é outra história, né? Tenho certeza que a turma não ia querer fazer birra com a Marinha. Não iam querer se meter de pato a ganso com a Marinha. Tá deixando a desejar e muito, tá? Muito. Há anos que a gente não vê a fiscalização da Marinha. Pra não mentir, teve um ano que eu vi. Eles estavam na beira da praia, né, fazendo uma fiscalização, caminhando ali e conversando, né, com quem fazia o aluguel de jet ski. Mas olha, foi uma vez e depois nunca mais. E eu fui pedir para uma reportagem, uma resposta da Capitania dos Portos, demorou quase um mês para chegar, né? A comunicação com eles também não é fácil. Se para vir uma resposta demora um mês, imagina para mandar, né, uma embarcação para fazer a fiscalização aqui em Balneário Camboriú. 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Procure a Pilares Saúde no Instagram e fique por dentro das novidades. 12:29, a gente faz uma parada e na volta tem entrevista. A gente vai falar com Arthur de Jesus, secretário interino de obras do município de Itajaí.
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8: Entrevista. Meio-dia e 33 minutos, de volta com o Jornal da Menina, e já estamos em linha para conversar com Arthur de Jesus. Ele que é secretário interino de obras do município de Itajaí, e a gente vai conversar um pouco sobre as obras na rodovia Radial Oeste, que devem evitar alagamentos no acesso da BR-101. Essa obra de macrodrenagem e pavimentação, ela promete, então, reduzir os alagamentos que são frequentes ali naquela região, um investimento de mais de 15 milhões de reais, e a ordem de serviço já foi assinada. São 12 meses agora para a execução dessa obra, que a gente vai conhecer um pouco melhor agora. Primeiramente, uma boa tarde, Arthur. Prazer conversar contigo aqui no Jornal da Menina. Alô? Será que caiu a ligação aqui? Agora sim.
9: Não,
8: agora estou aqui, te ouvindo, aqui. Arthur. Tudo bem? Boa tarde.
9: Tá me ouvindo bem? Boa tarde a todos os ouvintes da Menina aí. Prazer enorme estar prestando contas com toda a população da nossa região aí.
8: Perfeito. Arthur, antes de nós entrarmos no assunto das obras ali na Radial Oeste, o que aconteceu com o secretário de obras, que você está interinamente aí no lugar dele?
9: Rapaz, o que aconteceu eu não sei, mas ele pegou umas férias, né? Mas ele tá no telefone 24 horas. Acabando, inclusive eu tive que desligar o telefone dele agora. Eu disse, a rádio Menina tá me ligando, mas ele tá sempre atento, é um secretário que faz um trabalho de excelência, a gente já se conhece há muito tempo, e fazer a substituição não, mas fazer as férias dele aqui interinamente, olha, é um desafio, mas nós estamos aí.
8: Então, um bom recesso para o Tarcísio Anelato, né, que possa descansar, isso. Porque a gente sabe realmente que é muito trabalho na Secretaria de Obras. Para falar um pouquinho sobre essa obra, Arthur, né, que está acontecendo na Radial Oeste, a gente sabe que ali é um local crônico do município de Itajaí. Eu estive nessa última chuva mais forte nessa região, ali próxima do bairro Espinheiros, ali essa região de Itajaí, que é um local que alaga muito, e essa obra vai trazer uma nova realidade para aquela região, evitando esse alagamento que

0: é frequente por ali.
1: Essa obra, além de é um compromisso do prefeito, né, do nosso governo, e além da mobilidade, do escoamento da água, ela.
0: Deu um cortezinho aqui, Arthur. Estamos com a ligação muito boa. Parece que entrou uma.
1: Eu não sei se é a tua.
0: Pode reiniciar, Arthur, que deu um pequeno corte aqui.
1: Então, essa obra ali é uma obra bem próximo, ela inicia bem próximo ao túnel do São Roque, desemboca muita água ali, e o escoamento dessa água vai ainda é importante para a mobilidade, né? A mobilidade naquela região, agora com instalação de várias empresas, investimento das empresas ali, a gente precisa dar condições de mobilidade urbana também. Uma obra que vai ser mais de 1 quilômetro de extensão, a macro-drenagem, galerias duplas de 3 metros por 1,5. Então, vai ser um trabalho assim bem interessante para ficar na história, porque é difícil uma obra dessa, que é obra que fica enterrada, né? Obras que não aparecem, mas dão resultado de grande valia para toda a comunidade. Além disso, a segunda etapa será a Mário Uriarte ali, que vai ser o alargamento da Mário Uriarte, um compromisso do prefeito também com toda a comunidade naquela região e com as empresas que ali se instalaram. Então, a gente tem um trabalho ali agora. A empresa foi dada a ordem de serviço na sexta-feira, e a partir de agora a empresa começa a fazer as análises para a implantação do canteiro de obras e iniciar obras, que tem um prazo de 12 meses.
0: Pois é, 12 meses de execução, é um prazo grande para uma obra grande também que está sendo realizada. Eu queria saber se vai haver alguma mudança, algum prejuízo ao trânsito durante a execução dessa obra.
1: Eu sempre costumo dizer que qualquer intervenção ela causa um transtorno, né? Ela vai causar transtornos momentaneamente, mas a gente, com toda a equipe da Codetran, o pessoal da nossa engenharia, o pessoal das empresas, que foi um consórcio que ganharam essa licitação ali, a gente vai trabalhar para que o impacto seja o mínimo possível, de prejuízo para a comunidade que ali transita.
0: Arthur, você comentou, né, que além da macrodrenagem, tem um ganho também de mobilidade, porque nós vamos ter a duplicação, né, ali daquele trecho e uma ligação nova com o bairro São Roque.
1: Isso, é a terceira fase dessas obras ali, né? Tem a primeira, que é a macro-drenagem, a segunda, que é a Mário Uriarte, e depois a ligação com o São Roque, né? Então, tem 3 etapas, é um trabalho assim que vai ficar na história. Eu tenho certeza que vai favorecer muito quem transita por ali, as empresas que por ali estão e serão instaladas. Eu tenho certeza que vai ser um trabalho que vai ficar de excelência para toda aquela região ali.
0: É interessante essa sua resposta, porque a gente sabe que realmente ali é uma área com muitas empresas, é uma zona mista, né? Bastante industrial, mas também residencial, e uma das áreas de Itajaí que mais cresce. Cada vez que você passa por aquela região, são novas casas, novas construções. Itajaí está crescendo para esse lado de uma forma muito intensa. E esse aumento, essa melhoria da mobilidade é fundamental.
1: Além de tudo isso, liga várias comunidades, né? Dos Pinheiros, São Roque, todo mundo que vai para São Roque, que vai para Santa Regina, volta e meia usa aquele trajeto ali, né? Alternativamente, é um trajeto da Reinaldo Schmidhauser que pode ser usado, né, pela comunidade. Então, a gente sabe que é uma obra de grande importância e que vai trazer muitos benefícios com relação à mobilidade.
0: A gente também acompanha, né, até como eu falei no começo da entrevista, nessa última chuva mais forte que teve, que provocou alagamentos, eu estive nessa região de Itajaí e a gente viu, por exemplo, algumas casas onde a água acabou entrando. Apenas essa macrodrenagem, Arthur, ela vai ser suficiente para resolver de vez esses alagamentos na região?
1: Nós sabemos, e todos sabem, que nós recebemos as águas de todo o Alto Vale, Brusque, Botuverá, né? E a gente sabe que nós temos que estar preparado aqui com a nossa drenagem para poder escoar essa água que vem de cima. Estamos fazendo um trabalho preventivo aí que o prefeito determinou, e estamos desde o início do governo trabalhando nessa questão preventiva com a limpeza de valas, ribeirões. Temos aquela passagem que é histórica ali na BR-101, que também estamos trabalhando para que seja feita, do Ribeirão da Murta. Na Reinaldo Schmidhauser foi feita a drenagem também, uma macro-drenagem ali que dá uma vazão significativa. Então, tudo que for feito com relação ao escoamento da água vai beneficiar a nossa cidade, sim. Isso eu não tenho dúvida.
0: Essa passagem ali do Ribeirão da Murta tá dando um problema com artérias, né? Artérias não tá liberando para vocês fazerem.
1: Isso,
0: essa vai ajudar muito, né? Essa tem um impacto gigante.
1: Nós estamos agora com um estudo, o ETP, né? Que é um estudo que está sendo feito pela ANFRE ali. E eu tenho certeza que vai ser resolvida essa situação. Eu tenho certeza que a ANFRE, a Artéres vai sensibilizar com a comunidade e a gente vai concluir aquilo ali. O prefeito está jogando todas as forças em cima, o nosso vice-prefeito também, o Rubens. Então, eu tenho certeza que aquilo ali vai ser feito e de uma forma que vai beneficiar toda aquela comunidade do outro lado da BR-101 também.
0: Até para o ouvinte entender melhor, né, o que está pegando com Artéres é que para fazer essa obra vai ser necessário bloquear a BR-101. Mas a Artéres, ela tem que colaborar também, tem que ajudar a prefeitura a planejar, a pensar em rotas alternativas. A gente sabe que vai causar realmente um caos no trânsito. Mas pior ainda é a comunidade que, a cada vez que o céu fica escuro, que aparece uma nuvem no céu, a comunidade já começa a correr, colocar móvel para cima, né? Vai para um lado, vai para o outro. Então essa sensibilidade da Artéres é fundamental. Meu amigo Arthur, muito obrigado pelas informações, né? Parabéns aí pelo trabalho da Prefeitura de Itajaí. E claro, a gente fica aberto aqui a qualquer nova informação. O microfone da Rádio Menina está sempre presente e aberto para vocês trazerem as novidades para a comunidade.
1: Nós que agradecemos o espaço e estamos sempre à disposição. Grande abraço.
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0: 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Meio-dia e 43 minutos, a gente vai agora com o nosso show comercial e na volta informações da segurança e do esporte.
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0: Meio-dia e 48 minutos, estamos de volta. Informação em primeira mão aqui no portal menina.com.br. Furto de fiação elétrica causa descarte de vacinas e um prejuízo de mais de 200 mil reais aqui em Balneário Camboriú. Durante a madrugada e manhã desta segunda-feira, foi verificado que o Departamento de Vigilância Epidemiológica de Balneário Camboriú foi alvo de furto e foi a fiação que foi furtada, causando então todo esse prejuízo. Se você quer todos os detalhes desta matéria, acesse agora mesmo portalmenina.com.br, publicado em primeira mão pela equipe de jornalismo aqui do Portal Menina. 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
0: Dentro da Hilux, estão roubando a Hilux. É isso que está acontecendo dentro da Hilux. Mas um trio foi preso dentro da Hilux, em operação da Polícia Militar, Érica.
17: Isso mesmo, Gerson Felipe. Esses três suspeitos, eles integravam, né, um grupo especializado em furtos de caminhonetes e eles foram presos na noite da última sexta-feira aqui em Balneário Camboriú e, segundo os policiais, esses criminosos foram abordados no momento em que eles tentavam cometer novos furtos aqui na região. A ação fez parte, então, de uma operação de combate a crimes patrimoniais realizada aqui na cidade e a intervenção rápida e estratégica dos policiais resultou na prisão desse grupo e também na interrupção dessas atividades criminosas. Os suspeitos, eles foram presos e encaminhados aos procedimentos legais e permanecem à disposição da justiça. Esse é o destaque de segurança para o Jornal da Menina.
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0: E o Palmeiras venceu o Flamengo e disparou, segue o líder na Série A, que é o Verdão. E quem tá chegando com as informações do esporte é ela, Camille Guckert. Boa tarde.
17: Olá, Gerson Felipe. Boa tarde para você, para todo mundo que tá acompanhando a gente aqui no Jornal da Menina. É isso mesmo, trazendo os resultados da 17ª rodada do Campeonato Brasileiro. Começando, então, pelo confronto entre Flamengo e Palmeiras, o grande jogo dessa rodada, que terminou com a vitória do Flamengo por 3-0. Esse jogo do Palmeiras, aliás, vencendo por 3-0 o Flamengo no estádio do Maracanã. Continuando com os resultados, São Paulo e Botafogo se enfrentaram e ficaram no placar de 1-1. O Vitória venceu o Internacional por 2-0 e o Mirassol venceu o Fluminense por 1-0. O Mirassol vem forte aí para o Campeonato Brasileiro. No confronto entre Grêmio e Santos, uma noite com muitos gols, que terminou com a vitória do Grêmio por 3-2 contra o Santos. No confronto entre Cruzeiro e Chapecoense, deu ruim para Chapecoense. Cruzeiro venceu por 2-1. Remo e Atlético Paranaense, 2-1 para o Atlético Paranaense. E aí sim, o Corinthians e o Atlético Mineiro. O Corinthians conseguiu vencer no finalzinho do segundo tempo por 1-0. Vasco e Bragantino, vitória do Bragantino também por 3-0. E para encerrar a rodada do Campeonato Brasileiro, hoje à noite no Couto Pereira temos o confronto entre Coritiba e Bahia às 8 horas da noite.
0: Perdoem eles, Painato. Eles não sabem o que fazem. Né? Os torcedores do Vasco estavam jogando copo de cerveja, água, tudo que tinha direito no técnico Renato Gaúcho. Né? E a Camille ali, ela, né, ali no comecinho ali das
17: enganei,
0: informações,
17: gente.
0: Ela não queria acreditar, né, que era vitória do Palmeiras.
17: Não,
0: né?
17: Quis. Quando o Carrascal foi expulso, não quis acreditar no que estava vendo.
0: É, mas o
17: Verdão, um pouco resultado.
0: O Verdão é o líder, Camila. Agora temos que ir atrás do Verdão. Série B do Campeonato Brasileiro, os catarinenses jogaram. E que fase do Avaí, hein?
17: Meu Deus, o Avaí tá na 15ª posição da Série B do Campeonato Brasileiro. Não está muito bem e foi derrotado justamente pelo Goiás por 2-0. Esse jogo aconteceu ontem, mesmo dia em que aconteceu o confronto entre o Operário de Ponta Grossa e também o Criciúma, que terminou empatado em 1-1. O Criciúma, inclusive, está na 8ª posição da tabela.
0: Na Série C, o Barra tropeçou em casa. O que, que aconteceu com o pescador?
17: Pois é, Gerson Felipe. Barra perdeu por 2-0 para o Guarani. Esse jogo, como Gerson Felipe mencionou, aqui na Arena Barra FC. E o Barra está ocupando a 14ª posição da tabela. No confronto entre Brusque e Anápolis, o Brusque levou a melhor, gol do Cipriano aos 46 minutos do segundo tempo. E o Brusque, que é o líder isolado da Série C do Campeonato Brasileiro. Confiança e Figueirense fizeram um confronto e ficaram no empate em 0-0. O Figueirense está na 16ª posição da tabela.
0: E o Barra tem que decidir, né? Se ele é de Balneário Camboriú ou de Itajaí, porque o pessoal do Guarani esteve aqui pro jogo e postou nas redes sociais: estamos aqui na cidade do Barra. Foto da camisa do Guarani na frente da Igreja Matriz, lá no centro de Itajaí. Ixi. Na frente do Mercado Público. Tem que avisar pro adversário, então, da onde que o Barra é, porque senão eles vêm aqui. Onde é que é o estádio? Ah, Itajaí. Estamos em Itajaí pro jogo? Volta na rede social. Bom, vamos descer mais um pouquinho, vamos para a Série D do Campeonato Brasileiro, porque o Marcílio Dias jogou pela rodada e qual foi o resultado?
17: Olha, o resultado foi um empate, mas que já garantiu a classificação do Marinheiro para a segunda fase, viu, Gerson Felipe? Então, confronto entre São José e Marcílio Dias empatado em 1-1, mas o Marinheiro já classificado. Ainda no grupo A16, o Blumenau goleou o Azures por 4-2 e também já está classificado para a segunda fase da Série D do Campeonato Brasileiro. Santa Catarina venceu o São Luís por 1-0 e Joinville e Cianorte ficaram no empate em 0-0.
0: Pro Lio ficar feliz, eu vou lançar a campanha. Vamos subir, Cílio! Vamos subir, Cílio! E a Fórmula 1, Camille Guckert? Qual foi o GP deste final de semana?
17: Pois é, Gerson Felipe, tivemos o Grande Prêmio do Canadá neste final de semana, Grande Prêmio com corrida sprint, e o resultado da corrida sprint de domingo ficou na mão de George Russell, da Mercedes, ele que venceu a corrida sprint, então, do GP de Canadá, da Fórmula 1 no sábado. Lando Norris, da McLaren, ficou com o segundo lugar, e aí sim, o Kimi Antonelli, companheiro do Russell, da Mercedes, completou o pódio na terceira posição. E aí sim, valendo a corrida de domingo, a corrida principal, Kimi Antonelli foi o vencedor, contou aí com o abandono do George Russell. Kimi Antonelli, ele que é o líder do campeonato, aproveitou então o abandono do George Russell para conquistar essa vitória. Completou o pódio então Lewis Hamilton da Ferrari e também Max Verstappen da Red Bull, relembrando aí a temporada de 2021 da disputa entre os dois, que teve uma disputa interessante na parte final da prova. E o brasileiro Gabriel Bortoleto ficou com a 13ª posição. E esses são os destaques do esporte para o Jornal da Menina.
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0: 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Muito obrigado, Lio Brasil. Obrigado, Érica Guckert. E quem tá chegando agora é ela, Juliana Tormena e o Show da Tarde. Ju, vem, vem, vem. Eu vou. Tchau.
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0: 7h38.
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0: 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Eu sou Juliana Tormena e até as 4 a gente fica junto no show da tarde com um montão de coisa. Tem muita atração no programa, tem as fofocas do Leão, tem a nossa playlist outono com muita música boa, tem os recados da galera do WhatsApp, tem a batalha musical que já vai começar e muito mais. Então vamos começar mandando um beijo pra quem já chegou. Selma, querida, boa tarde, Selma. Oi, Valdi, beijão pra você. Mara Miguel de Indaial, Heloína, beijo, boa tarde. Luiz André de Floripa, mais uma semana inteirinha chegando, né, Luiz? Nicolau Aliari, beijo pra você, abençoada semana pra você também. Oi, Patrícia Moura. Oi, Gorete, pessoal do Cristo Luz, aquele beijo.
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0: Você escolheu uma, aí a mais votada toca na íntegra. E você vota 1, 2 ou 3 no nosso WhatsApp 47991381005. Hoje todo mundo concorre, kit menina, sacola térmica, mais copo menina térmico, presentaço, que no finalzinho do programa eu vou sortear pertinho das 16 horas, tá bom? Alex Warren, Ordinary.
1: Boa tarde, tudo bem? Passando para desejar uma ótima segunda-feira, uma semana abençoada para vocês da rádio, todos os ouvintes, para todos nós. Abraços e tudo de bom.
0: Beijo, Avani, querida, pessoal de Gaspar. Oi, Ivan.
2: Boa tarde, Juliana. Uma abençoada tarde de segunda-feira para você. A todos, uma abençoada tarde. Tamo junto, vamos pra batalha.
0: Beijão, Ivan.
3: Música 2. Marília.

0: Oi, Ju, aqui é Maria Clara. Hoje eu vou votar em todos. Beijo.
1: Oi, Maria Clara. Um beijão.
2: Boa tarde, Ju. Como que você está? Abençoada semana para todos nós. Abraço para esse grupo lindo, maravilhoso do Clube de Fãs. Bora batalhar, gente linda. Vamos lá por uma semana mais. Gratidão com Deus por morar en esta maravilla do Atlântico Sul. Beijo. Bora batalhar, gente.
1: Beijo, Perla.
3: Música 3.
1: Danilo e Davi, não mexe nas minhas gavetas. Oi, Caeté. Boa tarde, Caeté. Abençoada semana. Sandro Stais, beijo. Alô, Marcos Vipeu, beijão.
4: Estamos a ficando macio, né, de casa.
1: Agora é com você. 1. Alex Warren, Ordinary. 2. Marília Mendonça, Fui por Conveniência. E 3. Danilo e Davi, não mexe nas minhas gavetas. 1, 2 ou 3? Me conta lá no WhatsApp. 47991381005.
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0: Eva, turma do Pagode GPS. E a gente aqui pra resolver a primeira, eu ia falar a última batalha. Por começar, primeira batalha de segunda-feira. Um, Alex Warren Ordinary. Dois, Marília Mendonça, Fui por Conveniência. Ou três, Danilo Davi, Não Mexe nas Minhas Gavetas. Qual que vai levar essa, hein? A Thaís Bittencourt foi na 2, Ângelo foi na 1. Oi, Ed!
1: Boa tarde, Ju!
0: Boa!
1: Pra você e todos os ouvintes. Aqui é Ed de Pissarras.
0: Beijo, Ed, pra todo mundo de Pissarras também. Gorete 3, Avani, Perla, Caeté foi na 1. Beijo pra minha mãe linda Dora foi na 1 também. Mara Miguel 1, Marcos 3, Valde 3, Gabriel 3, Ivan.
2: Primeira música, Juliana, número 1.
0: Oi, Nádia.
3: Oi, Ju, uma ótima semana pra você, minha querida, pra todos os ouvintes da Rádio Menina. Beijo.
0: Beijo, Nádia, que foi na 3, junto com o Fabrício, a Sandra e a Selma. E você, Maria Clara?
4: Oi, Ju, eu vou na música 1. Beijo.
0: Beijo. Oi, Elio.
5: Oi, boa tarde, Ju.
0: Boa
5: tarde, um dia abençoado pra todos nós, tá? Vamos de número 1 hoje, vamos começar bem, tá bom? Beijo, minha linda, aqui
0: beijão,
5: é o Hélio.
0: Valeu, Hélio. Nicolau, Ratinho 3, Luiz André 2, Alberto 3, Tati 1, Simone 3, Aline foi na 2, beijo, Aline Alves. A Sol foi na 3, um beijo pra Sol. A Sabrina de Penha foi na 1, o Douglas foi na 2, Simone Bajuque, boa tarde, foi na 1, beijão, Simone. A Patrícia foi na 3. Quem chegou aqui? A Sol do Monte Alegre foi na 3. Um beijão, Sol. Beijão, pessoal de Camboriú do Monte Alegre.
6: Oi, Ju. Boa tarde, Juliana Tormena. Ju, eu vou na número 1. Beijo, Ju.
0: Beijo, Ivonete. E a Elza foi na 13 e ganhou essa aqui, ó.
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0: Com apenas 3 votos de diferença para a segunda colocada, ganhou a número 3, Danilo e Davi.

0: vencendo a primeira batalha musical, a Selma, a Sandra comemorando.
1: Já fui metralhado, coitado meu corpinho.
0: Acredito, Ivan. Nádia disse que foi por um triz, verdade. Alberto comemorou, a Perla não acertou essa. Ivonete não foi essa dessa vez, Ivonete. O negócio é brincar, a Gorete tá curtindo aqui, acertou. A Mara Miguel diz, eita lasqueira, não deu. Ângelo Matias, boa tarde pra você, mais um beijão pra Sol. E vamos pra aquele intervalo rapidinho, ninguém sai daí, que já já tem mais Batalha Musical.
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0: De volta

0: Que é a Grife Menina com aquele flashback. Já já tem mais música, porque agora tem batalha musical. Vamos saber quem vai ganhar essa.
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0: Zezé de Camargo, Irmão da Lua.

você vai querer um Zezé de Camargo, Irmão da Lua, Amigo das Estrelas, dois Menos é Mais e Natan, Pela Última Vez, ou três Gustavo Lima, Assunto que Dói, um, dois ou três, me conta lá no

0: David Guetta com Terry Swim, Stones and Die, Gone, Gone, Gone. Enquanto a gente contava os votos aqui da segunda batalha de hoje, um Zezé de Camargo, irmão da Lua, amigo das estrelas, dois Menos é Mais e Natan pela última vez e três Gustavo Lima, Assunto que Dói. A Vani e Carlos foram na 1, a minha mãe linda Dora foi na 3, Alberto 3, Gorete 3, Valdir 3, Luiz André 3. Sandra 2, Júlia 2, Nádia Mara 1, Eloína 3, fala Maria Clara.
1: Hoje, hoje é Maria Clara, eu vou na música 1. Beijo.
0: Beijo, Ivan.
2: Número 1.
0: Patrícia 3, Tati 2, Sabrina.
3: Boa tarde, minha querida. Sou a Sabrina aqui de Penha. Quero desejar uma abençoada semana, viu? Pra ti, pra todo mundo aí da Rádio Menina. E eu voto na número 2 pela última vez. Quero muito participar desse sorteio. Beijão.
0: Beijão, Sabrina. Hélio foi na 2, Selma e a Sol do Monte Alegre na 3, Ângelo na 3, Nicolau 3, Marcinha foi na 3, Thaís foi na 1, Simone 1, Perla 3, Fabrício foi na 2. Fala, Maria da Graça.
4: Oi, Ju. Aí é Maria Luísa.
0: Oi, Maria Luísa.
4: Beijo.
0: Um beijo, Maria Luísa. Fala, Aline.
5: Oi, Ju. Boa tarde. A primeira batalha eu cheguei um pouquinho tarde, mas agora estou aqui ligadinha na batalha. Eu vou agora de número 2. Hoje, friozinho gostoso, mas sem chuva. E feriadinha aqui em Penha. Beijo.
0: Um beijo, Aline querida. Ed foi na 3, Ratinho 3, Ivonete.
6: Ju, vou na número 1 outra vez. Eita, Ivan, cuidado com esse golfinho.
0: O Caeté e a Elza foram na 3 e assim ganhou essa mesma 3.
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0: Gustavo Lima, Assunto que Dói.
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0: Ana Beatriz, um beijão. A Mara não acertou. Patrícia, curtiu muito, tá fazendo passinho. E você, Ivan?
1: Coitado, meu corpinho, na segunda-feira sendo metralhado. É, Ivonete, eu também fui.
0: A Perla acertou, Gorete tá curtindo que acertou, a Nádia deu ruim, Nádia. A Sandra também diz, perdi essa, a Sol não, a Sol acertou. A Tânia veio dar boa tarde, oi Tânia, ótima tarde. Mais um beijo pra Simone, pra Heloína, que tá feliz da vida, o Ângelo Matias, que fez aniversário dia 23, né, Ângelo? Parabéns, atrasado, viu? Tudo de bom, muita saúde, muitas felicidades sempre. E já vamos grudar aqui na próxima batalha. Música 1. Panda, eu te seguro.

0: Douglas, foi na 1, a minha mãe Dora, 2, Fabrício, Prica e Té, Luana, foram na 1, Valde, Luiz, Nádia na 2, a Heloína 2, com certeza. Quem chegou?
1: Ju, aqui é a Maria Clara, eu vou na música 1.
0: Beijo, Maria Clara.
2: Oi, Ju, aqui é a Maria Luísa, eu volto na 2, beijo.
0: Beijo, Maria Luísa.
3: Ou na 2 agora.
0: Alberto 3, Tati 2, Ratinho 2.
4: Oi, boa tarde, tudo bem? Eu vou na 1, porque eu adoro essa música.
0: Edna.
4: Um beijão pra vocês, uma ótima semana. Deus abençoe.
0: Pra você também, Edna, um beijão. Perla 2, Nicolau 2, Jean 3, Tânia.
5: Eu quero a 1, Ju. Boa tarde.
0: Boa tarde. Simone 2, Selma de Ju, que saia justo, você nos colocou. Vão na 2. Patrícia 1, Sol 2. O Ângelo 2, Sandra 2, Aline Alves.
6: Oi, Ju, agora eu vou de 1, Panda, eu amo essa música.
0: Valeu, Gorete foi na 2, Sabrina foi na 3, Ivonete.
7: Ju, agora eu vou na número 2. Eita, Ivan, vai na 2 também.
0: Valeu, Ed 2, Elza 1. E a Karen foi na 1, mas depois do intervalo ou dá tempo? Deixa eu ver se dá tempo. Dá tempo de tocar a campeã. Vocês sabem qual que ganhou, né? Ficou fácil, vai. Teve bastante voto essa aqui.
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0: também. Ivan.
1: Ufa, o corpinho agradece.
0: Acertou a pedra, Heloína. Fala Laila Chaves.
2: Oi, Ju. Eu vou na número 1.
0: Beijão, Laila, ótima semana. A Gorete tá comemorando. E assim a gente vai. A Sandra, a Ed, todo mundo aqui curtindo, porque tá acertando tudo. O pessoal é craque no jogo da batalha musical, que volta daqui a pouquinho.
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0: De volta com o nosso show da tarde. E a batalha musical.
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0: Vamos pra mais uma batalha então. Deixa eu dar um beijo aqui na Ana Paula dos Santos. Oi, Ana Paula.
10: Boa tarde. Gostaria de pedir uma música do JM. Feliz aniversário. Seria pra mim mesmo. Meu nome é Ana Paula dos Santos.
0: Parabéns.
10: Queria agradecer a Deus por mais uma data de vida que eu tô, mais um ano de vida que eu tô completando.
0: Tudo de bom, Ana Paula. Muita saúde, muitas felicidades.
10: 5 anos. Agradecer pela saúde, por tudo que eu tenho. E por...
0: Muito bem,
10: porque
0: que linda.
10: Eu já consegui.
0: Tá certíssima. Beijo, aproveita seu dia, Ana Paula. Mais um beijão pra Vani. Renato Faria chegou e vamos pra batalha musical.

você vai querer? Um Zé Neto e Cristiano, cadeira cativa, dois Murilo Huff, deixa eu, ou três Bruno Mars, adios my, 1, 2 ou 3, 4, 7, 9, 9, 1, 3, 8, 10.

0: Carol, pra gente resolver a última batalha de hoje. Um, Zanetti Cristiano, cadeira cativa. Dois, Murilo Huff, deixa eu. E três, Bruno Mars, adjust mine. Qual que vai levar, hein? A Sabrina foi na 1, a Sandra 2, a Vani 2, o Kaique é 3.
1: E Ju, aqui é Maria Clara. Eu vou na música 3. Beijo.
0: Beijo, Maria Clara, Perla, Selma, Gorete na 3.
2: Se não der a 3, eu abandono, abandono.
0: Valeu, Nádia.
3: Oi, Ju, aqui é Maria Luísa. Voto na 3.
0: Beijo, Maria Luísa. Carlos 1, Valde Tati 2. Jean 1, Nicolau Luiz 3, Wagner 3 também, Eloína, Simone, Mara, todos na 3.
4: Juliana, número 3.
0: Júlia foi na 1, a Sol na 3, a Patrícia foi na 2. Ângelo votou em qual? Ângelo foi na 3 também. Quem mais chegou aqui? Ivonete.
5: Oi, Ju! Dessa vez eu vou na número 3. Beijo, Ju.
0: Ratinho também, Ana Paula, Tânia, Renato, Ed, Maiara, Elza. Então quer dizer que ganhou a 3, né, gente?
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0: Bruno Mars, Adjust My. Go.

0: de Espanha. A galera comemorando aqui, ó. Mara. A Gorete diz: começando muito bem a semana. A Selma gabaritou. Renato também acertou. Oi, Doraci.
1: Oi, Juliana. Boa tarde. E a Doras Pereira.
0: Tudo bem?
1: Eu vou na música número 3, tá bom? Uma ótima segunda-feira pra você, pra sua mãe. Vai, um beijo, um abraço e fica com Deus.
0: Você também, querida. Ivan.
2: Isso, irmã. Uia, copinho agradece.

o Ângelo. Ju, acertei duas ou três, acho que acertei três. Valeu, Ângelo. Perla, tá curtindo. Avani, bom trabalho. Hoje é o dia da costureira. As minhas amigas e meus amigos da costura, feliz dia. Que legal, dia da costureira hoje. Beijo, Avani. Solange acertou todas. Ana Paula tá fazendo um bolo cremoso de fubá. Me mandou a foto aqui, já deu vontade, hein, Ana Paula? Beijo, Ana Paula dos Santos. E o Nicolau, quer muito ganhar esse presente que a gente tá sorteando hoje, que é o kit menina, sacola térmica, mais copo menina térmico.

Lau. Vamos pro intervalo? Não, vai dar tempo de tocar a segunda mais votada de hoje. Vocês adivinham qual foi a segunda mais votada? Alex Warren, Ordinary.

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2: O furto de fios elétricos durante este final de semana causou a perda de vacinas e medicamentos armazenados no Departamento de Vigilância Epidemiológica de Balneário Camboriú. O setor estima um prejuízo superior a R$200 mil. A ocorrência foi registrada na manhã desta segunda-feira na rua 916, no centro da cidade. De acordo com a Polícia Militar, a equipe foi acionada após funcionários perceberem que o prédio estava sem energia elétrica por volta das 6h50 da manhã. No local, o assessor técnico da Secretaria Municipal de Saúde, Antônio Augusto Rodrigues Maia, informou que a cerca de um arame do imóvel havia sido cortada e que os fios elétricos foram arrancados e furtados. Segundo o relato à PM, os criminosos teriam puxado a fiação principal que liga o sistema geral ao gerador de energia, interrompendo totalmente o fornecimento elétrico nas salas do departamento. Acompanhe também no portal menina.com.br. Projeto Nadar reúne mais de 1.500 moradores e abre 600 vagas em nova unidade em Itajaí. Celesc e UFSC desenvolvem sistema móvel com baterias reaproveitadas de veículos elétricos. Com as informações do portal Menina News, Camille Guckert.
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0: Fábio com Zanetti Cristiano. Não namora. Teve também Péricles e Ana Castela. Simplesmente acontece. Teve Cláudio Zoli, teve Sombor. Teve muita coisa boa e ainda tem muito mais. Até as quatro tem muito show da tarde, né, Leão?
1: Boa tarde, Juliana Tormena. Tudo bem?
0: Eu tô bem e você tá ótimo. Melhorou da gripe?
1: Ah, eu tô ótimo.
0: Ai, que maravilha, Leão Lobo.
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1: Alô, alô, minha companheira, meu companheiro, tô chegando, fofocas quentinhas, mas antes, meu carinho, hoje é aniversário da Luísa Ambiel, minha querida amiga, Luísa Ambiel, ex-moça da banheira do Gugu, né? Hoje também a cantora Lauana Prado, maravilhosa, hoje também a estrela Duda Santos, da novela Nobreza do Amor, né? Hoje também Vinícius Mani, modelo, aquele da abertura da novela Breg Chic, pelado, pelado, com a mão no bolso, lembra? Pois é, Vinícius Mani. Maria Lins, jornalista, apresentadora. Pamela Domingues, apresentadora. E saudade, saudade da minha querida Rogéria, atriz, né? Maravilhosa. E Eduardo Abbas, o ator também, estaria aniversariando hoje. Bom, eu vou lá e volto já já com as fofocas quentinhas, viu? Sharon Menezes grava a cena de acidente para a próxima novela das 19 horas da Globo, em Rua do Rio de Janeiro. Nicole Bolls faz transplante capilar e fala sobre o procedimento. Bárbara Evans rebate rumores antigos e nega a fé com Neymar. CNN Brasil contrata Didi Wagner, ex-MTV, para aumentar a cobertura de cultura pop. E Xamã, homenageado na Câmara do Rio de Janeiro, pede oportunidades para jovens. Bacana, já já eu conto tudo isso e as novelas.
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10: E ele está de volta, né, Leão?
11: De volta. Agora para contar mesmo as fofocas, né? Vamos começar falando do Xamã, que foi homenageado na Câmara do Rio de Janeiro e pediu oportunidades para jovens. Xamã recebeu na sexta-feira o título de cidadão benemérito do município do Rio de Janeiro em uma cerimônia realizada no plenário da Câmara Municipal. Nascido em Sepetiba, na Zona Oeste Carioca, o cantor, compositor e ator foi celebrado por sua trajetória na música e pela representatividade de sua obra para jovens da periferia. A mãe do artista, Dona Sônia, acompanhou a solenidade ao lado de parentes, amigos e convidados. No discurso, Xamã voltou ao início da própria história com a arte, antes da fama, dos palcos e do Grammy Latino. Ele diz que o incentivo da família ajudou a tornar possível uma carreira construída entre a música, a atuação e a poesia. Xamã aproveitou a homenagem para cobrar mais acesso à educação e à cultura para jovens. Precisamos de mais oportunidades para os jovens, mais educação. Às vezes os estudantes precisam de mais de uma hora para chegar onde estudam. Para mim foi difícil fazer acontecer. Tomara que haja mais oportunidades para esses jovens, para que surjam mais artistas. Lindo, bacana. Didi foi revelada na MTV Brasil em 2000. Ela saiu do canal em 2006, quando assinou com a Globo para ser um dos principais nomes do Multishow. Além de apresentação dos festivais de música como Rock in Rio e Lollapalooza, ela comandou o Lugar Incomum, o Lugar Incomum, o nome do programa, programa de viagens mais longevo da história do Multishow. Em 2022, com o fim do programa, ela deixou o canal. Boa sorte para Didi Wagner, querida, lá na CNN Brasil. Bárbara Evans rebate rumores antigos e nega affair com Neymar. Mais de 15 anos após ser apontada como affair de Neymar, Bárbara Evans decidiu se pronunciar sobre os rumores e negou ter vivido o romance. A modelo afirmou ainda que nunca encontrou o jogador pessoalmente. A declaração foi feita nas redes sociais após uma publicação listar Bárbara entre as supostas ex-namoradas do atleta. Os boatos sobre um possível envolvimento entre os dois surgiram no fim de 2010 e ganharam força em 2011. Na época, o assunto repercutiu em veículos de entretenimento e acompanhou o início da ascensão de Neymar no futebol brasileiro. Bom, ela está dizendo que não, a gente acredita, né? Globo cria perfil no Instagram para personagem da Tata Werneck. A Globo levou uma das tramas de Quem Ama Cuida para as redes sociais a partir de sexta-feira. A emissora colocou no ar um perfil temporário no Instagram inspirado em Brigitte Tata Werneck. Na história, a personagem não aceita o fim do relacionamento com Pitucho, Rômulo Arantes Neto, e cria perfis falsos, usando fotos da irmã Ingrid, Agatha Moreira, para stalkeá-lo nas redes sociais e aplicativos de relacionamento. A conta ficou ativa por 24 horas e interagiu com perfis de artistas da Globo, influenciadores e usuários da plataforma. Segundo a diretora de marketing da TV Globo, a Samantha Almeida, a iniciativa integra a estratégia de ampliar a experiência da novela para além da TV. A campanha de lançamento de Quem Ama Cuida também inclui depoimentos reais exibidos após os capítulos. Teve lá a Ana Paula Renault, inclusive, né? Abordando temas como cuidado, perdas, tragédias e superação. Bacana. Ju, daqui a pouco eu volto com mais fofocas, hein? Até já.
10: Até daqui a pouquinho, Leão.
12: Eita, babado!
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0: e já já mais música também. Continue aí.
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0: Rádio Menina, 2:39.
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0: agora as novelas, A Nobreza do Amor, às 18h20. No capítulo de hoje, Marta repreende os ataques de Virgínia a Alica Lúcia. Eustáquio e Eugênia garantem que divulgarão o ateliê de Alica Lúcia e Tereza. Tonho avisa Casimiro sobre o estado de saúde dos trabalhadores do engenho e convoca Onildo. Dora sugere promover um desfile de moda no Grêmio Recreativo a fim de divulgar a cidade e o ateliê de Alica Lúcia. Mr. Campbell alerta Gendal para a desconfiança internacional sobre Batanga. Ladiza informa Dume sobre a ofensiva de Pascoal contra a população. Onildo consulta os trabalhadores. Virgínia pensa em como prejudicar o desfile que ajudará Alica Lúcia. Tinua, lá na África, anuncia a chegada de donativos dinamarqueses para a população de Batanga. Belmira flagra Viriato com Carrapato. Eita, vamos ver o que vai acontecer, né? Essa novela é boa, essa é maravilhosa. Agora vamos para Coração Acelerado. No capítulo de hoje, o Valmir sonda a Irene sobre o que deve fazer em relação a João Raul. Nayane pede que Gael esqueça o que aconteceu com os dois. Alaorzinho é sedutor com Janete. Bará alerta Ronei sobre Sinara. Leandro fica desconfortável ao guardar o segredo de Eduarda diante de Agrado. Cláudio questiona Valmir sobre os jogadores anônimos. Zilá e Ronei ficam juntos. Eduarda e Leandro se encontram. O capítulo termina aí. E vamos para Quem Ama Cuida. Ademir teme o comportamento confuso de Arthur diante do juiz. Diná ameaça demitir Adriana. Tilde toma o suco de laranja de Arthur sem saber que Pilar colocou um tranquilizante. O juiz aceita o pedido de Ademir para adiar a audiência. Otoniel conta a Elisa sobre a mulher que apareceu na barraca de flores. Adriana constata que foi Pilar quem sabotou o suco de Arthur. Eita! Arthur demite Ingrid a fim de atingir Pilar. É isso.
1: Eita, babado!
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2: Um furto de fios elétricos causou a perda de vacinas e medicamentos armazenados no Departamento de Vigilância Epidemiológica de Balneário Camboriú. O setor estima um prejuízo superior a R$200 mil. A Polícia Militar foi acionada na manhã desta segunda-feira após funcionários perceberem que o prédio estava sem energia elétrica. A cerca de arame do imóvel foi cortada e os fios elétricos foram arrancados e furtados. O corte também atingiu a alimentação do gerador, que provocou a paralisação do sistema de refrigeração responsável pelo armazenamento de vacinas e medicamentos. Ainda conforme a ocorrência, o crime provavelmente ocorreu entre sexta-feira e domingo, pois o local conta com gerador e no breaks com autonomia aproximada de 12 horas. Uma das câmaras refrigeradas chegou a registrar temperatura de 19,5 graus Celsius, acima do limite recomendado entre 2 e 8 graus, planando os imunizantes impróprios para uso e exigindo o descarte total. A Polícia Civil deve investigar o caso. Acompanhe também portalmenina.com.br. Anvisa anuncia recolhimento de remédio contra hipertensão por erro na embalagem. Celesc e UFSC desenvolvem sistema móvel com baterias reaproveitadas de veículos elétricos. Com as informações do Portal Menina News, Daiane Valentim.
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0: Marcelo, segunda parte das fofocas do Leão Lobo.
1: Fala pra mim, vai.
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0: tô de volta na Menina FM pra contar mais uma, hein?
1: Conta, Leão Lobo.
0: Festa de 50 anos de Ticiane Pinheiro tem bolo gigante e trale cantor. A apresentadora Ticiane Pinheiro celebrou a chegada de seus 50 anos numa festança para mais de 300 convidados no Bissuti Boulevard JK, aqui em São Paulo. Ela posou para fotos com o marido, o jornalista César Trale, e as duas filhas. Nomes como Roberto Justus, Vanessa Camargo e Marcos Mion participaram da comemoração. Em determinado momento, o apresentador do Jornal Nacional soltou a voz ao som de Jota Quest. A decoração foi toda temática dos anos 80, desde a trilha sonora até os detalhes do bolo gigante. Embora o aniversário da apresentadora seja apenas no dia 16, ela decidiu antecipar a festa devido aos compromissos profissionais. O evento também marca a despedida dela de São Paulo. A apresentadora vai se mudar para o Rio de Janeiro nas próximas semanas, onde passará a se dedicar a novos projetos no Globoplay. Então, boa sorte para ela lá, né? E parabéns pelo aniversário, que ainda vai chegar dia 16. Galvão Bueno passa bem após cirurgia para corrigir hérnia de disco. O narrador Galvão Bueno passou bem após ser submetido a uma cirurgia para correção de uma hérnia de disco. O procedimento foi considerado sucesso, viu? Agora ele está se recuperando sob acompanhamento médico. Galvão dará início ao processo de recuperação com fisioterapia ainda no hospital. De acordo com a equipe do narrador, o caso não era considerado grave e ele vai se recuperar a tempo de cumprir os seus compromissos na Copa do Mundo. Ele deverá comandar no local as transmissões de jogos da seleção brasileira para o SBT e para a AN Sports, da qual ele é sócio, né? Sua passagem aérea está marcada para o dia 7 de junho. Após o Agente Secreto, Dona Tânia Maria estará em filme com Jesuíta Barbosa. Após se destacar como Dona Sebastiana em O Agente Secreto, Tânia Maria já tem um novo projeto engatilhado no cinema. A atriz potiguar estará no filme Sábado Morto, que está sendo filmado no Recife e no interior de Pernambuco. O filme é dirigido por Leonardo Laca, que foi assistente de Kleber Mendonça Filho no longa que representou o Brasil no Oscar desse ano. Jesuíta Barbosa vive o protagonista, um médico residente que se vê forçado a voltar à sua cidade natal após um evento inesperado. Bacana! Nicole Bolls faz transplante capilar e fala sobre procedimento. A modelo e influenciadora Nicole Bolls, maravilhosa, passou por um transplante capilar sem a necessidade de raspar os fios. Segundo ela, o procedimento foi feito para poder melhorar uma condição que afetava até mesmo trabalhos profissionais. Vou ficar com o rosto mais feminino, pode fazer vários rabos de cavalo penteados, ela falou. Que bom. Com certeza vou ficar muito mais feliz e cabeluda, disse ela em vídeo. A artista contou que o que mais a incomodava era a testa. Às vezes eu preciso fazer penteado, rabo de cavalo e não me sentia à vontade, porque parecia que a testa estava um pouco grande demais, comentou. Querida Nicole. Sharon Menezes grava cena de acidente para a próxima novela das 19 horas da Globo em Rua do Rio de Janeiro. Um carro vermelho capotado, cheio de pessoas em volta, pode ter chamado a atenção de quem passou na manhã de sábado pela Lagoa Rodrigo de Freitas, na zona sul do Rio de Janeiro. Dentro, uma mulher de roupa azul turquesa tentava sair do veículo. Por sorte, se tratava da atriz Sharon Menezes na gravação de uma sequência que deve ir ao ar nos próximos, os primeiros capítulos de Por Você, próxima novela das 19 horas, que estreia no dia 31 de agosto. As cenas devem ser centrais para a trama, que vai se desenrolar a partir da morte de Julie, vivida por Lucy Ramos, que também estava no local. Ô, Ju, por hoje é só. Mas amanhã eu volto, hein? Beijos, dignidade, já.
1: Beijão, Leão, até amanhã.
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1: E aqui no Show da Tarde, tá chegando mais música. Taylor Swift, The Fade Out, Ophelia, depois tem Paralamas.

0: Patrícia Moura. Beijo, Galdino Palma. Oi, Mariane de Camboriú. Bom trabalho, que bom que você tá ligadinha. A gente já volta com mais música.
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4: Carinho todos os dias. É só gratidão, você que tá sempre aí dando carona, trabalhando, ouvindo a gente, tá de boa ouvindo a gente, tá no radinho 100,5, tá no aplicativo Menina Play, de qualquer lugar do Brasil, do mundo, tem gente de pertinho, de longe. Muito obrigada, chegando as últimas do show da tarde dessa segunda-feira. Agora tem Léo Balbinotti com Danilo e Davi. Número chato.

0: Beijão Chiquinho, Batera querido, Everaldo Machado, beijo Lenise, Ivan de São José.
1: Amiga Juliana, pra
0: Luiz.
1: Você, abençoado final de tarde, segunda-feira.
0: Valeu, Ivan.
1: E até amanhã, se Deus quiser. Vai, vote sempre com
0: beijão
1: Deus.
0: Beijão também pro Luiz André de Floripa, todo mundo que participou. Quem faturou o prêmio hoje, kit menina contendo sacola térmica e copo menina térmico, foi Ângelo Matias da Silva. Parabéns, Ângelo, vem retirar o seu presentão. E amanhã a gente se fala de novo a partir da 1 da tarde no oferecimento de supermercado Imperatriz, tudo em um só lugar. 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Beijão, Pri, valeu. Priscila dos Santos, valeu galera. Agora tem Nilo Deitos e Pôr do Som Sertanejo. Até amanhã, tchau.
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0: Rádio Menina, 13h57.
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2: Um homem de 41 anos foi preso por tentativa de furto em um supermercado no bairro São João, em Itajaí, na tarde de ontem. Segundo a Polícia Militar, ele tentou sair do estabelecimento com duas escovas secadoras sem efetuar o pagamento. A ocorrência foi registrada em um supermercado localizado na rua José Pereira Liberato. A PM foi acionada após o setor de prevenção do estabelecimento identificar a tentativa de furto. Os dois objetos recuperados estão avaliados em R$ 299,80. Durante o atendimento da ocorrência, o homem relatou aos policiais que é usuário de drogas e que pretendia vender os produtos furtados para adquirir entorpecentes. Acompanhe também no portal menina.com.br. Guarda Municipal abre inscrições e anuncia percurso inédito para a terceira corrida de rua de Itapema. Furto de fiação elétrica causa descarte de vacinas e prejuízo de mais de R$ 200 mil em Balneário Camboriú. Com as informações do Portal Menina News, Manuela Córdova.
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semana, sua linda. Aqui no Pôr do Sol Sertanejo, ah, coisa boa! Estamos juntos na melhor programação a partir de agora para você no seu final de tarde. A música sertaneja, essa música incrível que contagia, né? Na parte do romantismo, na parte da, né, da pancada também, que é esse sertanejão mais country, mais puxado aí pra alegria também. O que importa é que a gente está aqui pra alegrar você e pra trazer boa música através da sua rádio menina, rádio de 1 milhão de amigos, aqui de Balneário Camboriú, litoral catarinense, pra todo esse mundão de meu Deus. Você que vem passear em Balneário, que leva a gente na carona, né? E tá sempre acompanhando a programação, ouvindo, participando. Tem gente lá de Manaus que participa, tem amigos da gente lá do Paraná, tem pessoal do Rio Grande do Sul, amigos da Argentina, no Paraguai, enfim, uma turma toda maravilhosa junto com a gente na melhor do litoral, sua rádio menina de Balneário Camboriú. Eu sou Nilo Deitos e tô contigo a partir de agora, tá bom? 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Um UPA especial, um abraço carinhoso e bora! Bora que tá começando, bora começar com Ana Castela. Oh, coisa boa! Tamo junto!

você curte também, manda sua mensagem pra 47991381005 que começou o Sertanejão. A gente começa pra cima, mas não deixa de judiar dos corações. De jeito nenhum. Ouve aí, ouve aí. Bruno e Marrone.

0: aprendi a dizer adeus. 4:17, vem comigo.
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0: Agora 4:18, ótima tarde pra você.
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0: Muito bem, estamos de volta a 4 horas e 23 minutos. Vamos junto e misturado na melhor programação. Vamos junto? Até que horas? Até às 6, né? Que beleza! Alô, Diniz, Francisco Beltrão ligado comigo. A Sabrina de Penha também com o rádio ligado, a Lenise Oliari, mandando um beijão para toda a família, especialmente para os netos, né? Que estão, né? Estão em Içara, é isso? Olha aí, que maravilha, Lenise, um abraço para você, meu bem, tudo de bom, fala, Ivan.
13: Boa tarde, meu querido Nino.
0: Boa tarde.
13: Boa tarde, segunda-feira.
0: Amém. Valeu, valeu. Alô, Luiz André, meu queridão, tá na rodagem. Obrigado pela audiência, meu querido. Tudo de bom, Ivete?
14: Boa tarde, seu Nilo.
0: Boa tarde.
14: Segunda edição.
0: Tudo bem?
14: Tá escutando a rádio, menina?
0: Claro.
14: Quero mandar os parabéns pra minha filha Cristiane, que hoje tá completando o ano.
0: Tá bom? Tá bom.
14: Um abraço aí pro senhor, tudo de bom.
0: Valeu, um abração.
14: Toca uma música aí pra ela, bem bonita.
0: Tá bom.
14: Os parabéns.
0: Tá bom. Um abraço, parabéns. Como é que é o nome dela?
14: Um sorteio. Ela mora ali em Camboriú.
0: Tá bom, como que é o nome dela?
14: Cristiane.
0: Cristiane, tá bom, beleza. Cristiane, alô Queixinho, grande abraço Queixinho. O Ratinho também tá ouvindo a gente lá em Navegantes, grande Ratinho, um abraço amigão. Nicolau Oliari também ligadaço com a gente. E eu quero mandar um abraço especial agora pra Marli Otília Henchen, pra Selma Gonçalves e também pra Nádia Machado. Porque ontem, né? Ontem eu e a dona Cris fomos recepcionados por elas lá na sede da Nádia, né? Lá no salão de festas do condomínio da minha querida Nádia Machado. E elas prepararam para dona Cris, e o agradecimento é em meu nome e no nome da dona Cris também, né? Prepararam um banquete para nós, né, Cris? Foi um banquete realmente. Olha, quero só agradecer o carinho, tava tudo maravilhoso. Tudo bacana, mandar um abraço pro Cláudio, pro Valdeci também, pro Zé, né? O Zé que também, super amigo aí da Selma, nosso amigo também agora, né? E agradecer a dedicação, o carinho de vocês, meninas, tá? Comigo e especialmente com a dona Cris. Então, quero mandar um beijo pra Marli, pra Selma, pra Nádia, Nádia, Selma, Marli, Selma, Nádia, Marli, enfim, pra essa turma linda, maravilhosa pelo carinho, né? Ontem teve Tainha, teve tilápia, teve camarão, ontem teve muita amizade, muito carinho e muita risada também. Meninas, obrigado, meu e da Cris pra vocês, de coração, de coração, de coração.

aí, música do Kleber e Cauã e o Adjetivos. Alô, Tormenta, minha querida Fabiana Lins. Tormenta, né? Tormenta. Um abraço, um beijo, querida.

Cristiano Araújo bebendo, cantando e chorando. Alô, Priscila, boa tarde pra você, meu bem. Alô, Lola, beijão no coração, tudo de bom, de bom, de bom.

0: Destaque Nacional por Te Amar Demais. Que legal, que bacana, que bonita música.
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0: Manda beijão aqui pra Karina Borges de Camboriú, segundo, tomando um cafezinho ligada com a rádio. Beijo, Karina, tudo de bom.
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0: Rádio Menina, agora 4:39.
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4: Muito bem, estamos de volta na programação da sua Rádio Menina. Hoje tem sorteio de 2 passaportes da diversão, 1 par de passaportes da diversão e mais uma super pizza da Pizzaria Maria Gabriela.

0: Claudecide Oliveira, meu querido, ligadaço na programação também, Claudecide, um abraço pra você, obrigado pelo carinho e pela audiência. E nós vamos juntos até que horas, hein? Até às 6. Fala, Márcio Curtis Aguiar. Abraço, Marcião. Obrigado pela audiência, você também, tá, meu querido? Pra toda a turma que ouve a gente. E deixa eu ver aqui que a Selma tem um recado. Fala, Selma, como é que você tá? Boa tarde, meu bem.
1: Boa tarde, seu Nilo.
0: Tudo bom?
1: Hoje é o dia da costureira, então.
0: Dia da costureira.
1: Vários parabéns pras costureiras da Clínica da Roupa.
0: Olha aí.
1: Cris e a galera toda.
0: Dona Cris,
1: tá?
0: E a galera.
1: E todas as costureiras que estão ouvindo, tá? Um beijo grande pra todo mundo e a galera do fã clube que tá começando uma semana maravilhosa, assim, ó. Selminha tá trabalhando.
0: Selminha tá trabalhando, também é costureira, né? Parabéns pra você, Selma, minha querida, um abraço bem especial, que Deus te abençoe e proteja sempre, sempre, sempre, tá bom? A Nádia também tá mandando beijo pra você, pra dona Cris, e alô, turma da Clínica da Roupa, parabéns a todas as costureiras aí, obrigado pelo carinho, pela audiência, que Deus abençoe, que Deus proteja a cada um, né? Que tá acompanhando a programação, especialmente a todos os costureiros e costureiras aí que ouvem a gente, tá bom? Alô, Rafael, tá ouvindo a gente, meu querido? Grande Rafael, Miguel ouvindo a programação, Margarete Leocádio também. Zé Neto e Cristiano.
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canções que marcam, a vida da gente. E eu tenho certeza absoluta que essa música marcou a vida de muita gente que está presente aqui hoje. Então aquele ou aquela que sofreu por amor pelo menos uma vez na vida, vai abrir o coração e cantar essa canção junto com a gente.

daqui a pouquinho eu sei dessa história, né? Daqui a pouco eu saberei inteira dessa história, essa história toda, completa. Meu querido Luiz Carlos Tigrão, deixa eu mandar um grande abraço aqui pro Júnior Haitiano. Nilão, sou alfaiate, tô ouvindo a gente, vocês aí. Alguém, parabéns, parabéns, dia da costura hoje, né? Dia do costureiro, da costura. A Priscila tá ouvindo a gente, ela é... Ah, que a arte da dona Sandra bordou as folhas que foram colocadas nas mesas. Olha que bacana no baile que eles foram no final de semana, né, Pri? Beijão pra você. Luana Caroline, boa tarde, tudo bem? Já tô de volta pra ouvir a Diná, pra ouvir também a Maria Luísa aqui na programação.

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2: Uma mulher de 37 anos foi presa por tráfico de drogas na tarde de ontem no bairro Cordeiros, em Itajaí. A prisão ocorreu durante rondas na rua Américo Meinic, em uma área já conhecida pelas forças de segurança por registros frequentes de tráfico de drogas. Conforme a PM, a suspeita apresentou comportamento suspeito e tentou mudar de direção ao perceber a aproximação da viatura. Durante a abordagem, os policiais encontraram uma porção de cocaína e R$50 em dinheiro. Questionada, a mulher indicou aos agentes onde havia mais drogas escondidas. Nas buscas realizadas nas proximidades, os policiais localizaram 12 buchas de cocaína escondidas sob uma pedra. De acordo com a corporação, a própria suspeita relatou que iria comercializar os entorpecentes para obter recursos financeiros e sustentar o consumo de drogas. 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Guarda Municipal abre inscrições e anuncia percurso inédito para a terceira corrida de rua em Itapema. Furto de fiação elétrica causa descarte de vacinas e prejuízo de mais de R$200 mil em Balneário Camboriú. Com as informações do Portal Menina News, Manuela Córdova.
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0: 5 horas, 2 minutos. Boa tarde.
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9: Opa, tô de volta! Agora 5h08. Tudo bem com você? Como é que está essa segunda-feira? Espero que esteja linda, maravilhosa. Que a sua semana seja assim, seja linda, seja especial, você faz ela ser cada dia melhor. É verdade, a semana cada dia vai melhorando. E eu sempre digo, né, que todos os dias, sobre todos os aspectos, eu me sinto cada vez melhor. Esse é o alto astral que a gente tem que ter sempre, sempre, sempre, né, Diná, meu bem? Boa tarde, Diná!
10: Boa tarde, Nilo, nosso amigão do coração.
9: Tudo bem com você? Ótimo, graças a Deus.
10: Já uma ótima tarde.
9: Obrigado pra ti também. Abençoada.
10: Uhum. E também pra dizer que estamos levando minha filha, meu genro, Débora e Vitor da Palhoça e levando você de carona com esse gostoso programa.
9: Que legal.
10: Beijo no coração e tudo de bom, Nilo. Fica com Deus.
9: Beijo, Diná. Alô, Débora. Alô, Vitor. Abração pra vocês. Tudo de bom. Diná, querida. Um abraço carinhoso. Tudo de bom pra você, pros meninos aí também. E tudo de melhor sempre, tá bom, minha querida? Maria Aparecida Feltz ligada com a gente. E a Maria Luísa.
11: Boa tarde, Nilo. Olha que maravilha.
9: Tudo bem?
11: Fresquinho, não tá chovendo.
9: Isso é muito tá bom, gostoso, né?
11: Então, só passei pra te dizer que eu tô ligadinha, tá?
9: Tá bom, obrigado. Beijo. Um beijo, Maria Luísa. Eu sempre digo, né, pessoal? Se tiver meio jururu, meio borocochô, meio azedo, meio azeda, chacoalha, dá uma chacoalhada, uma rebolada nesse corpo, porque o açúcar fica no fundo. Já adoça tudo, tá bom? Combinado? 5:10, Jean Giovanni canta pra gente.

Muito bem, deixa eu mandar um beijão pra Geni ouvindo a gente. Oi, Geni! Vossi, tudo bom, minha querida? Beijo no coração!

0: aí, Diego e Victor Hugo Beijacura. Bom demais, hein? Obrigado pelo carinho, pela audiência e pela sintonia. Tá ligado comigo, tá bem demais.
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0: Sorriso lindo. Alô, Solange, Maria Solange ligada comigo, a Josiane também. Super beijo, Josi Marques.

0: Tá aí, sorriso lindo, cabelão preto, 5 horas 25 minutos da menina de Balneário Camboriú. Essa é mais uma do Outono, menina.
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0: Rádio Menina, 5h25, ótimo fim de tarde.
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0: Bora! 5h30! 5h30, Nilma tá comigo. Oi, Nilma, como é que você tá, meu bem? Boa tarde.
1: Boa tarde, galera.
0: Tudo bem?
1: Boa semana pra todos.
0: Obrigado.
1: A galera da Bela Praia 1 e 2 e pros amigos e amigas e pra locutor da rádio.
0: Obrigado, Nilma.
1: Rádio, né? Rádio.
0: Tudo um certo.
1: Abraço aí, boa semana.
0: Boa amigos. Semana. Tudo de bom, minha querida. Avani Keio, tudo bem, Avani?
2: Boa tarde, Nilo. Tudo
0: boa
2: bem
0: tarde,
2: com
0: vocês? Ótimo, ótimo,
2: pra
0: ótimo.
2: Desejar uma ótima noite a vocês da rádio, aos ouvintes.
0: Tá bom.
2: Abençoada semana para todos nós. Programação está show.
0: Obrigado.
2: Top, bom demais.
0: Valeu, beijo, beijo, Avani. Minha amiga Heloína, cheguei tarde, mas cheguei. Atrasada, mas... Ah, capaz, tá tudo certo. O que importa é que você tá aí, meu bem.

turma, tamo junto e misturado, pessoal em Francisco Beltrão, no Paraná também, um abraço. 17 Camargo e Luciano.

0: Zé de Camargo e Luciano, irmão da Lua, amigo das estrelas. Que legal essa canção, adoro, gosto demais, demais, demais.
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0: Rádio Menina, 5:42.
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